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1: Em Brasília, 19 horas.
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2: Olá, boa noite.
1: Boa noite para você que nos acompanha em todo o país.
2: Quinta-feira, 10 de setembro de 2026.
1: Vamos aos destaques do dia.
2: Fim da taxa das blusinhas.
1: Sancionada lei que acaba com a cobrança do imposto de 20% sobre compras de até 50 dólares. Luciana Colares de Holanda.
3: O fim da cobrança vale para o imposto federal. As compras internacionais continuam sujeitas ao ICMS, com alíquotas definidas pelos estados e Distrito Federal.
2: Nunca é tarde para aprender.
1: Cadastro da Educação de Jovens e Adultos orienta quem quer voltar a estudar. Luana Karen.
4: A plataforma é um auxílio para o aluno encontrar a oportunidade de matrícula mais adequada à sua realidade.
2: Segurança na hora das compras.
1: Do brinquedo ao eletrodoméstico, verifique o selo de conformidade do Inmetro que garante a segurança do produto.
2: Capacetes, cilindros de gás natural e extintores de incêndio contam ainda com selo digital. Quem explica é Márcio Oliveira, presidente do Instituto.
5: Ele vai pegar a câmera, fazer a foto no QR Code e imediatamente vai ser direcionado para nosso atendente virtual. Ato contínuo, ela vai dizer selo falso ou vai dizer produto aprovado.
1: Hoje, na apresentação da Voz do Brasil, Luciano Seixas e Mariana Jungmann.
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1: A chamada taxa das blusinhas agora foi zerada de forma definitiva.
2: O imposto de 20% era aplicado sobre importação de compras de até 50 dólares, ou seja, R$250.
1: E agora serão aplicadas apenas taxas estaduais, o que reduz o custo desses itens.
3: O texto aprovado pelo Congresso Nacional e sancionado nesta quinta-feira acaba com um imposto de 20% sobre compras internacionais de até 50 dólares, a chamada taxa das blusinhas. A cobrança já estava suspensa desde maio com a edição da medida provisória. Agora, com a sanção, se torna definitiva. O ministro da Fazenda, Dario Durigan, explica como funciona hoje o acompanhamento dessas mercadorias que vêm para o Brasil.
6: O desembaraço, ele é expresso. A gente recebe a informação do que vem das empresas desde antes de sair do porto de origem. Todas as empresas sentaram conosco e disseram, nós vamos padronizar a caixa. Então a gente sabe o que está dentro, de que empresa que vem, que está cumprindo com regra de proteção criança e adolescente.
3: O fim da cobrança vale apenas para o imposto federal. As compras internacionais continuam sujeitas ao Imposto sobre Circulação de Mercadorias e Serviços, o ICMS, com alíquotas definidas pelos estados e pelo Distrito Federal. Serão realizadas avaliações periódicas dos impactos econômicos da lei e, caso sejam identificadas consequências, medidas poderão ser adotadas. A lei também zera impostos de importação de medicamentos destinados a doenças raras e negligenciadas sem similar nacional. Reportagem Luciana Colares de Holanda.
2: Os vales do programa Gás do Povo referentes ao mês de setembro já estão disponíveis. O prazo começou hoje.
1: A informação é do Ministério do Desenvolvimento e Assistência Social, Família e Combate à Fome.
7: A frequência de recebimento do vale varia de acordo com a quantidade de pessoas que compõem a família. Por isso, a orientação é consultar os canais oficiais e verificar se há um vale disponível e até quando ele pode ser usado. Os canais oficiais são o aplicativo Meu Social, o portal Cidadão Caixa, o Disque Social 121 com ligação gratuita e o site gasdopovo.mds.gov.br. Repetindo, gasdopovo.mds.gov.br. Por estes canais também é possível localizar as revendas credenciadas ao programa. A Secretaria Nacional de Integração e Articulação de Plataformas Sociais Eletrônicas do MDS, Ana Lúcia Alonso, fala sobre a quantidade de vales disponíveis para cada tamanho de família.
8: O período é definido pela quantidade de pessoas na família. Famílias com mais de 4 pessoas, a cada 2 meses tem um novo vale. Família de 2 ou 3 pessoas, a cada 3 meses. E todo dia 10 tem vale novo. Então é só ficar atento com a data fim e receber a nova recarga do gás, garantindo assim a alimentação do dia a dia e a qualidade de vida, dignidade para as famílias brasileiras.
7: Os vales garantem a recarga do botijão de gás de cozinha de 13 quilos. Para fazer a recarga, a família deve levar o botijão vazio até a revenda credenciada. Para trocar o vale pela recarga, os beneficiários podem usar o cartão do Bolsa Família com chip, o cartão de débito da Caixa ou o CPF da pessoa responsável familiar. Neste caso do CPF, o responsável familiar vai receber um código enviado por SMS para o celular cadastrado na Caixa Econômica. O código recebido por SMS deve ser utilizado somente no momento da validação da recarga. O MDS orienta que o código não seja compartilhado por WhatsApp, telefone ou com outras pessoas. Acesse gov.br/mds e saiba quem pode ser beneficiário do Gás do Povo. Reportagem Érica Brás.
2: Nesta semana, comemora-se o Dia Mundial da Alfabetização, fase do ensino que é a base para o desenvolvimento de um indivíduo.
1: Ela garante o acesso a informações básicas e aos direitos fundamentais e abre portas para o futuro, mesmo quando ocorre depois da idade recomendada.
2: E é sobre a educação de jovens e adultos que vamos falar nessa reportagem, a partir da história de Nelma Maria, que nasceu no interior de Pernambuco.
1: Para que essa modalidade de ensino chegue a mais pessoas, foi criado um cadastro online, acessível a qualquer um que quer voltar ou começar a estudar.
4: Filha única, na infância, Nelma Maria não teve outra opção que não trabalhar para ajudar em casa. Uma fase da vida que ficou marcada na memória.
9: Eu nasci e me criei na roça, trabalhando. Com 7 anos, tomava conta de um monte de bicho. E dali não era para sair para lugar nenhum.
4: Foi na terceira idade, aos 65 anos, que Nelma conseguiu, enfim, sentar em uma sala de aula. Ela é aluna da Educação de Jovens e Adultos, no Centro de Ensino Médio 3 da Ceilândia, cidade que fica a cerca de 35 quilômetros do centro de Brasília.
9: Era o meu sonho estudar. E depois que eu vim para essa escola, pronto, foi a minha felicidade, foi a minha alegria. E quando eu entrei, eu não sabia de nada. Eu errava tudinho. Agora não, tá tudo mais fácil para mim. Prova de português, passei, ganhei 9,5, na outra ganhei 7. Matemática, só errei 3. Eu fiquei tão feliz que eu saí daqui, eu tava flutuando.
4: A educação de jovens e adultos atende pessoas dos mais diferentes níveis de alfabetização. E é um direito garantido por lei. Como lembra a secretária de Educação Continuada, Alfabetização de Jovens e Adultos, Diversidade e Inclusão, do Ministério da Educação, Zara Figueiredo.
10: Quando a gente tem, por exemplo, na Constituição, o artigo 205, dizendo que a educação é um dever do Estado e um direito do indivíduo, esse direito é para todos aqueles que estão na idade educacional, mas também aqueles que não tiveram acesso na idade considerada recomendada. Portanto, a EJA está dentro desse bojo constitucional.
4: Segundo o Censo Escolar de 2025, o país tinha mais de 2 milhões e 200 mil estudantes matriculados na EJA em quase 30 mil instituições de ensino. Fernando Lourenço, diretor do Centro de Ensino Médio 3 da Ceilândia, onde estuda a Nelma Maria, que conhecemos no início desta reportagem, explica que a escola se preparou para acolher as diferentes realidades dos alunos. Mais da metade das 64 turmas da instituição de ensino são turmas da educação de jovens e adultos.
11: São dois mundos diferentes. O ensino médio regular é uma coisa e a educação de jovens e adultos é outra. O público é diferente, os professores são diferentes, todo o planejamento é diferente.
4: Professora da instituição, Etienne Melina, afirma que aprende todos os dias com os alunos da EJA. Ela Ela diz que para manter o aluno dentro de sala de aula, a motivação precisa ser constante.
12: É um trabalho diário, porque todos os dias para eles vem alguma coisa diferente que acontece na vida deles, uma situação ou uma promoção no trabalho que modifica toda a rotina deles. Então é sempre um trabalho diário de manter aquele aluno ali.
4: Para facilitar o acesso de pessoas que não tiveram a oportunidade de concluir a educação básica na idade regular, foi criado o Cadastro da Educação de Jovens e Adultos. A plataforma é um auxílio para o aluno encontrar a oportunidade de matrícula mais adequada à sua realidade. O endereço é cadeja.mec.gov.br. Reportagem Luana Karen.
2: Uma solução inovadora para um problema grave e bastante comum, o chamado pé diabético.
1: Cientistas da Universidade de Brasília uniram látex natural e luz de LED em uma tecnologia que acelera a cicatrização de feridas causadas pela doença.
2: Os curativos desenvolvidos pelos pesquisadores prometem reduzir o caminho da recuperação dos pacientes.
1: Saiba mais no quadro Ciência na Prática.
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14: Uma tecnologia desenvolvida no coração do Brasil promete transformar o tratamento de feridas crônicas. Uma combinação de látex e luz de LED acelera a cicatrização do chamado pé diabético.
15: Eu sou o professor Adson da Rocha, professor e pesquisador da Universidade de Brasília e coordenador adjunto do projeto Rafa, desenvolvido especialmente para auxiliar no tratamento de feridas associadas ao pé diabético. O projeto Rafa nasceu a partir da experiência e das pesquisas voltadas para o tratamento de feridas de difícil cicatrização. A ideia fundamental foi combinar dois elementos que já são reconhecidos por seu potencial de favorecer o processo de cicatrização. O primeiro é uma película produzida a partir do látex natural e o segundo é a luz vermelha emitida por LED. No projeto Rafa, esses dois elementos são utilizados de maneira combinada.
14: A pesquisa alia o poder regenerativo da borracha natural e a capacidade de recuperação de tecidos pela luz de LED. O projeto caminha para se tornar um tratamento disponível para toda a população.
15: Os resultados obtidos até agora foram bastante positivos. Nesses estudos, nós observamos uma melhora significativa no processo de cicatrização e uma redução de tempo necessário para a cura das feridas quando comparado ao tratamento convencional. Atualmente, a tecnologia passou já por testes clínicos, né? E ele foi licenciado para uma empresa. A expectativa é que, concluídas essas etapas regulatórias necessárias, essa tecnologia possa chegar à população e tornar-se mais uma alternativa para o tratamento das complicações do pé diabético.
14: Acompanhe a pesquisa na página da Universidade de Brasília. E esse foi o Ciência na Prática, com produção de Warby Calil e edição de Edinaldo Júnior. E nosso encontro com o Saber Científico volta na próxima semana. Até lá.
2: Só em 2025, a Polícia Rodoviária Federal registrou mais de 22.700 infrações por motoristas não estarem usando cadeirinha e equipamentos de retenção, como o bebê conforto.
1: O bebê conforto é um dos primeiros equipamentos onde a criança fica e é colocada após o nascimento. Por isso, deve oferecer segurança aos pequenos.
2: Na hora de comprar, é importante ficar de olho se o equipamento está dentro das regras e possui o selo do Inmetro, o Instituto Nacional de Metrologia, Qualidade e Tecnologia.
16: Na hora de comprar o bebê conforto, segurança deve vir antes do preço ou da aparência. Para escolher o modelo certo, pais e responsáveis precisam observar as características da criança e as orientações do fabricante. Um dos primeiros itens a conferir é o selo de identificação da conformidade do Inmetro. No Brasil, os dispositivos de retenção para crianças têm certificação obrigatória e precisam atender os requisitos técnicos definidos pelo Instituto. O chefe de divisão de regulamentação e qualidade regulatória do Inmetro, Hércules Souza, explica que o selo significa que o produto passou por todos os testes de segurança.
17: O selo do Inmetro, né? Ele é evidência de fato esse objeto, componente, esse equipamento, o bioconforto, de fato, passou pelos ensaios, né, estabelecidos pelos requisitos técnicos do Inmetro e atendem, portanto, a esse requisito estabelecido de maneira compulsória no país. Então, dispositivo de retenção para criança, incluindo aí bebê conforto, é um produto que tem que ser certificado compulsoriamente no Brasil.
16: Também é preciso conferir no produto e no manual os limites de peso e altura indicados pelo fabricante. As informações são importantes para saber se aquele modelo é adequado para criança. A Diana Carajá, empresária de uma loja de bebês em Brasília, destaca que os pais precisam ficar atentos à segurança e o conforto dos aparelhos.
18: É um dos primeiros ambientes que o recém-nascido vai ter que se adaptar. Segurança, conforto são prioridade. A marca é algo que você pode considerar como um ponto mais secundário.
16: Para bebês de até um ano ou com até 13 quilos, dentro do limite definido pelo fabricante, o bebê conforto deve ser usado no banco traseiro e de costas para o movimento do veículo. Em caso de dúvida ou irregularidade, o consumidor pode procurar os canais oficiais do Inmetro. Reportagem Pablo Mundim.
1: Não são só os bebês conforto que precisam de selo de conformidade. São 600 produtos que passaram a receber o selo do Inmetro, que atesta a qualidade e a confiabilidade do produto.
2: E para reformar a segurança, capacete, gás veicular e extintor de incêndio contam também com um QR Code, onde o consumidor pode checar na palma da mão se o selo é verdadeiro ou se houve falsificação.
1: Nós conversamos com Márcio Oliveira, presidente do Instituto, sobre essas inovações e o trabalho de testagem e garantia realizado pelo Inmetro. Acompanhe.
2: Presidente, bem-vindo à Voz do Brasil, um prazer ter o senhor com a gente aqui. Vamos falar sobre essa nova exigência dos capacetes para motociclistas, que agora eles têm que ter o selo de conformidade do Inmetro, né? O que esse selo garante em relação aos capacetes?
19: Obrigado pelo convite, é uma grande satisfação poder falar um pouco das ações do Inmetro a toda a população, a todos os consumidores. Bom, na verdade, o capacete, ele é um dos 600 produtos regulamentados pelo Inmetro. Isso significa que capacete, brinquedo, gás natural veicular, cilindro, só pode ser fabricado ou comercializado no Brasil se for certificado. Nós criamos uma plataforma chamada Inmetro na Palma da Mão. E na primeira etapa, nós envolvemos os capacetes, daí a nova exigência, capacetes, cilindros de gás natural veicular e extintores de incêndio. Esses três produtos foram escolhidos face as grandes denúncias e as grandes notificações de acidentes. Criamos essa nova marca, que é o selo digital do Inmetro, onde possui 5 itens de segurança que o consumidor pode identificar na hora, no simples fato de movimentar o capacete. Então, quando o consumidor movimenta o capacete, o selo aparece aprovado, ou então aparece a marca do Inmetro. Se não aparecer nessa logomarca, já é um indício de reprovação. Mas o item de maior segurança é exatamente o QR Code. Então, o consumidor, por meio de um aplicativo chamado Inmetro na Palma da Mão, que pode ser baixado no Android e iOS, de forma muito simples, sem muitas etapas, ele vai pegar a câmera, fazer a foto no QR Code e imediatamente vai ser direcionado para a nossa atendente virtual, chamada A Medida. A Medida, com uma linguagem muito simples, vai perguntar: está com dúvida na compra desse capacete? O consumidor vai falar sim. Ato contínuo, ela vai dizer selo falso. Ou vai dizer produto aprovado.
2: O Inmetro realiza testes que atestam a segurança. A gente está falando aqui dos capacetes, mas a gente poderia estar falando, por exemplo, de brinquedos, ou o senhor falou dos cilindros de gás natural, ou seja, coisas muito sensíveis do ponto de vista do estrago, né, que podem causar. Então, eu queria que o senhor falasse um pouco mais sobre esses testes de segurança, como que eles são feitos, como que o Inmetro atesta a segurança dos produtos.
19: Além do fortalecimento da economia do nosso país, porque deixa a concorrência de forma competitiva, eliminando exatamente a pirataria, a concorrência desleal. Mas além de toda essa questão econômica, existe o principal, que é a segurança. Nós temos, nos anos anteriores, registros de acidente doméstico com brinquedo, por exemplo. Brinquedo que, ao cair de uma altura pequena, solta a parte pequena. É muito comum uma criança até 3 anos de idade colocar na boca e causar um sufocamento. Então, são situações que jamais esse brinquedo seria aprovado pelo Inmetro. Nós temos ensaios em nossos laboratórios que simulam a garganta da criança. Então, são realizados vários ensaios. Nós identificamos material tóxico na tinta. Também é comum a criança colocar o brinquedo na boca e ali estaria sendo contaminada. Brinquedos elásticos, já aconteceram casos de sufocamento, de enforcamento. Então são riscos que são eliminados quando existe a marca do Inmetro. Daí a grande relevância desse projeto. O consumidor levar para casa um produto certificado, achando que está aprovado e na verdade o selo é falso, é um risco realmente em potencial. Mariana, são 600 produtos regulamentados pelo Inmetro, fora os instrumentos de pesar e medir, como a balança, que você paga em função do peso, os radares no Brasil, que você paga em função da velocidade que foi medida. O radar está mostrando que você está a limite da via 80 quilômetros. E você recebe uma multa dizendo que você ultrapassou essa velocidade. Será que esse radar está verificado pelo Inmetro? Isso é a população que tem que tomar conhecimento. Solicitar do órgão de trânsito as informações ou visitar o nosso site do Inmetro. Então lá existem todas as informações. Ao abastecer seu veículo, aparece na bomba 20 litros. Será se saiu esses 20 litros, foi colocado no seu tanque? Então nós temos toda essa infraestrutura da qualidade no país, são mais de 12 mil técnicos realizando de forma preventiva esse trabalho em todo o país.
2: Muito bem, nós conversamos com Márcio André Oliveira, presidente do Inmetro. Muito obrigada, presidente, pela sua entrevista à Voz do Brasil.
19: Uma vez, agradecemos muito a oportunidade e, no caso de dúvidas, reclamações, denúncias, também nós temos à disposição da população a nossa ouvidoria. O número é o 0800-285-1818. 0800-285-1818. Muito obrigado.
2: E o Inmetro alerta sobre uma mensagem falsa que vem sendo enviada em nome da instituição.
1: O comunicado tem como alvo empresas e cidadãos e simula uma comunicação oficial relacionada a uma suposta inspeção.
2: A mensagem apresenta dados como número de processo, data de fiscalização, possíveis penalidades e prazo para regularização.
1: E inclui um botão com a indicação acessar notificação. O recurso pode ser utilizado para induzir o destinatário a clicar em links maliciosos ou fornecer informações.
2: O Inmetro esclarece que não emitiu o documento e reforça que a mensagem não deve ser considerada uma comunicação oficial.
1: Qualquer dúvida, a ouvidoria do Instituto pode ser acionada pelo site gov.br/Inmetro ou pelo telefone 0800-285-1818.
2: Uma operação do Ministério do Trabalho e Emprego resgatou mais de 400 trabalhadores de condições análogas à escravidão.
1: Desse total, mais da metade foram registrados apenas em Minas Gerais.
20: A operação resgatou 479 trabalhadores de condições análogas à escravidão. Entre os resgatados estavam 75 mulheres, 13 crianças e adolescentes e 66 migrantes, vindos de países como Argentina, Uruguai, Venezuela e Guiné-Bissau. Para realizar esse resgate, foram feitas 231 ações de fiscalização. As ações se concentraram principalmente no meio rural, no cultivo de café, cebola e batata inglesa. Houve resgate também no meio urbano, sobretudo nas construções. Há ainda casos de trabalho doméstico forçado. Em uma das situações, uma mulher de 51 anos era mantida trabalhando para uma família desde os 10 anos de idade, sem salário regular. Os empregadores foram notificados a rescindir os contratos de trabalho e a pagar aos trabalhadores um total de mais de R$1.400.000 em verbas trabalhistas e rescisórias. Os resgatados também receberão um seguro-desemprego especial. Se você desconfia de alguma ação de trabalho forçado, faça sua denúncia de forma sigilosa pela internet, no sistema IP, no site ip.cit.trabalho.gov.br. Márcia Fernandes, para a Voz do Brasil.
2: E o Ministério do Trabalho e Emprego estabeleceu prazo de 60 dias para que todos os nutricionistas, empresas beneficiárias, empresas fornecedoras e empresas facilitadoras realizem o recadastramento integral no PAT, o Programa de Alimentação do Trabalhador.
1: O prazo termina em 9 de novembro e o não cumprimento resulta na exclusão automática do cadastro no programa.
2: O recadastramento deve ser realizado em novopat.trabalho.gov.br.
1: E essas foram as informações, as notícias do governo federal.
2: Uma realização da Secretaria de Comunicação Social da Presidência da República.
1: Com produção da empresa Brasil de Comunicação.
2: Fique agora com as notícias do Poder Judiciário e do Congresso Nacional. Boa noite.
1: Boa noite, até amanhã.
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21: Ministro Flávio Dino, do Supremo Tribunal Federal, o STF, retira sigilo da investigação de repasse de emendas ao filme em homenagem ao ex-presidente Jair Bolsonaro.
22: Terceira turma do Superior Tribunal de Justiça, o STJ, veda a interrupção repentina de cobertura de tratamento a paciente com TDAH após encerramento de contrato.
21: Justiça do Trabalho reforça a campanha Setembro Amarelo sobre a saúde mental nas empresas.
22: Boa noite, eu sou o Arthur Filho.
21: E eu sou Walter Lima.
22: O ministro Flávio Dino, do Supremo Tribunal Federal, retirou o sigilo da decisão proferida que autorizou a operação da Polícia Federal realizada nesta quinta-feira no âmbito de ação que investiga o repasse de emendas parlamentares para empresas ligadas ao filme Dark Horse, que retrata a trajetória do ex-presidente Jair Bolsonaro.
21: De acordo com a Polícia Federal, as investigações apontam a existência de uma organização criminosa formada por agentes públicos e privados, suspeita de direcionar verbas públicas para empresas subcontratadas de forma irregular, sem comprovação da efetiva prestação dos serviços contratados.
22: Entre os alvos dos mandados de busca e apreensão da operação estão o deputado federal Mário Frias e a da produtora de Dark Horse, Karina Gama.
21: Na decisão, o ministro Flávio Dino destacou que, por envolver a autoridades com fórum por prerrogativa de função, impõe-se a remessa imediata ao Supremo Tribunal Federal.
22: A terceira turma do Superior Tribunal de Justiça, o STJ, decidiu que o plano de saúde não pode interromper de forma repentina o tratamento multidisciplinar de um paciente com TDAH.
21: Essa regra se aplica mesmo quando a operadora tenha exercido regularmente o direito de rescindir um contrato coletivo. Kátia Gomes.
23: O caso envolveu uma criança que fazia acompanhamento multidisciplinar para TDAH quando o contrato do plano de saúde foi rescindido. A operadora alegou que o acompanhamento não seria indispensável à sobrevivência da paciente. O colegiado deu parcial provimento ao recurso. Segundo a relatora, ministra Nancy Andrighi, a legislação prevê a necessidade de acompanhamento integral de pessoas com TDAH, inclusive com equipe multidisciplinar. Ela ressaltou que a proteção não significa assistência vitalícia, mas a cobertura deve durar por tempo razoável até a alta médica, estabilização clínica ou uma alternativa que garanta a continuidade do tratamento.
22: A campanha Setembro Amarelo reforça a importância de falar sobre saúde mental também nas empresas.
21: A Justiça do Trabalho tem acompanhado de perto essa realidade. Larissa Batista.
24: Em 2025, mais de 546 mil benefícios por incapacidade temporária foram concedidos pela Previdência Social, relacionados a transtornos mentais e comportamentais. Em um caso recente, o TST determinou indenização a um bancário após reconhecer que a pressão por metas, os anos em cargos de chefia e os afastamentos médicos contribuíram para agravar o seu quadro depressivo. Atenta a esse cenário, a Justiça do Trabalho promove ações em defesa da saúde mental por meio do programa Trabalho Seguro. Se precisar de ajuda, ligue 188.
22: Ministério Público Federal fecha acordo que destina mais de R$1.800.000 ao Sistema Único de Saúde, o SUS, no Rio Grande do Sul.
21: O acordo prevê ainda 12 meses de prestação de serviços à comunidade. Vanessa Pereira.
3: O acordo de não persecução penal foi firmado entre o Ministério Público Federal e duas investigadas, a sócia proprietária e a supervisora comercial de uma empresa fornecedora de materiais médico-hospitalares por corrupção ativa e associação criminosa em esquema de pagamento de propina a médicos do SUS no município de Passo Fundo, no Rio Grande do Sul. Segundo o acordo, os mais de R$1.800.000 serão repassados ao SUS. Além das obrigações financeiras, cada investigada deverá prestar 4 horas semanais de serviços à comunidade durante 1 ano.
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22: A você, uma boa noite.
21: E até amanhã.
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1: Eu sou Paula Groba.
2: E eu sou Humberto Pinheiro.
1: E estes são os destaques de hoje do Jornal do Senado, que começa agora.
2: Sancionada lei que acaba com taxa das blusinhas para compras internacionais de até $50.
1: União terá fundo para ampliar acesso gratuito à justiça.
2: Setembro Amarelo. Senado debate prevenção do suicídio e valorização da vida.
1: Boa noite.
2: Boa noite.
1: Foi sancionada a lei que acaba com a chamada taxa das blusinhas sobre compras internacionais de até $50.
2: A norma acaba com a cobrança de 20% de imposto de importação. O texto foi aprovado pelo Congresso Nacional na semana passada. Senadores defenderam que a medida deve beneficiar os consumidores com menor poder de compra. Repórter Lana Dias.
3: Foi oficializado em lei o fim do imposto de importação de 20% sobre compras internacionais de até $50, a chamada taxa das blusinhas. A norma também diminui de 60% para 30% a tarifa sobre mercadorias de até $3.000. A lei altera a cobrança do imposto de importação, mas as compras ainda continuam sendo tributadas pelo ICMS, imposto que pode variar de acordo com o estado. Quando a proposta foi aprovada no plenário do Senado, a relatora, senadora Leila Barros, do PDT do Distrito Federal, afirmou que a medida deve beneficiar os consumidores com menor poder de compra.
4: E nós sabemos quem são muitos dos brasileiros que utilizam essas compras de pequeno valor. São pessoas que procuram um produto mais barato, são famílias que precisam fazer o orçamento caber no final do mês, são trabalhadores que pesquisam preço, comparam alternativas e encontram no comércio eletrônico uma maneira de ampliar o seu poder de compra.
3: A princípio, as regras foram determinadas por medida provisória do Poder Executivo, que estava em vigor desde maio. Mas o texto recebeu modificações no Congresso Nacional. Uma delas foi a isenção da tarifa sobre medicamentos importados para tratamento de doenças raras ou negligenciadas que não tenham similar nacional. Também foi incluída a avaliação periódica pelo Ministério da Fazenda para verificar os efeitos econômicos da medida. A primeira deverá ser feita no prazo de 3 meses e as próximas em um intervalo de até 6 meses cada, abrangendo setores de têxteis e vestuário, calçados, acessórios, brinquedos e cosméticos. O regime de tributação também deve passar por avaliação anual do Congresso Nacional. O Poder Executivo fica autorizado a estabelecer limites de frequência nas compras, para evitar o fracionamento de remessas e a utilização da isenção para fins comerciais.
1: Uma nova lei também sancionada mudou as regras da relação entre contribuintes e o fisco. Na prática, a ideia é ter multas mais proporcionais e dar mais caminhos para resolver divergências sem precisar ir à justiça. A regra geral agora é que a multa não ultrapasse 75% do imposto devido e quem regularizar a situação por conta própria poderá ter desconto na penalidade. O desconto é maior para quem paga ou parcela a dívida logo no início da discussão. Em casos mais graves, como fraude ou sonegação, a multa poderá chegar a 100%. Para quem é reincidente, pode chegar a 150%.
2: A lei também amplia a possibilidade de acordos entre o contribuinte e o fisco por meio de mediação e transação tributária e prevê a arbitragem especial tributária em que um terceiro imparcial poderá decidir o conflito sem que a disputa precise chegar ao judiciário. Para o relator da proposta, senador Efraim Filho, do PL da Paraíba, as mudanças reduzem a burocracia e dão mais segurança jurídica ao bom contribuinte.
5: O objetivo não é enfraquecer a administração pública, também não é criar privilégio para o contribuinte. O objetivo é construir equilíbrio, cobrar corretamente de quem deve, combater fraude e sonegação, mas preservar garantias mínimas para o contribuinte de boa fé.
1: O senador Flávio Arnes, do PSB do Paraná, destacou a importância da proposta que permite o saque do FGTS quando o trabalhador ou seu dependente for diagnosticado com esclerose múltipla ou esclerose lateral amiotrófica, conhecida como ELA. O projeto já foi aprovado pelo Senado e atualmente está em análise na Câmara dos Deputados.
2: O parlamentar enfatizou que a medida reconhece que as consequências do diagnóstico não se limitam a questões de saúde, mas atingem outras áreas da vida do paciente. Dados da Associação Brasileira de Esclerose Múltipla apontam que cerca de 40 mil brasileiros convivem com a condição autoimune, que afeta o sistema nervoso central e pode gerar desde dificuldades motoras até problemas cognitivos e visuais.
6: Essa proposta reconhece que o diagnóstico de uma doença crônica produz impactos que ultrapassam a dimensão clínica e atingem toda a organização familiar e financeira.
1: E uma nova lei criou um fundo para ampliar o acesso gratuito à justiça para pessoas que precisam de assistência.
2: A norma ainda determina que a execução dos recursos do fundo seja divulgada em um portal público de transparência. Repórter Patrícia Oliveira.
7: Para fortalecer a Defensoria Pública da União, um novo fundo deverá promover a prestação de assistência jurídica gratuita a quem não tem condições de pagar. O fundo teve origem em projeto de lei aprovado no Senado e de iniciativa da própria Defensoria. Entre as fontes de recursos estão dotações do orçamento e 5% das custas recolhidas na Justiça da União. Em plenário, o senador Eduardo Gomes, do PL de Tocantins, destacou que o fundo deve aumentar a capacidade de atendimento à população,
8: contribuindo para ampliação e qualificação do acesso à justiça e para a promoção dos direitos fundamentais, especialmente das pessoas em situação de vulnerabilidade.
7: A nova lei também determina que a execução dos recursos do fundo seja divulgada em um portal público de transparência. A lei entrará em vigor em outubro, 45 dias após a publicação.
1: E as futuras polícias municipais poderão ter mais autonomia para serem criadas. O Senado analisa uma mudança na PEC da Segurança Pública que retira a exigência do aval dos conselhos estaduais para a criação dessas corporações.
2: A emenda será analisada na próxima reunião da Comissão de Constituição e Justiça. Repórter Bruno Lourenço.
9: A PEC da Segurança diz que os municípios poderão constituir polícias para o policiamento ostensivo e comunitário e que essas corporações passarão por uma certificação periódica pelo Conselho Estadual de Segurança Pública e Defesa Social. O senador Alessandro Vieira, do MDB de Sergipe, apresentou um pedido para retirar o dispositivo.
10: Ao criar uma nova instância política de controle e fiscalização, de um ente federado por outro, porque observe, esse Conselho Estadual, ele vai interferir na autonomia de um órgão municipal. E isso não faz sentido, sob o ponto de vista jurídico.
9: O relator Rogério Carvalho, do PT de Sergipe, defende a chamada acreditação para buscar padronização e qualidade.
11: É para garantir que as normas federais únicas, ou seja, um sistema de referência, uma norma federal, se aquelas normas estão ou não sendo aplicadas por aquela corporação que está nascendo.
9: A emenda que retira a acreditação das polícias municipais por um conselho estadual deve ser analisada na próxima reunião da CCJ.
1: O silêncio também pode ser um sinal de alerta quando o assunto for depressão e ansiedade. No Setembro Amarelo, a Comissão de Direitos Humanos debateu formas de prevenir o suicídio e de fortalecer a valorização da vida.
2: Especialistas destacaram a importância de identificar situações de fragilidade emocional e apresentaram redes de apoio que podem ajudar quem enfrenta momentos de crise. Repórter Douglas Castilho.
12: Amarelo é a cor que representa um sinal de alerta. São 720 mil pessoas no mundo todo ano, segundo a OMS, vítimas de uma dor às vezes visível só para quem sofre. A presidente da Comissão de Direitos Humanos, senadora Damaris Alves, do Republicanos do Distrito Federal, destacou que a questão é mais complexa do que a depressão e precisa de uma abordagem também complexa.
13: Prevenir significa, portanto, atuar também nas escolas, nas famílias, nas comunidades, enfrentar o bullying, o cyberbullying e as violências, promover competências socioemocionais e identificar precocemente sinais de sofrimento e garantir acesso oportuno ao cuidado.
12: O representante do Centro de Valorização da Vida, CVV, Alan Teixeira Lima, apresentou o trabalho da instituição que é referência internacional no tema.
14: Nós somos mais conhecidos pelo telefone 188. No último ano, a gente fez 2 milhões de apoios emocionais. Uma pessoa pode ligar quantas vezes quiser para o CVV.
12: Outro canal de apoio é a Rede Pode Falar, voltada ao apoio a jovens que tenham de 13 a 25 anos, período em que o suicídio figura entre as principais causas de morte. Se precisar, peça ajuda.
2: Com edição de Paulo Agroba e trabalhos técnicos de Eliseu Caires, o Jornal do Senado fica por aqui. Acompanhe agora as notícias da Câmara dos Deputados. Boa noite.
1: Boa noite e até amanhã.
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16: Câmara pode incluir sardinha em lata na lista de produtos da cesta básica.
17: Proposta prorroga bolsas de ensino superior por nascimento de um filho.
18: Projeto cria política para acompanhar tecnologias criadas pela sociedade.
19: Boa noite. Avança na Câmara a proposta que institui uma política nacional para o acompanhamento de tecnologias desenvolvidas pela sociedade. A repórter Mônica Tati tem os detalhes.
20: Proposta em análise na Câmara institui a Política Nacional de Tecnologia Social. O projeto, apresentado pela deputada Jandira Fegali, do PCdoB do Rio de Janeiro, define a tecnologia social como o conjunto de processos coletivos, colaborativos e interdisciplinares que priorizam a inovação tecnológica voltada à democratização do desenvolvimento. Jandira Fegali fala sobre a importância de criar uma política para o setor, aproveitando a criatividade da sociedade.
21: Por exemplo, nas comunidades, nas favelas, em todo canto, período da enchente semiárido, que tecnologia o povo usa para dar suas soluções. A moeda complementar foi uma solução popular que começou no Ceará. E muitas outras soluções, inclusive medicinais. Então, a tecnologia social é aquela que vem inovado pelo povo e que precisa estar regulamentado em lei para que seja valorizada, reconhecida, fomentada e que a gente consiga, inclusive, dar a propriedade intelectual, que para eles é coletiva, para que essa inovação seja, de fato, respeitada.
20: As iniciativas previstas na proposta incluem áreas como água, alimentação, educação, energia, habitação, saúde, meio ambiente, inclusão digital e de assistência para pessoas com deficiência. A proposta prevê a prioridade na análise de pedidos de patente ou de registro dessas tecnologias no INPI, o Instituto Nacional da Propriedade Industrial. A titularidade dos direitos de invenção será decidida nos próprios contratos de fomento, garantindo que as comunidades que ajudaram a criar a solução também participem dos benefícios. Também estão previstos mecanismos que permitem que estados e municípios possam aderir às ações e que recebam apoio técnico do governo federal. A deputada Jandira Fegali explica que a construção do projeto envolveu vários setores da sociedade e governamentais.
21: Fizemos uma construção com o Ministério de Ciência, Tecnologia e Inovação e com os movimentos que representam essas várias tecnologias que surgiram no mundo, inclusive com alguns bancos de fomento, como o Banco do Brasil, como a Embrapa, Caixa Econômica, também participaram dessa construção. E, finalmente, a gente aprovou um projeto que identifica esse conjunto de contribuições, essa comunhão de contribuições que nós fizemos aqui na Comissão de Ciência, Tecnologia e Inovação.
20: O texto aprovado pela Comissão de Ciência, Tecnologia e Inovação da Câmara retirou o repasse de recursos do Fundo Nacional de Desenvolvimento Científico e Tecnológico para a Política, mas manteve a possibilidade de apoio através de dotações orçamentárias e por instrumentos.

0: terra tem que ficar preso sem benefício. Nós estamos lutando com o apoio do meu partido, que é o Podemos, para que esse projeto vire lei. Porque hoje os criminosos não estão mais agindo de forma amadora, não. Eles estão treinando e com a ajuda, infelizmente, de agentes que se corrompem.
1: Luiziane Lins, da Rede do Ceará, defende aumentar a pena para quem submeter trabalhadores a condições semelhantes à escravidão. Ela explica que a punição passaria a ser de 10 a 20 anos de prisão, além de multa, e o crime seria considerado hediondo e inafiançável.
2: Luiziane Lins também propõe detalhar na lei as situações que caracterizam esse crime, como trabalho forçado, jornada exaustiva, condições degradantes e restrição da liberdade por dívida. Pela proposta, a pena deve ser aumentada quando a vítima for criança ou adolescente.
1: Kiko Seleguin, do PT de São Paulo, quer proibir que pessoas que cometeram crimes hediondos recebam pagamento pela divulgação de seus delitos. A proposta prevê nulidade de contratos com produtoras, editoras e plataformas de streaming para livros, séries, filmes ou entrevistas sobre os crimes.
2: Pelo texto de Kiko Seleguin, os valores pagos aos criminosos ou a seus herdeiros deverão ser revertidos ao Fundo Penitenciário Nacional ou ao Fundo Nacional de Segurança Pública. Segundo o deputado, o objetivo é evitar que condenados lucrem com a violência e com a dor das vítimas.
1: Projeto de Pedro Lucas Fernandes, do União do Maranhão, determina que as unidades da Casa da Mulher Brasileira ofereçam acesso facilitado à perícia médico-legal para as vítimas de violência doméstica. O deputado explica que o exame poderá ser feito na própria unidade.
2: A ideia, segundo Pedro Lucas Fernandes, é evitar que a vítima se desloque para diferentes órgãos e enfrente novos constrangimentos, além de reduzir o risco da perda de provas. O texto também prevê atendimento humanizado e cooperação entre União, Estados, Distrito Federal e municípios.
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4: Justiça.
1: Marcelo Crivella, do Republicanos do Rio de Janeiro, destaca a promulgação de lei que responsabiliza civilmente pais ou mães por abandono afetivo dos filhos. O parlamentar afirma que o pagamento de pensão não substitui a presença familiar na rotina da criança.
5: Não basta pagar a pensão para o filho. É preciso que o pai ou a mãe participem da vida dele. Uma criança adoece, então o pai não vai estar lá para dar apoio a ela. Uma criança passa numa prova ou fica reprovada, ela não vai ter o carinho do pai. E uma criança que vai disputar uma competição na escola, os pais dos outros estão presentes e o dela ausente. Essa lei do abandono afetivo tornou um ilícito civil. Eu gostaria que fosse crime, mas o Congresso assim não aprovou. Ficou apenas o ilícito. Portanto, terá que pagar indenização pelo abandono afetivo.
2: Marcelo Crivella avalia que a nova lei pode reeducar responsáveis que cumprem obrigações financeiras, mas se afastam da vida dos filhos. Ele observa que a indenização passa a ser aplicada quando a ausência afetiva causar prejuízo à criança ou ao adolescente.
1: Termina agora o jornal Câmara dos Deputados, produzido pela Rádio Câmara, com trabalhos técnicos de Wellington Teles e apresentação de Luciana Vieira e Val Monteiro. Boa noite.
2: A Voz do Brasil está de...
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8: O técnico Carlo Ancelotti convocou a seleção pela primeira vez após a Copa do Mundo. E tivemos várias novidades na lista. Os três goleiros são Hugo Souza do Corinthians, Morisco do Coritiba e Otávio do Cruzeiro. Os defensores, Arthur Dias do Atlético Paranaense, Douglas Santos do Zenit da Rússia, Gabriel Magalhães do Arsenal, Jair do Nottingham Forest da Inglaterra, Marquinhos do PSG da França, Mateuzinho, lateral corintiano, Mauro Júnior do PSV, Vitor Reis do Manchester City e Wesley da Roma, Andrei Santos do Manchester United, Breno Bidon do Corinthians, Bruno Guimarães do Arsenal, Danilo Santos do Botafogo, Douglas Luiz da Juventus e Gabriel Bontempo do Santos. Os atacantes, Endrick do Real Madrid, Estevão do Chelsea, João Pedro do Chelsea também, Pedro do Flamengo, Rafinha do Barcelona, Rayan do Bournemouth, Samuel Lino do Flamengo e Vinícius Júnior do Real Madrid. O Brasil enfrentará a Austrália duas vezes, a primeira no dia 25 de setembro e a segunda no dia 29. A seleção jogará ainda contra a Índia no dia 3 de outubro em Calcutá. Será o primeiro jogo na história entre Brasil e Índia. Gerson Felipe para Esporte Total. 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

0: Mas a partir de agora, tem música que a gente toca e volta no tempo. E tem música sertaneja que faz tudo isso ao mesmo tempo. Prepare-se porque está começando mais um Vila Sertaneja. Eu sou Nilo Deitos, boa noite!
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0: dos modões que emocionam o nosso país inteiro, né? Que fazem a juventude cantar, os nossos pais curtirem. Continua sendo a língua universal da emoção brasileira. E ela fala alto aqui na Menina FM. Ouve comigo.
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0: 10:39.
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0: Maíra, apague as luzes e ligue a economia.
1: Aí, Júnior, o que será que tinha naquele áudio, hein, meu irmão?
2: César, eu também quero saber, velho.

0: 10h59.
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15: Muito bem, você está na Rádio Menina, claro, com o Vila Sertaneja, a programação sempre especial para você. A gente escolhe as mais bonitas, as mais bacanas, aquela que você gosta, aqui na programação super gostosa da sua noite. Tá comigo, tá bem, hein? Vila Sertaneja da sua Rádio Menina, uma programação super gostosa para você ouvir do começo ao fim.
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0: 11:39.
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0: e o final do Vila Sertaneja chegou. Um grande abraço para você, uma noite linda e especial, e amanhã estamos de volta a partir das 10 aqui na Menina.
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0: 11:59.
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1: A Prefeitura de Balneário Camboriú vai leiloar um terreno público no bairro dos Pioneiros com lance inicial de quase 20 milhões de reais. O recurso será destinado à reforma e ampliação de 4 unidades escolares da região norte, além da reconstrução do Ney Ariribá Dona Gina Páquia Silva. A área tem quase 1.000 metros quadrados e fica no início da Avenida Brasil. O edital do leilão deve ser publicado ainda neste mês. Após o certame, as obras deverão começar em até 6 meses e ser concluídas em no máximo 17 meses. Daiane Valentim para a Rádio Menina.
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0: meia-noite e 39.
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0: 1:18.
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2: O futuro deck de acesso à Praia de Taquarinhas, em Balneário Camboriú, receberá o nome de deck Felipe Domingos Euflorzino, em homenagem a um morador ligado à história e à pesca artesanal da região sul. Felipe morreu em 2010, aos 81 anos. A estrutura terá aproximadamente 400 metros de extensão com mirante e acesso à praia. A obra recebe investimento de R$868 mil e deve ser concluída em novembro. A prefeitura também prepara a instalação de iluminação pública no local, com investimento estimado em R$100 mil. Daiane Valentim para a Rádio Menina.
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0: 1:38. 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

0: 1:58.
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0: 2:17.
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2: Balneário Camboriú recebe de 18 a 20 de setembro a 10ª edição do Festival Internacional de Corais. As apresentações serão realizadas a partir das 8 da noite no Teatro Municipal Bruno Nites, com entrada gratuita. O evento reúne grupos do Brasil e do Uruguai em 3 noites de diferentes estilos e tradições do canto coral. A programação também terá uma campanha de arrecadação de livros novos ou usados em bom estado que serão destinados à Biblioteca Municipal de Camboriú. A tradicional gravação coletiva dos coralistas será realizada neste ano no Mole da Barra Sul. Daiane Valentim para a Rádio Menina.
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2: Quem sabe canta com a gente essa aqui, ó.
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0: 2:37.
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0: 2:56.
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1: Quem está falando é o Zezé de Camargo.
2: Aqui é o Luciano.
1: Nós também estamos aqui na Menina FM, né, Luciano?
2: Gostosa de ouvir, Zezé.
1: Em todo sentido, maravilhosa.
2: Isso aí.
1: Valeu, gente. Tchau, tchau.

0: 3:16.
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2: Itapema começou a instalar 20 novos banheiros públicos em diferentes pontos da orla. Durante a temporada de verão, as estruturas poderão funcionar até às 10 da noite. Atualmente, os banheiros públicos funcionam das 7 da manhã às 6 da tarde. Os novos módulos terão pia, vaso sanitário, espelho, iluminação e serão acessíveis. A iluminação será abastecida por energia solar. O projeto prevê ainda a possibilidade de ampliar o número de estruturas para até 30 unidades, conforme a demanda da cidade. Daiane Valentim para a Rádio Menina.
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0: 3:36.
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3: Olá, minha gente, é sexta-feira, vamos juntos para mais uma edição do Sertanejo Bom Demais. Eu, Lio Brasil, Edson Valentim, os nossos patrocinadores. 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Agradecendo por mais um dia juntos e pedindo a proteção do Criador para nossa família, hoje e sempre.

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0: Lourenço e Lorival, Menina da Aldeia, antes As Flores no Meu Caminho, com Eli Silva e Zé Goiano, teve também Deus é Meu Guia. Cantaram Zita Carreiro e Carreirinho, o Cacique e o Pajé trouxeram a Vaca Preta, modão do bom pra você aqui no sertanejo, e abrindo o nosso programa de hoje, Galopeira, com Chitãozinho e Chororó. Já começou o sertanejo de hoje, minha gente, sexta-feira, dia 11 de setembro de 2026. Simbora juntos, né? Lado a lado até às 6 horas da manhã, abraçando você, meu amigo, você, minha amiga, amante da boa música sertaneja, né? O povo que tá espalhado aí curtindo a gente nas cidades do litoral norte catarinense, Vale do Rio Tijucas, Vale do Rio Itajaí, você que tá conectado também com a gente aqui através do nosso aplicativo Menina Play. Previsão para hoje, sexta-feira, hein? Chuva forte na parte da manhã, aberturas de sol à tarde, pancadas de chuva que vão até a noite. Temperaturas oscilam entre 18 e 22 graus, o sol nasce às 6:18, se põe às 18h05 e nós estamos na lua nova. Bom dia, Tião Violeiro.
1: É, bom dia ali o Brasil, bom dia minha gente, felicidade, é sexta-feira e nós estamos juntos de novo.
0: É, juntos de novo para mais um encontro, então, vamos aproveitar para agradecer, né? Por mais um dia de vida. Senhor, antes de qualquer palavra, eu quero te agradecer. Gratidão pela vida que pus em mim, pelo ar que respiro, pelo dia que começa cheio de possibilidades. Gratidão pelas lutas, porque me ensinam. Pelas vitórias, porque me fortalecem. Eu reconheço. Até aqui foi a tua mão que me sustentou. Que hoje eu veja com gratidão até o que ainda não entendo. Que a tua paz guie meus passos e a tua graça me envolva desde o amanhecer. Amém.
2: Bom demais ter você por aqui. Daqui a pouco a gente volta com muito mais músicas aqui no Sertanejo Bom Demais.
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segue o nosso programa Sertanejo Bom Demais, esse nosso encontro diário aqui na Rádio Menina, das 4 às 6 da manhã. E lembrando, né, que no sábado a gente tem o horário um pouco mais estendido, isso, das 4 até as 9 da manhã, mas sempre com música sertaneja raiz. Abraçando você de todo o litoral norte catarinense, Vale do Rio Tijucas, Vale do Rio Itajaí também, todas as cidades que são alcançadas pelas ondas da Rádio Menina. Aquele grande abraço para você que está acordando agora, levantando agora, e o nosso compromisso é trazer música boa para vocês. Bom dia!

0: 4:29. A hora certa pra você aqui no nosso ranchinho é o sertanejo bom demais que continua.
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0: Começando mais um dia, meu povo. 4:34, bom dia.
1: 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Aqui, no Sertanejo, bom dia.

0: Simbora, minha gente, pro nosso sertanejo bom demais até às 6 horas da manhã. Tem muita música boa pra gente rodar pra você aqui ainda. Aquele grande abraço pros nossos queridos ouvintes do grupo de WhatsApp, fãs da Rádio Menino, pessoal acordando cedo aí, curtindo o nosso sertanejo bom demais. A você que trabalha durante a madrugada toda também sintonizado na Rádio Menino, né? Curtindo o Menina by Night, já às 4 horas da manhã, emenda com o sertanejo, coisa boa, tudo de melhor pra você, que é o melhor ouvinte do mundo, com toda certeza.
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0: Jalil Brasil.
1: Bom dia, meu povo, bom dia, minha gente, amantes da boa música sertaneja. É pra ficar à vontade, viu? Sentir o carinho do nosso ranchinho aqui, esse ranchinho sertanejo, onde a gente bate papo diariamente das 4 às 6 da manhã, tomando café, um bom chimarrão e curtindo música boa.

4h49. Bom dia. 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

0: Cristin Ralph no sertanejo Olhos de Luar, teve ainda Boiada com Daniel, Fernando e Osmar desabafando, Chico Rei Paraná, Pedaço da Minha Vida e Velhas Cartas com César e Paulinho. Pois é, já amanhã de sexta-feira, né, gente? 11 de setembro é o dia em que se lembra, né, o terrível ataque terrorista que aconteceu em 2001, no dia 11 de setembro, o atentado contra o World Trade Center em Nova York e também contra o Pentágono lá nos Estados Unidos, resultando em quase 3 mil mortes, infelizmente. E hoje também é Dia Nacional do Cerrado, data oficial no Brasil dedicada a conscientizar sobre a importância da preservação da savana brasileira e sua biodiversidade. Tião Violeiro, tamo com fome. O que tem pro café da manhã de hoje?
1: E no Brasil, hoje eu preparei um sonho gostoso com recheio de goiabada. Esse café da manhã de sexta-feira vai ser especial, hein?
0: E bota especial nisso, Tião. Obrigado aí, a gente agradece. O povo gosta sim desse café preparado por você. Ó, minha gente, lembrando que daqui a pouco, às 6 horas da manhã, depois do sertanejo, você já confere todas as notícias dessa manhã de sexta-feira com a nossa equipe de jornalismo no Bote a Boca no Trombone, hein? Já já, 6 horas, depois do sertanejo. Intervalo e na sequência tamo de volta com mais. Bom dia!
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5: Muito bom dia, minha gente, bom dia, meu povo querido, bom dia, Brasil, bom dia pra você que está acordando agora, amigos e amigas, amantes da boa música sertaneja raiz, mais uma linda manhã juntos aqui na Rádio Menina 100,5, a sua companhia, onde quer que você esteja.

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1: Dilene Maria do FEC, sintonizada, curtindo o nosso sertanejo bom demais de hoje. Obrigado pela companhia. Um beijo pra você, um abraço forte.

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1: Bom dia, meu Brasil. Bom dia a toda a galera aí. Balneário Camboriú, nosso Brasil Zilzinho. Benedito Alves, caçador aqui do Blumenau. Tiver brinde, todo junto. Benedito Alexandre da Silva. Sextou, hein? Hoje é sexta-feira. Acorda todo mundo aí. E vamos que vamos. Toca aí, Menino da Porteira com Sérgio Rei. Um abraço.

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23: Vamos levantar, gente. Bom dia. É o nosso sertanejo bom demais aqui na Rádio Menina. E aquele abraço especial, um abraço do tamanho do mundo pra você, ouvinte. Eu, Lio Brasil e o Edson Valentim juntos com você até amanhecer o dia.

Acesse, gente, daqui a pouquinho, a partir das 6 horas da manhã, todas as notícias para você começar o seu dia sabendo de tudo. É o nosso Bote a Boca no Trombone, já já, com nossa equipe de jornalismo da Rádio Menina. E segue o baile, segue o sertanejo bom demais.

0: A moda boa de viola pra você até às 6 horas da manhã, Edson Hudson. Hoje eu não posso ir. Juliano César, Boi Bandido, Daniel Coração de Menino, Almir Salles e Ross, O Rio e o Mar. Teve ainda de Paulo e o Paulino, ponto final. Bom, agradecendo a sua companhia desde o início da madrugada, o povo que sintoniza a gente, que passa a madrugada curtindo nossa programação, Menina by Night, e às 4 horas já encaixando com o sertanejo bom demais. Obrigado de coração pela companhia diariamente, tá, gente? Não esqueçam. E amanhã, sábado, tem 5 horas de programação, né? Quero todo mundo aí comigo amanhã, sábado, fazendo, me ajudando a fazer a programação aqui no sertanejo.
1: Ô, minha gente, eu vou contar pra vocês. Quando a mão esfregue na cor verde, coce e ponha no bolso pra atrair dinheiro. Quando o dente de leite de uma criança cair, coloque embaixo do travesseiro, que a fada do dente traz dinheiro também. É o que o povo dizia antigamente.
0: Maravilha, Tião Violeiro. Ó, minha gente, daqui a pouco estamos de volta com mais aqui. Não saiam da sintonia. Boa sexta-feira.
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2: Então, gente, já estou de volta aqui na Rádio Menina, 100,5. Demais ter a sua companhia. Muito bom saber que você está aí do outro lado, né? Acordando agora, levantando agora para mais um dia de luta, de trabalho e também de descanso. Segue o Sertanejo Bom Demais aqui na Menina.

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1: Tá chegando mais música boa aqui no sertanejo bom demais. Só que eu quero lembrá-los que daqui a pouquinho, a partir das 6 horas da manhã, você confere todas as notícias aqui do nosso Bote a Boca no Trombone. Já, logo depois do sertanejo bom demais. Bom dia, povo.

Essas as últimas de hoje do nosso sertanejo bom demais. Que peninha. Pois é, mas amanhã já é sábado novamente. E aí a gente se encontra a partir das 4 horas da manhã para 5 horas de sertanejo, hein? Das 4 até as 9 neste sabadão. Eu espero todo mundo aqui comigo, curtindo e também participando, me ajudando a fazer a programação. E também tenho certeza que tem um presente bem legal para te dar amanhã, tá? Fiquem agora com o Bote a Boca no Trombone, Adilson de Souza, Moisés Stucker, Camille Guckert, Gerson Felipe e as notícias desta manhã de sexta-feira. Abraço, gente, até amanhã com os nossos patrocinadores. 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Até amanhã.

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3: Dia 6 em ponto, sexta-feira. Chegou, né? Então, tava todo mundo esperando por ela, tá aí se apresentando. Um pouco de chuva, daqui a pouco vai embora. Pois bem, o tempo tá bem

0: Dando na Univali. E tem, né, Camille? O Dusque ainda, né? E, rapaz, eu fiquei impressionado com o que aconteceu. Eu achava que era cena de filme mesmo, não é? Mas daqui a pouco veio o outro. Pau! Daí o segundo eu vi, ao vivo, na TV, eu tava assistindo. Meu Deus do céu, né, cara? Que confusão. E arrumadinho, eu vim, decidi vir hoje arrumado, né, sexta-feira. Eu quero mandar, olha só. Lembra que a gente tava falando de saudosismo, mudando de assunto aqui, né? Tava falando de saudosismo da rádio, do rádio, quando não tinha imagem, que as pessoas imaginavam. Ontem na feira de negócios da Associação Empresarial, ontem à noite ali em Itajaí, eu conheci o Anderson, que é um ouvinte do Bote a Boca no Trombone. Na verdade, a gente se cumprimentou ali, ele era um feirante, não sei o que, pá, legal, TV, né, eu vejo, acompanho o Balanço Geral. Ele assim, mas eu gosto de ouvir aquele programa de manhã na Rádio Menina. Daí eu Bote a Boca no Trombone, né, é esse aí. Daí eu falei pra ele assim, é, eu sou Moisés, o apresentador, um dos apresentadores dele. Não acredito! Ele não assiste no YouTube, nem na Menina Play, ele só escuta no rádio, indo pro trabalho, dentro do carro. Ele, cara, eu não perco nenhum, esse programa aqui é bom demais, porque rola de tudo lá, e vocês falam de tudo e falam a verdade, e aí é prefeito respondendo, é secretário pra lá e pra cá, tudo desesperado, ele falou bem assim. E eu, olha que legal, cara, esse é um ouvinte raiz do rádio, né? Ele não conhecia a minha fisionomia pelo rádio,
1: tá vendo? Além da magia do rádio...
0: Legal.
1: A magia do Bote a Boca no Trombone.
0: O Anderson, esse um abraço pra você, Anderson. Deve estar escutando, tá ouvindo.
1: Maravilhoso. Sempre quando a gente fala, foi o que a gente comentou, né? Falou, pode falar, trabalhou em rádio, não sei o que, não sei o que, né? Mas aí tu fala, Bote a Boca no Trombone, pronto. Aí o pessoal já muda.
2: É diferenciado. Eu tava analisando os números também da nossa audiência no digital, né? E não só nas lives, mas quem acompanha pelo Radiosnet, né? Por outros aplicativos que nós temos, que não seja o nosso também, e o Bote a Boca no Trombone, entre as rádios da região, também é líder no digital. A gente tem a liderança da pesquisa Cantar e Bop no rádio e também entre quem escuta na internet, o Bote a Boca no Trombone tem uma larga vantagem, inclusive, né, para os outros programas de rádio na mesma faixa de horário aqui na nossa região.
1: É isso aí, é bacana, né? Graças ao nosso ouvinte, né? E também a toda a estrutura que a gente tem, o apoio que a gente tem, a equipe que a gente tem, mesmo que durante todos esses anos, né, se reformou, a equipe se reformulou, trocou, enfim, mas a essência mesmo do Bote a Boca no Trombone, ela permanece, mesmo estilo, e vai continuar, com certeza.
0: E você, Gerson, tava onde no 11 de setembro de 2001?
2: Olha, Moisés, bom, eu fui falando hoje, não dei bom dia pra ninguém, né? Pois bom é. Dia, Moisés, bom dia, Dilson. Mas eu tenho muito orgulho de lembrar onde eu estava no 11 de setembro.
0: Tava.
2: Porque há 25... Não, não é o que você está pensando, não. 25 anos atrás, 11 de setembro.
0: Ah, é?
2: E eu estava ajudando minha mãe na Feira do Livro do Colégio Cristóvão de Mendonça, lá em Caxias do Sul. E agora até viajei no tempo, porque eu ajudava muito minha mãe na Feira do Livro nas escolas. Claro, sempre no contraturno, né, da minha aula. Naquela época eu estudava à tarde. Então, de manhã, tava lá com a minha mãe no Cristóvão. Eu lembro que até a Feira do Livro meio que parou um pouco. Todo mundo começou a procurar as TVs.
1: O que era o Cristóvão lá?
2: O Cristóvão, ele fica... ainda existe. Agora me pegou... Ele é perto daquele bairro lá que vai pros lados do Campo do Caxias.
1: Tá.
2: Se o nome do bairro.
1: Sei. É o Cinquentenário, não é?
2: Cinquentenário. Lá no final da Júlia de Castilho.
1: Lá em cima, né?
2: Lá em cima, lá em cima. Então, tava ajudando minha mãe... E uma recordação muito bacana, né? De sempre ajudar minha mãe nas feiras do livro. Né? E além, né, de relembrar o 11 de setembro, eu quero trazer um assunto aqui que fala um pouco sobre esse mundo do rádio também. Estava acompanhando uma análise do Flávio Rico, que é um especialista em rádio e TV, e essa análise vale também para a TV. Hoje em dia, né, o rádio, com todo esse crescimento, a TV também, a gente acaba competindo com as redes sociais, com os programas que estão na internet também. É normal, essa competição faz parte. São os novos tempos. Aí chega no momento do horário eleitoral, eles pegam o melhor horário do rádio, que é o horário das 7 da manhã, outro horário muito forte também, que é o horário do meio-dia, na TV também, uma fatia muito interessante, gratuitamente. E para quem tem rede social, canais na internet, páginas, não se pega nada. Muito pelo contrário, o político investe paga

0: para aparecer na rede social. E esse dinheiro que o político investe na rede social, seja X, Y, Z, um YouTube, um Facebook, o que for, esse dinheiro vai para fora do Brasil. Porque os grandes grupos que controlam essas redes são grupos sediados no exterior. Aí eu fico pensando, o rádio e a TV, que sempre estão lá e fazem um trabalho gratuito, não recebem nada. E a rede social acaba recebendo tudo. É uma análise muito interessante que eu vi do Flávio Rico, e eu acredito que isso vai mudar nos próximos anos. Vai mudar. A TV e o rádio perdem o horário filé para as redes sociais apenas ganharem e não terem que disponibilizar nada. Achei bem interessante isso, e é algo que nós que estamos dentro do rádio e vocês também dentro da TV, é algo que a gente tem que falar cada vez mais, porque é uma grande injustiça o que acontece hoje em relação ao horário eleitoral gratuito, tanto no rádio como também na TV.
1: Verdade, hein? Eles impõem isso, né, pra gente, e ainda não pagam.
0: Fora as inserções
1: diárias,
0: né? Fora do horário eleitoral.
1: São várias, né? Termina o horário eleitoral, já começa a propaganda dentro da caixa comercial das empresas.
0: Até é bom o ouvinte entender, quando tá tocando comercial, né, um spot de algum candidato político, não é porque ele chegou aqui, negociou com a gente, comprou o horário. É a própria Justiça Eleitoral que tem esse horário junto às rádios e também às TVs, e aí faz a distribuição para os partidos. Não tem nada a ver, não é a rádio que escolhe, não é a TV que escolhe. É tudo feito pela Justiça Eleitoral.
1: É tudo uma democracia. A gente pode optar de ter que tocar.
0: A gente tem duas opções: aceitar ou aceitar.
1: É verdade. Olá, Camille, bom dia.
2: Olá, Gilson de Souza, bom dia para você, pro Moisés, pro Gerson Felipe, para todo mundo que tá acompanhando a gente aqui, já desejando um bom dia, participando, né? A Heloína, o Gilson, o seu Arthur e a Dirlene tá participando aqui também, falando que no dia 11 de setembro ela estava trabalhando, e ela relembra que foi muito triste tudo isso que aconteceu no 11 de setembro de 2001 lá nos Estados Unidos. Hoje o Bote a Boca no Trombone tá com muitas entrevistas, viu?
3: Tava onde? Na barriga ainda?
2: Não tava nem na barriga, não tava nos planos da mãe ainda.
3: Ainda não? Você tá com quantos anos agora?
2: Eu tenho 23.
3: Nossa!
2: Nasci em 2003. Então, nem nos planos
3: nem
2: da mãe
3: nos
2: não
3: planos.
2: Tava.
0: Ela é a única pessoa aqui nessa sala, nesse momento, que é de um novo século, né? Nós somos do século passado.
2: Exato. Vamos às entrevistas de hoje aqui no Bote a Boca no Trombone. A gente vai receber o secretário do Meio Ambiente aqui de Balneário Camboriú, Nelson Oliveira, para falar sobre uma gincana que teve em parceria da Secretaria do Meio Ambiente com a Secretaria de Educação, que envolveu mais de 1.300 estudantes dos centros educacionais aqui de Balneário Camboriú. Também vamos conversar e receber de forma presencial o secretário de Saúde de Camboriú, Henrique Manuel Alves, ele que assumiu, né, a secretaria de forma permanente após a exoneração do antigo secretário de Saúde do município. E ainda a gente vai receber o doutor doutor Leandro Rigueto, para a gente dar continuidade nos tipos de contratos de trabalho no nosso momento jurídico de hoje.
1: Muito bem. Hoje, em municípios de aniversário: Irani, meio oeste de Santa Catarina, 10.500 habitantes, segundo o censo de 2022. Era de 10.195, enquanto a estimativa mais recente do IBGE, então, 10.500 e pouco, né? A história de Irani está diretamente ligada à Guerra do Contestado, que foi de 1912 a 1916. A região começou a ser ocupada por fazendeiros e colonos, principalmente vindos do norte do Rio Grande do Sul. Na economia, o município tem a forte presença da agricultura e da pecuária, com destaque para a criação de porcos, gado e aves.
3: Jaborá também está de aniversário hoje. Nunca tinha ouvido falar, hein? No meio oeste de Santa Catarina, integra a região do Alto Uruguai catarinense, tem um pouquinho menos, viu, Adilson? 4.310 habitantes, segundo o censo de 2022. A economia ligada ao setor agropecuário, também criação de suínos e aves, principalmente por meio de propriedades integradas a grandes empresas. E tem um papel importante na produção de leite também. O município possui atividades na produção de erva mate, beneficiamento também da erva mate, além de indústria de móveis, ração animal, celulose e produtos de limpeza. Ração animal, celulose. Ah, não deve ter um cheiro muito agradável no município, né?
0: Pois ela acabou com o município.
1: Que tem? Mas deixa os caras. Alguém tem que fazer as coisas, rapaz. Alguém tem que fazer, ora.
3: Temos que ser sinceros também, né? Ação animal já fede, ai, né?
1: Meu
3: pra
1: Deus do céu.
3: Zoolose, meu menino, Deus do céu.
1: É
3: aí,
1: uma Nutella.
3: Aí já não quero nem conhecer jaborá, né, cara?
1: E diz que tirava leite quando era pequeno. Imagina ter que dar boia pros porcos, meter a mão na lavagem, na ração, no farelo.
0: Eu já tô imaginando a nota de repúdio da prefeitura de Jaborá. Não, nós não temos cheiro ruim.
1: Aqui não vai feder.
3: Tô pior do que a galera do Conde, né?
1: Meu Deus, 6h14, vem com a gente, entra no papo aqui, está no ar.
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1: Vamos para a previsão. Será que continua hoje o tempo instável? Tá bem fechado aqui em Balneário Camboriú. Marinho, bom dia.
6: Bom dia, muito bom dia, Dilson de Souza, Moisés Stucker, bom dia a toda a nossa equipe, a você que já está ligado aqui no BBT, até que enfim ela chegou, já é sexta-feira, mas ainda temos as condições adversas do tempo, alerta de tempestades severas que pode passar entre hoje e amanhã. Fim de semana o tempo melhora um pouco e as temperaturas devem cair. Daqui a pouco já vamos atualizar e trazer a previsão do tempo completa, os avisos e alertas, você fica sabendo aqui no Bote a Boca no Trombone.
3: Valeu, Marinho, até daqui a pouco com mais informações. 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
1: E claro, sextou, né, gente? Então, se prepara, que você tá pensando em melhorar o seu sorriso. Peraí, tô tentando puxar aqui o nosso áudio. Vamos lá. Sorriso, como é que tá? A sua dentadura, vamos botar fora isso aí, né? Botar fora a dentadura, ponte móvel, tá na hora de colocar um implante dentário, Moisés. É o outro, Camille. Isso, hoje é sexta, o cara tá pensando em sair de férias, então agora sim.
3: Bem que
1: preste
3: Camille,
1: atenção nesse recado aí.
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3: É um dia bom também para procurar emprego, né? Quem tá precisando, né?
1: Que aí passa o final de semana com a cabeça mais leve, né? Pensa assim, não vai começar hoje, né? Não, apesar que aqui dá para começar no sábado, no domingo, né, pessoal? Então. Vai pra cima mesmo, trabalhando.
3: Existe a escala 6x1, então dá pra trabalhar no sábado, domingo.
1: Tem vaga pra servente de obras, auxiliar de cozinha, auxiliar de limpeza. Tem que enviar currículo pro 479-8840-1102.
3: Jardineiro, contato 999-360238.
1: Vaga pra auxiliar de limpeza, limpeza geral, sexo feminino. Em Camboriú, tem que trabalhar lá. 3365-3422.
3: Almir está se oferecendo para trabalhar como pedreiro. O contato dele é o 99649-3053.
1: Tainã, para cozinheiro ou garçom. 99693-6819.
3: E a Cleonice para diarista. 996-168378.
1: Cozinheiro ou garçom já começa hoje.
3: É,
1: né? Já dá ali, final de semana. 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
1: 6h19, depois do intervalo. Atenção, atenção, secretarias de comunicação das prefeituras. Depois do intervalo, começa o Bote a Boca no Trombone. Se liga nos recados.
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1: Voltando, sexta-feira, 18 graus a temperatura, previsão de chuva pro dia de hoje. Instabilidade no dia de hoje, né? Com o tempo. Vamos começar às 6h24. Atenção, vamos começar falando sobre Balneário Camboriú. Vamos lá, preste atenção, galera, grava aí, porque na rua 1131 com a Avenida Atlântica tem um vídeo que foi encaminhado aqui pelo Cláudio. Eu já morei na 1131. O que está acontecendo na 1131 que o Cláudio mandou um vídeo, a gente vai conferir agora.
25: Então, olha aí, pessoal, ó. Aqui na esquina da 1131 com Atlântica. Olha aqui. E eis o que temos aqui. Tá aí, ó, um buraco muito maior do que aquele que caiu o cãozinho, uma cerquinha aqui de nada, ó, olha, uma coisa móvel. Vamos esperar o quê? Vamos esperar agora uma criança cair aí brincando? Eu acho que tem que ter vergonha na cara, né? E depois não adianta dizer nós notificamos a quem está fazendo a obra. Quem que vai notificar os pais se acontecer alguma coisa? Aqui é o Cláudio.
1: Obrigado, Cláudio. Tá aí, né? Ali não é apenas um vão pequeno, né? Digamos, de meio metro quadrado, não. Ali tá aberta a galeria. A galeria está aberta. 1131, que vai dar na praia, na Atlântica, na areia. Lá tá totalmente aberta. Tá cercado, ok. Tá cercado, mas a cerquinha, como ele falou, Cláudio, seu Cláudio, é um plástico, é perigoso. O pessoal tem que dar uma atenção especial nessas galerias, nessa galeria, nessa macro drenagem, esses espaços abertos aí, não dá para negar. É perigoso.
3: Saindo então da 1131 com Atlântica, a gente vai na 2650 com a Avenida Brasil. Rodrigo, se puderem me ajudar, moro em casa própria aqui na 2650 da Brasil para a Terceira Avenida. Pago um imposto violento e não tenho básico. Peço limpeza e desentupimento de bocas de lobo desde o início de 2025, pedido via DOC, via Secretaria de Obras, até com o vereador. Vieram na semana do dia 1º/10 do ano passado, deve ser, né? E passaram somente jato de água. Enfim, continua da mesma forma. Sofro com a entrada de água na minha casa e sei que poderiam amenizar isso, mas o que vejo é apenas mentiras de serviços que fazem pela metade. Mandou inclusive as fotos, né? Ali na 2650, tudo entupido, segundo o Rodrigo.
1: Vamos seguindo nessa pegada de Balneário Camboriú, então. Vamos com mais uma. O Ângelo tem uma tampa de bueiro e uma raiz de árvore em Balneário Camboriú. É na Avenida do Estado, tampa de bueiro removida em declínio na beira da ciclovia. Olha só como é que ficou. Ela ficou inclinada, né? Tá inclinada. Parte dela fica na ciclovia e na calçada ela fica com aquela parte levantada. Calçada com rampa. A árvore do CREAS a levantou. Avenida Martin Luther. Alguém pode passar e tropeçar e pode se machucar. Aí, outro problema em Balneário Camboriú detectado pelo morador, pelo cidadão, passando a informação aí para o agente público, né? Para a prefeitura e a sua secretaria, respectiva secretaria, para resolver.
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1: R$10,28, tem mais recados, agora vamos a Itajaí. Alô, Itajaí. Alô, Tarcísio Zanelato, estive com ele ontem à tarde, lá na Secretaria de Obras, em Itajaí. Fabiano está dizendo o seguinte: bom dia para todos aqui, falando de em Boca de Lobo, Rua Uruguai, bairro Fazenda, próximo à Praça da Pipa. É aquela ali quando a gente está indo, né?
3: Bem no comecinho da Rua Uruguai.
1: Bem no comecinho ali, tem uma, agora inclusive tem uma obra na rua ali, né, que estão fazendo. O que tá acontecendo um pouco mais pra frente, a Praça da Pipa, onde alaga, né? Quando chove, né?
3: Isso.
1: Ali onde alagou agora na última chuva, tem várias bocas de lobo. Ah, por isso então, né? As bocas de lobo estão entupidas, cada chuva que vem mais forte alaga tudo. Fabiano do bairro Fazenda, exatamente. A última chuva forte que teve, a gente passou ali, parte da via, inclusive, já tava com água.
3: Ali é um ponto histórico de alagamento, aquela região ali é complicada, hein? Não sei o que dá pra fazer ali, se alguma obra de micro ou macro drenagem para resolver a situação. Deixa eu mandar um abraço aqui, posso?
1: Vamos lá.
3: Alexandre Fernandes, ele foi na gestão anterior, gestão passada de Blumenau, era secretário de trânsito e transportes. Uma pasta bem, bem difícil de tocar, ele tá ouvindo a gente aqui, ó, mandou um abraço. Tá no Menina Play, acompanhando o nosso Bote a Boca no Trombone, lá em Blumenau.
1: Bacana, show de bola.
3: Um abraço aí, Alexandre.
1: A Regina tá reclamando da Colina dos Cedros, lá no bairro Lídia Duarte, em Camboriú. A mãe dela, a dona Vera, tem 75 anos. E ontem fez um ano. Ela se encontra em cima de uma cama. Ela conseguiu em junho, ela fizesse uma cirurgia de prótese de quadril no Marieta. Porque tivemos duas vezes no Ruth Cardoso, ela esteve internada e não resolveram nada. Agora ela tenta fisioterapeuta domiciliar. Apareceu esse ano uma vez, nunca mais voltou. Só dizem que estão organizando a agenda. A minha mãe é lúcida, está entrando num quadro de depressão. Eu já implorei por tudo, mas não adianta. O Serfis de Camboriú, que cuida disso, não sei mais o que fazer. Acredito na melhoria da saúde de Camboriú. Peço com urgência que minha mãe volte a andar. Obrigado, Rádio Menina, que ajuda tantas pessoas, né? E, enfim, ela tem direito. 50 anos ela trabalhou como técnica de enfermagem e agora que ela está precisando do descanso. Vamos falar com o secretário de saúde hoje. Novo secretário de saúde de Camboriú estará aqui, o Henrique. Então a gente vai tentar encaminhar essa demanda para ele já.
3: Hoje o assunto também é Boca de Lobo, hein, Adilson? O Ângelo mandou fotos aqui, inclusive. Ah, já foi? Ah, é. É que não estava marcado aqui, deixa eu
1: Então marcar. Vamos pro Leandro, né? Boa noite. Agora vamos lá em Itapema, porque a gente abrange toda a região, viu? Rua 608 em Itapema. Olha a situação em Itapema nesse terreno. Moradores da região vão até o mercado, trazem os carrinhos, abandono. São mais de 15 carrinhos e o número só aumenta. É triste ver a falta de educação do povo e a destruição de um bem. Que loucura, né? O pessoal vai no mercado e vai embora com o carrinho. E depois eles criaram um estacionamento de carrinho abandonado. Tem cada coisa, né? Que mas a gente nem imagina.
3: Meu Deus, cara.
1: Nem imagina que vai acontecer uma coisa dessa, mas tá aí, né? Olha só. Tem lá um monte de carrinho. Eles compram, levam as compras de carrinho e abandona o carrinho.
3: Sabe por que tem muito carrinho abandonado por aí, né?
1: Por quê?
3: Lembra da história do seguro? Pro comércio é mais barato acionar o seguro para que o seguro disponibilize outro carrinho do que ir atrás do carrinho que foi perdido.
1: Ah, cada coisa, mas...
3: E aí fica esses carrinhos no meio da rua aí, né? No meio da rua, jogados.
1: Aí o andarilho aí, pega.
3: Em algum lugar pega, joga em.
1: Vai, fica andando pela cidade.
3: Joga em córrego, em riacho, né? Em Ribeirão. Aí entope tudo, assoria tudo. É uma loucura.
1: 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Bota a boca no trombone. 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
5: Hoje nos destaques do Portal Menina, Camboriú terá 600 novas placas de rua em 3 bairros a partir deste mês. Moradores questionam proibição de estacionamento na Rua Panamá. BC Trânsito responde. Terreno de 19,7 milhões de reais será leiloado para financiar obras em unidades escolares de Balneário Camboriú. Mulher é presa suspeita de explorar sexualmente funcionárias em casa de prostituição em Navegantes. 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
1: Vou voltar para Camboriú, lá no Rio Pequeno. O João, opa, tem também lá, tem boca de lobo entupida.
6: Bom dia, Rádio Menina, bom dia para todos aí. Aqui eu tô aqui na rua Rio Japurá, vou mandar uma foto de uma boca de lobo que fizeram aqui recentemente. E fizeram aqui, mas puseram um cano de senha aqui na rua. E já tá entupida.
1: Rua Rio Japurá, lá no Rio Pequeno. Boca de lobo entupida aí, secretário Zé Branco e a sua equipe. E ele mandou a foto, inclusive, né? A gente mostrou ali. Tudo cheio d'água e a boca de lobo não dá vazão nenhuma.
3: Continuando em Camboriú, Morgana aqui reclama sobre as obras na Rio Amazonas com a rotatória do Minela.
7: Bom dia, Moisés, bom dia, Dilson, bom dia a todos da rádio. Eu queria questionar o secretário de obras de Camboriú se ele está esperando vir mais uma chuvarada para estar mexendo na Oswaldo Minela. Porque aquilo ali tá uma vergonha. Você não consegue andar de moto, você não consegue andar de carro direito, você não consegue andar de bike, de pé, que seja, qualquer. Tá horrível. Tá tudo esburacado, lama por tudo quanto é lado. Tá uma vergonha aquilo ali. Hoje de manhã eu tava vindo trabalhar, presenciei duas quedas de pessoas de moto, que tá uma vergonheira. Ele tá esperando vir mais uma chuvarada pra tá mexendo, porque deu uns dias de sol bonito ali. Eu não vi uma pessoa sequer da Secretaria de Obra mexendo naquela rua ali, nem que seja para tampar os buracos, já que não vai fazer o asfalto agora, né? Porque pelo jeito vai demorar, mas pelo menos arrumar aqueles buracos, tampar eles, fazer alguma coisa, porque dá uma vergonha aquilo ali. Obrigado por tudo e uma quinta-feira abençoada para vocês.
1: Mandou ontem pra gente a Morgana, né? Ela entende da obra que tem que ser realizada, mas tem que resolver alguns buracos que estão atrapalhando ali, né? O pessoal tem que dar uma atenção junto à obra. É difícil, viu? 6h37.
3: Luiz Carlos, olha, meu Deus do céu, mais um, hein? Buracos na marginal da Distribui. Comunicaram aqui que a marginal entre a Avenida Santa Catarina e a Distribui tá um caos, cheio de buracão, perigo de acidente. E a Santa Catarina cheia de água parada, próximo aos elevados de quem vai para Camboriú. Desde já agradeço. Luiz Carlos participando conosco aqui. Mais uma pro Zé Branco.
1: Vamos continuar em Camboriú, então. Hoje o bicho tá pegando aí, né? A gente tem que descarregar esses recados todos nesta sexta-feira aí, para não deixar nada para semana que vem. Pro pessoal ficar antenado e arrumar o quanto antes. Agora o problema é com a Celesc, lá no Rio Pequeno também. O problema é com o Daniel. Gerente regional, atenção aí, pessoal da Celesc. Diego, um abraço, Diego. Também faz tempo que a gente não conversa com o Diego, que é o gerente operacional. Muitas quedas de energia, que continua, infelizmente, né? Nunca parou.
8: Bom dia, tudo bem? Eu tô mandando esse áudio pra Rádio Menina, já antecipado pra
9: para vocês escolher amanhã na hora do bote a boca do trombone para rodar para mim. Eu sou morador do Rio Pequeno, eu moro aqui na rua Rio Tocantins, no bairro Rio Pequeno, e nessa rua eles instalaram uma empresa, então o pessoal tem excesso de máquina e quando eles estão, olha que nem estão trabalhando agora, eu estou dentro da minha casa, desarma o meu disjuntor e nós fica sem energia elétrica, entendeu? Então se a gente sair de casa um dia, dois, apodrece tudo porque não para mais armado. E eu já faz uns 10 anos que eu pedi para a Celesc entrar nessa rua sem saída, que é aqui na Rio Pardo, do ladinho do Britador do Caseca. Faz 10 anos atrás eles não vieram fazer a reparação da rede que sustenta energia para as casas aqui. Me queimou a minha geladeira, queimou a máquina lavar roupa, queimou micro-ondas, tá? Tudo que era de eletrônico dentro de casa queimou tudo. Eu arquei com os prejuízos. Essa semana agora eu liguei para lá de novo, para a Celesc, para eles virem dar uma olhada. Eles prometeram e não vieram. Já é 3 vezes que eu ligo para eles. E as 3 vezes é só na mentira, eles não fazem. E a minha e o meu talão de energia elétrica é pago toda a vida certinho. Então, acho que eles deveriam ter um bom senso, né? Senão eu vou perder tudo de novo.
1: Se o senhor já fez isso há 10 anos atrás e eles não resolveram, imagina agora, né? Já fez mais 3 solicitações e não apareceram. Não vão aparecer, não vão resolver o problema, né? Rua Rio Pardo ali que ele falou, né?
3: Tocantins,
1: próximo a Rio Pardo, lá no Rio Pequeno. Infelizmente, né? Pena que o senhor pagou os seus eletrônicos aí que acabaram sendo danificados, não deveria. Se o senhor procurasse demora, né? Mas com a documentação, com notas, com o dia que faltou, o que aconteceu, entrasse lá com um pedido de ressarcimento, mesmo demorando e comprovando, ia receber. Eles que tinham que pagar os seus equipamentos que acabaram queimando. Mas enfim, né? Às vezes as pessoas não têm como esperar uma geladeira queimou. Você vai esperar quantos meses? Até eles decidirem que tá ok, te pagar e te dar outra. E aí, você vai viver como? Aí o cara compra outra, né? Dane-se, azar. Mas deveria fazer as duas coisas, né? Se tem condições de comprar, compra, mas entra lá na justiça lá e vai atrás dos seus direitos.
3: É isso aí, 6h41. Dilson, acho que não deu tempo ontem, não bote a boca no trombone.
1: De quê?
3: Aí nos sorteios, né? Dos mandos de campo para as semifinais da Copa do Brasil.
1: Pois é, eu já tô desconfiado. O Gerson vai contar pra gente daqui a pouco esses sorteios aí. Eles fizeram ao vivo isso? A gente pode ver ou não? Não, né?
3: Não, acho que não foi ao vivo.
1: Só apareceu,
3: não.
1: Assim, né?
3: É, só apareceu, deu resultado, né? Ontem pela metade da manhã, assim.
1: Tá bom. É,
3: o Grêmio.
1: Já vi
3: o Grêmio.
1: Já vi, né? Já estão direcionando, né?
3: Daqui a pouco o Gerson conta pra gente.
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15: Gerson Felipe, Esporte, Libertadores e Sul-Americana. O que tivemos?
16: Bom, ontem pela Libertadores da América, o Flamengo abriu uma ótima vantagem para cima do Independente Del Valle. O jogo foi lá no Equador e o Flamengo venceu por 2-0. O Flamengo contrata jogadores de tudo que é lado, mas quem resolve mesmo é o Bruno Henrique, né? Bruno Henrique marcou aos 15 do segundo tempo e o Léo Pereira ampliou a vantagem aos 29 do segundo tempo. Todos os brasileiros que jogaram nesta semana pela Libertadores tiveram bons resultados. O Flamengo venceu fora, Palmeiras e Fluminense venceram em casa e o Corinthians na Argentina empatou com o Estudiantes. E se todos os brasileiros classificarem, pela primeira vez na história, nós teremos uma semifinal 100% brasileira na Copa Libertadores. Vai parecer Copa do Brasil, mas é Libertadores da América. A gente já chegou a ter 3 brasileiros nas semifinais. Isso aconteceu em 2 oportunidades, 2021 e 2022. E esses anos trazem boas lembranças a torcedores de clubes brasileiros. Em 2021, o campeão foi o Palmeiras, vencendo o Flamengo em Montevidéu. Em 2022, o campeão foi o Flamengo, vencendo o Atlético Paranaense na grande decisão em Guayaquil. Será que desta vez teremos uma inédita semifinal só com brasileiros? Bom, pela Copa Sul-Americana, ontem não teve brasileiro. O Cienciano do Peru venceu o Montevideo City Torque do Uruguai por 2-0. O jogo foi lá no Peru.
15: Série A agora, Campeonato Brasileiro.
16: Rodada que começa hoje, isso mesmo, o Clássico Atletiba. Você já deve ter acompanhado alguns, hein, Moisés?
15: Vários.
16: O Couto Pereira, 9h, Coritiba e Atlético Paranaense se enfrentando no Atletiba, que abre a 27ª rodada da Série A. Amanhã, às 16h, tem Atlético Mineiro e Fluminense, na Arena MRV em Belo Horizonte. O Grêmio recebe na Arena o Vasco da Gama, também às 16h. Jogo que mexe na parte de baixo da tabela. Também na parte de baixo tem Chapecoense e Internacional, 17h, na Arena Índio Condá em Chapecó. E tem Clássico Paulista para Palmeiras e São Paulo, às 18h30, no Nubank Park. Também amanhã, só que às 18h30, o Botafogo pega o Red Bull Bragantino no Engenhão. Às 21h, tem Santos e Cruzeiro na Vila Belmiro. No domingo, às 16h, o Mirassol encara o Vitória, no estádio do Maião. E às 17h30, tem o duelo das duas maiores torcidas do Brasil, Flamengo e Corinthians, no Maracanã. Para fechar a rodada, o Bahia encara o Remo, 20h, na Arena Fonte Nova, em Salvador.
15: O Adilson vai jogar aqui também, viu?
16: Já tá aquecendo, né?
15: Se aquecer.
16: Porque o Grêmio tá com vários desfalques, aí o Adilson já tá se preparando, né? Vai jogar provavelmente na ponta. O Amuso não joga, o Giovani Cabral tá voltando de lesão, aí o Adilson tá se preparando aí pra jogar, né, com o Grêmio. É as informações do esporte com pessoas fazendo esporte também. É uma novidade.
15: Série B, Gerson.
16: Série B do Campeonato Brasileiro, a segunda divisão do futebol nacional, ela teve o Criciúma tomando um duro golpe essa semana, perdeu em casa pro Juventude e o Criciúma caiu lá pra quinta colocação, né? Foi ultrapassado por várias equipes. O Criciúma vai ter a chance fora de casa de voltar às primeiras posições. Joga contra o Atlético Goianiense lá em Goiânia, no estádio Antônio Ascioli, domingo, às 16h. E na segunda é a vez do Avaí encarar o Vila Nova na Ressacada, 21h. O Avaí, que é o 17º colocado com 29 pontos, o primeiro time dentro da zona de rebaixamento na Série B.
15: E o Bruscão joga?
16: Vai jogar domingo. Domingo, às 18h30, tem Brusque contra Inter de Limeira. Na Arena Simon, é o Brusque tentando mais uma vitória para se manter na liderança do Grupo C. O Brusque tem 3 pontos, está à frente da Ferroviária e da própria Inter de Limeira, que empataram na estreia e tem 1. E à frente também do Paysandu, que foi a vítima do Brusque na primeira rodada. Se o Brusque vencer a Inter de Limeira em casa, já começa a encaminhar e bem um acesso para a segunda divisão.
15: Copa Santa Catarina.
16: Na Copa Santa Catarina, destaque para o Marcílio Dias. Ué, ninguém vai falar, eu falo. Segue o líder. O Marcílio Dias é o líder da Copa Santa Catarina, com 6 pontos somados. Ele vai encarar a equipe do Santa Catarina domingo, às 15h, né? O terceiro compromisso do Marinheiro pela Copa Santa Catarina. O Barra, que é aqui da região, vai jogar só na próxima terça-feira, 19h, contra o Blumenau. Inclusive, a dupla de Blumenau tá muito mal, hein? O Blumenau é o vice-lanterna e o Metropolitano é o lanterna da Copa Santa Catarina. O Barra é o 6º colocado da competição. Para falar um pouquinho, né, sobre o Marcílio e o Barra, que são os times aqui da nossa região. O Barra, que no meio da semana, na última quarta-feira, eliminou o Internacional na Copa do Brasil Sub-20, venceu lá na Morados Quero Queros pelo placar de 1-0.
15: Falando nisso, como é que ficaram os sorteios dos jogos da semifinal?
16: A gente tem já a definição. O Atlético Mineiro vai decidir em casa contra o Grêmio nas semifinais da Copa do Brasil. E nós teremos também, né, o duelo onde a equipe do Palmeiras vai definir em casa também contra o Vasco da Gama pela Copa do Brasil. Né? Os jogos, então, que nós teremos. Ao contrário, né? Exatamente ao contrário. E o Vasco da Gama definindo em casa contra o Palmeiras na Copa do Brasil, dia 1º e 8º, a data base desses jogos. Serão em 2 finais de semana, ainda não foi desmembrado pela CBF o dia exato e o horário, mas a data base tá para 1º e pro dia 8, então esses jogos aí que vão definir o grande finalista da Copa do Brasil, lembrando que quem passar até a final da Copa do Brasil já garante vaga na Libertadores da América, mas tem uma pegadinha, o time que avançar até a final e cair para a Série B só vai garantir a vaga na Libertadores se for o campeão da Copa do Brasil. O vice-campeão, caso seja, por exemplo, Vasco ou Grêmio, que estão ameaçados e caiam para a Série B, aí ficam sem a vaga na Copa do Brasil.
15: Vai dar o que falar, hein? Vai dar o que falar.
16: Uma pegadinha nessa história.
15: Pista de skate, qual que é a novidade?
16: A novidade é que a licitação tem empresa definida para construir a pista de skate da Barra Sul, aqui em Balneário Camboriú. Na quarta-feira, então, foi anunciada a vencedora, a empresa Augusto Marinhac Valus Limitada. O valor são de R$533 mil e a conclusão, agora com a licitação homologada, é de até 3 meses para que a obra, então, possa ser efetuada. A previsão aí é que a assinatura da ordem de serviço aconteça em outubro e aí sim, a partir de outubro, a gente vai ter 3 meses para que a nova pista de skate da Barra Sul seja entregue à comunidade.
15: Valeu, Gerson. Daqui a pouco você volta, né?
16: Daqui a pouco eu volto, só rapidinho, pela Copa do Mundo Sub-20. Hoje, 10 horas da manhã, tem Inglaterra e Brasil, Copa do Mundo Sub-20 feminina.
7: Valeu, 8 minutos estão faltando para 7. 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
15: Marinho Stringari agora com imagens da 4ª Avenida, Rua 2500. Tá chovendo, será? Acho que tá, hein? Voltou a chover, hein, Adilson? Tá molhada a pista. E o Marinho vem trazendo aí a previsão para o fim de semana. Fala, Marinho, bom dia.
17: Mais uma vez, bom dia, Adilson, Moisés, a toda a nossa equipe, a você que está ligado aqui no BBT. Até que enfim ela chegou, a sexta-feira, porém a Defesa Civil mantém o alerta meteorológico para tempestades severas por alguns momentos. Ainda temos o deslocamento de sistema frontal aqui pelo litoral, associado a um ciclone no oceano, em alto mar. Estes fatores meteorológicos podem ainda trazer tempestades severas, chuva forte em curto período, trazendo transtornos e até alagamentos pontuais. Não está descartado a queda eventual de granizo, já que o fluxo de calor e umidade, que a temperatura fica até mais abafada hoje, podem trazer aí alguma chuva mais intensa, principalmente entre a tarde e noite. Vamos ficar ligados a essa situação, já que nós temos aí também rajadas fortes e intensas de vento, que mudam a direção. Eram de noroeste, nordeste, devem passar a sudoeste e sul no fim de semana. Então, esse vento pode se intensificar, podemos ter também essa condição. Raios, trovoadas, tempestades severas podem ocorrer entre hoje e amanhã por todo o nosso litoral, Vale do Itajaí, podendo até esse cenário aumentar o nível dos rios, já que o volume de chuva já é bem significativo. O tempo só começa a apresentar melhorias a partir de amanhã, sábado. Mesmo assim, a umidade que vem do mar deve ditar as condições do tempo. O vento continua intenso, a temperatura cai no fim de semana, as mínimas vão ficar em torno de 12 a 14 graus e as máximas não devem ultrapassar os 20 graus. Então teremos queda na temperatura, ventos intensos, mar agitado. Também não é recomendada a navegação na costa catarinense, já que podemos ter até ressaca em algumas praias da região, trazendo erosão, novamente até prejuízo para algumas praias, já que a maré fica alta em torno de 14 horas. A baixa mar fica em torno de 9 horas da manhã nos rios e praias aqui do nosso litoral. Então as condições são adversas do tempo, ainda segue o alerta meteorológico de tempestades entre hoje e amanhã. Desejando a todos uma ótima sexta-feira, Adilson Moisés, com as primeiras informações da previsão do tempo, os avisos e alertas, dados da Defesa Civil e da Univale, Marinho Stringari para o Bote a Boca no Trombone.
7: Obrigado, Marinho. 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
6: Itajaí, 24 horas, últimas 24 horas, 90 ocorrências foram atendidas. Destaque para uma mulher que estava com mandado de prisão ali no Cidade Nova. Ela foi abordada. E a condenação dela é de tráfico de drogas e porte e posse de arma de fogo. Já está na Canduba. Em Itapema, 15 pedras de crack foram apreendidas e um mandado de apreensão no bairro Morretes. 3 pessoas foram abordadas tentando dispensar drogas. Com 2 delas havia dinheiro trocado. Os policiais encontraram aqueles pacotinhos com as pedras de crack. Uma pessoa estava com mandado de apreensão em aberto, menor de idade, né? Também aconteceu uma fuga lá no centro de Tijuca. Primeiro aconteceu a fuga, mas depois o homem foi preso. Por quê? Porte ilegal de arma de fogo. Foi ontem, no finalzinho da tarde, jogou a arma pela janela do veículo, foi abordado, uma pistola calibre 9mm foi apreendida. Também naquela região de São João Batista, Vale do Rio Tijucas, teve um homem que foi preso por tráfico de drogas no bairro Jardim São Paulo. 7 porções de cocaína, R$ 1.880 em dinheiro, maquininha de cartão e celular, cadeia. Um homem de 64 anos também foi preso no bairro Armação, em Penha, durante um cumprimento de mandado de prisão. Foi nesta quinta-feira, após troca de informações, DIC de Mafra e também o pessoal da Civil de Penha. Ele já estava condenado a 21 anos de prisão em regime inicial fechado pelo crime de estupro de vulnerável.
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6: Alô, Camboriú! 2 homens foram presos por tráfico de drogas no Monte Alegre. Foram encontrados 10 gramas de haxixe em uma casa ligada a essa ocorrência. Os policiais apreenderam 177 gramas de haxixe, 93 de cocaína, 10 de maconha, balança de precisão e anotações, mais 40 pedras de crack. Os 2 foram encaminhados para a central de plantão policial. E também em Camboriú, depois de uma moto com registro de furto ser recuperada, nesta quinta-feira, uma Royal Enfield foi encontrada escondida em meio à vegetação de um terreno baldio na rua Santa Cecília, várzea do Ranchinho. A moto foi recolhida e encaminhada à Delegacia de Polícia Civil.
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7: Estamos chegando com as informações do trânsito aqui no Bote a Boca no Trombone, diretamente da Marginal Oeste. Daqui a gente vê também a BR-101, movimentação intensa por aqui, mas ainda sem apresentar lentidão. Eu já vou diretamente acionar o advogado Paulo Porto. Ele é advogado do jovem de 17 anos, adolescente, que estava conduzindo uma motocicleta na última segunda-feira e acabou se envolvendo em um acidente com vítima fatal ali na região da Avenida Normando Tedesco. Pois bem, o advogado e a família trazem uma nova versão sobre o acidente. Pelas autoridades, foi divulgado que o adolescente perdeu o controle da motocicleta, subiu na calçada, colidiu contra o estabelecimento e, infelizmente, esse acidente acabou vitimando fatalmente um jovem de 21 anos, que era o carona, o garupa desta motocicleta. Porém, né, o advogado da família deste jovem, né, jovem este que sofreu apenas escoriações e também uma suspeita de fratura no fêmur, ele tem uma outra versão de que um veículo, um Onix de cor preta, teria se envolvido também neste acidente. Bom dia, advogado Paulo Porto. E o senhor pode, por favor, trazer nesta versão também, que é alegada por algumas testemunhas e pelo jovem e pela família deste adolescente?
8: Primeiramente, bom dia para ti, bom dia para todos os ouvintes, né? Agradeço o espaço aqui para que a gente possa conversar sobre essa situação envolvendo esse triste fato, né, que aconteceu, que causou a morte do jovem de 21 anos, né? E que abriu o espaço para que a gente pudesse também trazer informações a respeito desse novo fato aí envolvendo o veículo que teria sido responsável pelo acidente. É importante esclarecer que nós fomos contatados, né? O nosso escritório foi contatado pela família do adolescente que estava na condução da moto. Então, logo ele foi encaminhado para a delegacia de polícia. Ao chegarmos lá, a gente acabou se deparando com a situação de que os primeiros atos investigativos estavam dando conta de que ele teria sido responsável pelo acidente. Só que já no primeiro momento nós tomamos conhecimento de que, através da família, de que havia sido um veículo preto responsável pelo acidente e não a responsabilidade do adolescente. Nós de pronto já começamos então a buscar informações a respeito dessa versão e logramos êxito em encontrar uma testemunha ocular dos fatos que narrou para nós que estava atrás da motocicleta, e ela foi muito clara dizendo que a motocicleta estava numa velocidade absolutamente compatível com a via, não estava fazendo zigue-zague nem nada disso, estava transitando pela faixa da esquerda e que um Onix preto estava transitando à direita e que de forma abrupta ingressou na faixa da esquerda para entrar numa via transversal em direção à Avenida Atlântica. E que por entrar de forma abrupta na faixa da esquerda, acabou pegando a motocicleta de surpresa e a motocicleta, por conta, né, dessa ação do veículo, acabou perdendo o controle e ocasionando o triste acidente. A família foi até o local e lá ela encontrou alguns objetos, né? Mais precisamente um retrovisor, algumas peças de um retrovisor que eram compatíveis com o Onix preto. E essas imagens a gente já ficou de posse, inclusive esse material foi recolhido pela família para que pudesse ser encaminhado para a delegacia. E a gente também buscou a qualificação dessa testemunha para que nós pudéssemos levar ao conhecimento da autoridade policial essa versão, para que eles pudessem entender um pouco melhor a dinâmica dos fatos e também já solicitar que a Polícia Civil fizesse diligências no local a fim de encontrar algumas imagens de câmera de segurança para esclarecer essa versão do Onix e também de buscar a identificação do condutor ou da condutora desse veículo.
7: Agora a gente vai aguardar, obrigado advogado Paulo Porto, né? O desenrolar das investigações para que se seja provado ou não, né, que esse outro veículo participou do acidente, né? Teve ligação com o acidente. A gente conversou também aqui, nós da Rádio Menina, conversamos também com uma testemunha que falou ter visto, né, esse Onix de cor preta, né, envolvido neste acidente que aconteceu no começo da semana e teve uma vítima fatal. 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Ontem, por volta das 4 da tarde, teve acidente entre uma Honda CG 160 Start e um Ford Ka, na Avenida do Estado, próximo à Rua 1451. Segundo o condutor do carro, de 36 anos, a motocicleta teria cruzado repentinamente à sua frente, fechando o veículo e provocando a colisão. Já o motociclista, de 26 anos, ele dispensou atendimento médico e optou por não registrar o boletim de ocorrência. O motorista do carro realizou o registro e informou que adotaria medidas legais. Durante o atendimento, o motociclista ficou nervoso, alterado, agressivo e tentou ir para cima do motorista do carro, gritando e ameaçando ele. A guarda municipal teve que ser acionada para prestar apoio à ocorrência, né? Deu acidente e ainda deu confusão. E a gente finaliza falando da movimentação de momento aqui na nossa região, até porque sexta-feira, com pista molhada e tempo bastante nublado, exige atenção redobrada no trânsito. No perímetro urbano de Balneário Camboriú, tem lentidão na ligação da Terceira Avenida com a Avenida do Estado. A própria Avenida do Estado, ali um pouquinho antes, também vai registrando deslocamento com a Terceira Avenida. Avenida Alvin Bauer também com trânsito lento. Em Camboriú, Avenida Santa Catarina e a Marginal Oeste são os pontos de maior lentidão. E por fim, a gente passa na BR-101. No trecho de Balneário Camboriú, apesar de trânsito intenso, nós não temos o registro de lentidão. Porém, em Itajaí tem lentidão no sentido sul, entre o posto Santa Rosa e a rodovia Antônio Raio. E também tem lentidão no sentido sul, entre as cidades de Penha e Navegantes. Ali próximo da ponte do rio Itajaí-Açu, nos limites de Itajaí com Navegantes, tem um pouquinho de lentidão no sentido norte. As informações do trânsito com o repórter Gerson Felipe.
6: Obrigado, Gerson. 7h40. 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
6: O assunto depois do intervalo é saúde em Camboriú. Demandas você tem? O novo secretário, que assumiu há pouco agora, está aqui para falar sobre isso.
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6: 7h45, estamos recebendo o novo secretário de saúde da cidade de Camboriú, Henrique Manuel Alves, que é advogado, especialista em direito médico e da saúde, atuou por 11 anos no SAMU, além de trabalhar como palestrante e professor, e fazia parte da equipe, o qual Alexandre dos Santos, que era o secretário, acabou saindo, pediu para sair, deixar a secretaria. Tudo bem, secretário? Bom dia.
25: Bom dia, Dilson. Bom dia, Moisés. Bom dia a todos os ouvintes da menina.
5: Bom dia, secretário, que também, né, advogado especialista em direito médico e da saúde. O senhor assume a pasta num momento assim que a saúde de Camboriú, pelo menos, secretário, chegam muitas demandas aqui, né, da população reclamando, por exemplo, de atendimento em algumas unidades básicas de saúde, agendamentos, enfim, demora para consultas, filas. Um desafio gigante na mão do senhor agora como novo secretário de saúde de Camboriú. Bom dia.
25: Bom dia, pois é, Moisés, uma empreitada grande, né? Eu sou enfermeiro também, então conheço essa situação da ponta, desde quando o prefeito Leonel Pavan me chamou. Uma das situações que nós começamos a identificar em loco, eu todos os dias de manhã, eu acordo bem cedo, eu não acordo tão cedo que nem o prefeito Pavan, que ele acorda às 5. Mas 6 horas eu já tô de pé, então por volta de umas 7h30 eu vou em uma unidade, todos os dias. Então,
5: uma diferente?
25: Uma diferente da outra. Então eu vou na unidade, visito a unidade, converso com os profissionais, verifico como que está o atendimento, antes de que me passe em qualquer situação, para eu entender realmente o que está acontecendo lá na unidade. Última unidade que eu fui foi a unidade do Rio Pequeno, e nós estamos mudando a implementação de um novo sistema, que é o IPM. Um sistema mais rápido, que vai dar agilidade, a gente consegue recaptar dados melhores, e tecnologia é importante para a saúde. Então, estive ali, até porque sempre há essa situação de mudança de sistema, um pouco de estresse na população. E é normal, que nós estamos mudando a um pouco de atraso até que se adeque. Mas eu estive lá, estava a equipe do IPM fazendo a realização da mudança, conversei com os profissionais para que avisassem a população, inclusive já passei para ver como estavam os atendimentos, porque não foi uma nem duas vezes, Adilson. Fiz isso há 2 dias na policlínica em Camboriú, quando me avisaram, 9h30 da manhã e o médico chegou agora e vai sair às 11h30 porque ele tem uma entrevista. Eu fui no consultório. Bom dia, doutor, tudo bem? Qual que é o horário do senhor? Meu horário é às 8. Por que que o senhor chegou às 9h30? O município está atrasando o teu pagamento? Não. Então qual a explicação que o senhor tem para dar em relação a isso?
5: Chegou às 9h30.
25: É.
5: Tinha que chegar às 8.
25: Exigi imediatamente para que a empresa terceirizada o demitisse. Assim já o fez. Então em Camboriú na minha gestão, com a gestão do prefeito Leonel Pavan, é assim que nós vamos agir. Porque a população precisa dos atendimentos. Não estou dizendo que isso é uma frequência, mas se acontecer e eu identificar, e nós estamos fiscalizando, nós vamos tomar conduta. No Rio do Meio, eu fui junto com o prefeito Josias logo cedo. Prefeito, vamos às 7:30 da manhã. A população reclamou que o médico estava chegando às 9. Se ele tem que chegar às 8, por que ele está chegando às 9? Lá mesmo nós já tomamos conduta. Então nós estamos rodando em cada posto, porque tem situações que o gestor tem que estar em loco. Ele tem que estar rodando para verificar esse tipo de situação. O resto é gestão e sistema. Mas se nós não estivermos ali, em cada unidade, fiscalizando, verificando, é muito mais difícil a gente conseguir fazer andar.
6: São demandas que chegam também em relação a exames. Teve esta semana, já foi respondido, mas gostaria de ouvir do senhor também. Existem laboratórios credenciados no município, como todos os municípios têm, para realizar um exame. Aí, no Conde Vila Verde, por exemplo, o cidadã procurou para fazer um exame, chegou lá, só tinham 4 vagas, vagas, né?
25: É, tem cotas, né, Adilson?
6: É, exatamente, só 4, eu achei muito pouco para um laboratório apenas fazer só 4. Ah, mas existem outros 2 no próprio Conde, mas de repente é um pouco mais longe da casa da usuária do Sistema Único de Saúde. Como que fica definido a quantidade para cada laboratório credenciado?
25: Isso é outra situação, Adilson, que eu já tomei tento e eu estou regularizando, porque elas têm cotas, né? Então, eu vou dar um exemplo. Eu tenho aí 3.000, um exemplo baixo, tá? 3.000 exames, a gente faz definição de cotas por locais. Então, normalmente, Tabuleiro, Monte Alegre, ele tem uma maior demanda de atendimento, então tem mais exames. E aí, essas cotas vão sendo utilizadas, acabou naquele laboratório, o município pode utilizar em outro. Mas muito bem falado por você, porque às vezes a gente tem esse atrapalho de distância e a população está correta. Então, eu já conversei, eu estou fazendo uma reunião semanal com cada setor, com os gestores e com os profissionais, para eu entender essas cotas. Até porque nós, como gestor, nós temos que saber, opa, se no Monte Alegre tem mais atendimento, por que que a cota é menor?
6: Uhum.
25: Então, tem que aumentar a cota. É? Mas eu iniciei como interino, Adilson, dia 13, eu não fechei um mês ainda, mas nós já fizemos reunião com todos esses setores, nós já fizemos a instalação de novos 3 enfermeiros na rede, cada 2 deles já passou por uma reunião por mim, que eles vão ter que rodar todas as unidades semanalmente. Na segunda-feira nós fazemos uma reunião e eu entendo o que que tem de agudo, para na sexta-feira nós fazermos a próxima reunião com meta e verificar, deu certo ou não deu?
6: Uhum.
25: Porque aí nós temos que mudar a estratégia. Então, já iniciou isso. Até, inclusive, Adilson e Moisés, para que nós definimos planos futuro para o governo, né, de tomadas de decisão, trazer telemedicina, trazer outros programas que facilitem, inclusive, a população, às vezes, ser atendida em casa.
6: É.
25: Aí eu não necessitaria de um estendido num posto que tem um valor de 506 mil por ano, com profissionais, eu poderia atender o paciente em casa. Então, para entender isso, é necessário fazer o que está sendo feito agora, que o prefeito pediu. Setor por setor, entenda e reavalie.
6: A mãe da Regina, inclusive, desse atendimento em casa, dona Vera Regina Vieira de Siqueira, de 75 anos, que está em cima de uma cama. Ela fez uma cirurgia de prótese no quadril, no Marieta, depois que o Ruth não conseguiu resolver o problema. Está precisando de fisioterapeuta domiciliar. Uma vez apareceu. Uma vez apareceu em Camboriú e depois não apareceu mais. Ela já fez de tudo. E o Serfis de Camboriú, que cuida disso, não conseguiu mais atender a mãe dela.
25: O que eu tenho feito, Adilson? Vou te dar até um exemplo de domingo. Domingo eu recebi uma demanda que um paciente estava... eu falo que daqui a pouco eu separo, né? Mas eu recebi uma demanda que tinha um paciente acamado no braço em Camboriú. E a família me falou o seguinte: secretário, nós estamos tendo dificuldade no atendimento aqui. Eu peguei o meu carro, fui até a casa no braço, conhecer a família. Tomei café com a família, verifiquei o que estava acontecendo e ali eu já passei para a minha equipe que realmente procedia. Era um atendimento uma vez por semana num paciente que eu tenho uma infecção pulmonar, um paciente idoso que usa o respirador, né? O oxigênio, na verdade, né? Não respirador. já fui para a unidade e falei, vamos readequar esse atendimento. Em loco, é isso que eu estou fazendo. Eu nem sempre consigo adiar tudo, né? Uhum. Mas eu vou lá e verifico. Outra situação, eu atendo os meus pacientes, que eu chamo os munícipes de meus pacientes também, por vídeo no telefone. Vários pacientes têm me ligado, secretário, eu estou aqui com meu pai, vira a câmera. Analiso a câmera e já tomo tempo com a minha equipe. Vai fazer. Outra situação, meu gabinete é aberto. É aberto, qualquer munícipe pode me visitar no gabinete, pode tomar um café comigo, isso já é orientação para toda a equipe. O sucesso, Adilson e Moisés, a gente só faz quando a gente acolhe. Nem tudo eu consigo resolver como gestor, porque nós temos hoje 600 milhões por ano de arrecadação em Camboriú, que dá quase o valor de arrecadação da saúde em Balneário.
0: É
25: o nosso geral. Uhum. O grande segredo em Camboriú é gerir com tecnologia, com inovação, com acolhimento, com um valor muito pequeno. Que é um segredo, mas nós estamos correndo atrás disso.
2: Secretário, deixa eu aproveitar aqui a participação do senhor, falar sobre o HCC, o Hospital Cirúrgico de Camboriú. E o prefeito Leonel Pavan já disse, inclusive, né, em suas redes, que não está muito satisfeito com o serviço, com os custos da organização social que administra o hospital. Como é que está essa situação? A organização continua, tem contrato, enfim, como é que está essa conversa do senhor com o prefeito?
25: Nós estamos num contrato, Moisés, na verdade nós estamos num emergencial.
0: Uhum.
25: Né? Qual que tem sido o nosso trabalho desde quando eu entrei? Eu montei uma equipe de comitê para reavaliar tudo, porque nós temos um plano de trabalho no hospital. Hoje o hospital tem 92% de aprovação no pronto-socorro. Se você chegar lá, Adilson, nós tivemos uma fatalidade, né? Uhum. Desta criança que, vamos pontuar, esta criança teve o falecimento no Hospital Pequeno Anjo. Ela saiu, ela foi atendida em Camboriú, ela saiu de Camboriú e teve o falecimento no Hospital Pequeno Anjo. Está sendo apurado todo esse caso, que fica a crivo da justiça, né, dos órgãos de controle. Mas hoje você chega, isso dado de ontem, nas reuniões que nós tivemos, você é atendido no pronto-socorro em 6 minutos. Nem a Unimed atende em 6 minutos.
2: No HCC.
25: No HCC. Nem a Unimed atende em 6 minutos. Então, quando eu faço esse cálculo, Adilson, eu tenho um dimensionamento de profissionais, 4 profissionais médicos.
0: Então, tá bom o atendimento.
25: 90% do atendimento de aprovação no pronto-socorro.
2: 90%.
25: 90%.
2: Esses números são?
25: Esses números estão, inclusive, no GER, na plataforma.
0: Por que o descontentamento?
2: Pois é.
25: O descontentamento, Adilson.
2: Custos?
25: É custo. O que acontece?
2: Repassado da... da prefeitura para.
25: O que acontece? Quando nós temos um plano de trabalho, que eu tenho 4 médicos na porta, eu tenho um pediatra, eu tenho uma equipe de enfermagem grande, eu tenho uma alimentação para os profissionais, isso tudo é custo. Só que nós chegamos num momento, em Camboriú, que nós tínhamos uma prospecção de arrecadação, que essa curva achatou, não acompanhou o custo de plano de trabalho, e chega num momento em que nós não temos mais esse valor para pagar para a empresa. Não tem.
0: Mas sem custo alto, não tem atendimento bom. O senhor está falando agora que a saúde de Camboriú tem um orçamento pequeno, que fazem, né, um jogo de cintura para atender. O hospital, que caiu as demandas de reclamação aqui na rádio, e muito, certo, muito, tirando casos pontuais, está dando conta do recado, porque os profissionais estão recebendo de acordo com o que é apresentado, oferecido. Agora, você diminui o dinheiro, vai colocar uma outra empresa que vai receber menos, não vai conseguir dar conta.
25: Na verdade, tem que fazer agora, Adilson. O segredo é que nós estamos fazendo com uma equipe multidisciplinar muito grande. Recentemente, nós saímos da secretaria 3:30 da manhã, com procuradoria, com a equipe de saúde, com a equipe técnica, para fazer uma readequação de plano de trabalho, vocacionar o centro cirúrgico. O segredo também, Adilson, é nós buscarmos, e isso eu já estou fazendo, buscarmos junto ao Estado um aporte, uma ajuda. Porque o hospital, ele não é barato. O custo de um hospital não é barato. Muitos municípios acabam, municípios já fecharam um hospital porque não dá conta de pagar. Não dá conta. Então, o que que nós estamos fazendo agora? Buscando vocacionamento para receber recursos do Estado. Eu oficiei ontem o Estado 3 ofícios na mão da secretária de saúde adjunta, que na sexta-feira nós fizemos uma reunião para o secretário Diogo Demarque, buscando auxílio do Estado. Para o nosso centro cirúrgico, nós temos 4 salas. 2 estão operantes, porque as outras 2 nós não temos condição por conta da aparelhagem. Nós fizemos um levantamento, Adilson, rápido, no hospital. Hoje, para nós fazermos uma reforma estrutural, passa de 10 milhões de reais. Reforma estrutural. Porque porque ele é um hospital grande, mas nós temos que vocacioná-lo, aumentar os níveis de cirurgia, vocacionar com carimbo, ajudando ginecologia, pensando até, né? E isso é prospectivo, pelo amor de Deus, não é algo que eu estou vendendo, são prospecções que a equipe técnica pensa, e de repente leitos de saúde mental, né? Psicoinfantil, que nós temos um problema muito grande de CAPZI. Então tudo isso tem que ser pensado, refeito o plano de trabalho para que a gente consiga reduzir custos e não atrapalhar os atendimentos. Não atrapalhar. É um segredo que a gente está buscando cada vez mais, mas nós estamos conseguindo chegar. Mas nós tivemos que montar uma equipe técnica, Dilson, que nós estamos trabalhando dioturnamente. Nós tivemos ontem reunião que começou 8 horas da manhã via ANFRE, depois à tarde, depois à noite, a equipe vira. Enquanto nós não resolvermos, isso foi uma missão que o prefeito Pavan me passou e é uma missão que eu passei para a equipe. Enquanto nós não resolvermos custo, mantendo qualidade e vocacionando, a gente não vai parar. Fácil não é, né, Moisés? Fácil não é. Mas a gente tem que fazer esse estudo, Adilson, porque a população merece. Nós estamos com um atendimento bom, mas nós podemos vocacionar mais. Obviamente, a gente precisa muito da ajuda do Estado. A gente precisa de um Estado parceiro. Então, na sexta-feira nós fizemos isso. Ontem nós oficiamos o Estado solicitando ajuda em materiais, solicitando ajuda em reforma, né? Fizemos todos esses ofícios técnicos para que o Estado possa também olhar para nós e dizer, olha, vou mandar ajuda, vou vocacionar, vou conseguir organizar isso junto a vocês.
0: Vai ter que ter articulação política, né? Porque o Estado não está conseguindo nem dar conta de fiscalizar o próprio AOS do Ruth Cardoso, né? Que a gente sabe como é que está a situação também, ainda pedalando. Mas vamos ver, né? Talvez a articulação política que o Pavan tem e muita, né? Possa vir algum recurso, ainda mais em ano eleitoral.
25: Sim.
2: Muitas demandas, Adilson, 8 horas da manhã.
0: Infelizmente, a gente vai pedir desculpas para o nosso ouvinte, porque quando a gente fala em saúde, fala de Camboriú também, vem muitos questionamentos, né? De bairros, né? São pontuais, mas vamos lhe encaminhar, o senhor pode responder para Camille e a gente vai estar respondendo para o nosso usuário, morador de Camboriú, que questiona muito e obrigado por ter vindo. É isso, a gente gosta de estar no cara a cara, conhecer, quando precisarmos, vamos questionar, a gente vai pedir respostas para determinados assuntos que a população pede e esse relacionamento que a gente gosta de ter, né? O próprio prefeito sabe, né? O que está acontecendo aqui para vocês, ou assessoria, escutar a Rádio Menina, que é um termômetro de como tá andando as coisas nas cidades da nossa região. Obrigado, secretário.
25: Obrigado, Adilson. E eu deixo essa. Primeiro, agradeço vocês pela responsabilidade que vocês sempre tiveram quanto ao rádio. Eu falo que isso é muito importante, como você mesmo salientou, esse termômetro para nós é muito importante, né, Adilson?

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0: Intervalo, já voltamos.
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4: Vamos lá. 8:07. Novamente, doutor Leandro Leto Righetto, professor e advogado, dando continuidade à série especial No Momento Jurídico, nosso quadro de sexta-feira, sobre os diferentes tipos de contratos. Hoje, sexta-feira, doutor Leandro abordando novos modelos contratuais, destacando suas principais características, cuidados na hora da assinatura e os direitos e deveres das partes envolvidas.
5: Pois é, como tá interessante essa série, né, Dilson?
4: Tá muito legal.
5: Eu não imaginava que existia tanto, né, tipo de contrato entre empresa, prestador de serviço, empregado, enfim. E hoje são mais quatro, né, doutor?
6: Mais quatro. Bom dia, bom dia. Satisfação estar com vocês. Dos 15 tipos previstos na CLT e no Código Civil, hoje nós vamos para a série dos últimos quatro, né? Então vamos começar nesses últimos quatro com o contrato de empreitada. Ele é um contrato de natureza civil, ele não é um contrato trabalhista, mas é utilizado no meio trabalhista. Então, se você vai executar uma obra específica, certo? Uma obra, vai construir um muro, vai fazer a pintura de uma casa, vai fazer a parte elétrica de uma casa, você pode estabelecer um contrato de empreitada. Nem é pode, né? Deve. Porque uma vez que você estabeleça o contrato de empreitada, de natureza civil, você vai estar regulando aquela relação com aquela pessoa. E automaticamente o quê? Você contrata pela obra. O contrato de trabalho paga o empregado pela disponibilidade. Olha que legal. Certo? Quando eu faço um contrato de empreitada, eu quero João e Leandro. Estou contratando para construir um muro. O que eu vou pagar? O muro. Vai estar previsto no contrato. Se o muro não for erguido, eu não vou pagar a obra.
4: Só paga quando termina?
6: Não quando termina. A forma de pagamento você vai ajustar.
4: Uhum.
6: Né? Mas tecnicamente você vai ajustar, por exemplo, em matérias de obra, geralmente é por medição. Então, consequentemente, eu vou pagar os muros, vou pagar o telhado, vou pagar. Então, feitos os muros, eu vou.
5: Apaguei.
6: Adimplir a você. Uhum. Tudo por metragem. Né? Nós colocamos no contrato. Então, assim, é construir o muro, um metro de muro, eu pago proporcional um metro de muro. Foi para dois, eu pago dois.
4: Entendi.
6: Ou seja, eu estou pagando a execução da obra. E não
4: vai dizer, depender do desempenho.
6: Do desempenho, sem dúvida.
4: Né?
5: Isso
4: ele
5: é legal.
4: Que vai,
5: né,
4: ter que se agilizar para receber, né?
6: Isso
5: é bom, porque evita bom. Atraso.
4: É, verdade.
6: Evita atraso, consequentemente, evita uma discussão de vínculo. Certo? Eu falei assim: eu tive recentemente uma pessoa física construindo dois sobrados e o pedreiro entrou na Justiça do Trabalho pedindo vínculo. Né? Eu falei assim, daí eu mostrei no processo que ele foi trazido através de um empreiteiro, sequer o dono da obra trouxe ele, ali já a narrativa já caiu. Aí o empreiteiro teve um problema de saúde, saiu, e o dono da obra falou assim: olha, fulano, então continue aqui com a diária que eu vou te pagar, já que o empreiteiro tá doente, continue. Ele continuou com as diárias até o final da obra. No final da obra ficou brabo que não queria receber a rescisão. Não caberia a rescisão, ele recebia um contrato de empreiteira, né, de empreitada, só que não estava escrito.
4: Uhum.
6: Então, assim, o contrato de empreitada, ele pode não ser escrito? Pode, todo contrato pode ser verbal, mas claro que fragiliza. Então, neste caso, ele perdeu a ação porque ele não conseguiu provar que era vínculo. Imagine, ele teria que provar subordinação, ele teria que provar a habitualidade e a onerosidade que é o salário. Era fácil, porque ele recebia. Mas cadê a subordinação? Né? Eu falei assim, ele sabia que ele tinha que executar a obra, mas quem tinha o trabalho técnico era ele e não o dono da obra. Eu não sei se o tijolo é de pé deitado, você não tem esse conhecimento. Então, quando você vai executar uma obra, certo, específica, você pode, até vamos dizer assim, vamos sair um pouquinho da obra, né, de obra de construção. Existe no meio, por exemplo, da construção de um software. Posso ter uma empreitada, certo? Eu vou pagar para você para construir um software para utilizar no meu escritório. Então eu vou estabelecer que tanto nos prazos que vai ser desenvolvido, à medida que foi sendo apresentado para mim o desenvolvimento do software, eu vou pagar as partes que nós desenvolvemos, eu posso fazer uma empreitada, tá entendendo? Que tem natureza civil, porque é um contrato entre duas partes, pode ser pessoa jurídica e pessoa física, ou duas pessoas físicas, mas que se adapta à relação trabalhista, porque se eu vou pintar o meu prédio, eu vou fazer um contrato de empreitada para pintura do prédio, e a cada metro que for, vamos dizer, desenvolvido da pintura, eu vou pagar uma fração até concluir o contrato. Certo? Então é muito importante estabelecer para que você evite um risco lá na frente de vínculo e, consequentemente, deixe claro as relações. Vamos pensar no meio da construção, é muito comum. Até construção, eu digo, nas nossas casas, mais artesanal. Eu pagar e a obra não é executada. Daí não tá previsto em contrato, certo? Você contratou o João, a obra é iniciada pelo Pedro, que o João delega pro Pedro. É muito comum. Então o contrato vai estabelecer se ele pode colocar outra pessoa, se ele pode ter ajudante, certo? A forma com que vai ser paga, o que tipo de serviço vai ser executado. E aí a relação fica claro. Se com o papel às vezes dá problema, imagine sem. Certo? Então a empreitada, ela é um contrato civil que dá para ser utilizado na relação trabalhista, certo?
4: Certo. Estágio.
6: Estágio. Esse é um contrato chamado contrato trilateral. Por que trilateral? Porque só existe estágio se houver três pontas. Eu preciso do estudante, eu preciso da empresa e eu preciso da instituição de ensino. Esse contrato geralmente é fornecido pela própria instituição de ensino, quando a empresa faz o cadastro da instituição e o aluno estuda, e esse contrato vai ser um contrato trilateral porque os três têm que assinar. Então existe estágio se eu fizer direto com a pessoa? Não, não existe estágio direto com a pessoa. O estágio sempre vai ser intermediado pela instituição de ensino. Limite máximo de 2 anos, 1+1, 1 ano mais 1 ano, precisa ter conexão com o que você está estudando. Eu não posso pegar um aluno de gastronomia para ser pagador de conta dentro de um escritório, né? Não posso pegar um aluno de direito para ser atendente de uma loja de roupa. Entendi. Não faz sentido. Aí eu posso fazer o contrato, eu posso criar tudo bonitinho, mas ele vai quebrar, ele vai se tornar inválido, ele vai ser uma fraude. A relação precisa ser trilateral e ela tem que ter conexão com o estudo. Então vai trabalhar no administrativo, um aluno de administração, um aluno de contabilidade, vai trabalhar no jurídico, um aluno de direito.
4: Jornalismo, rádio, televisão.
6: Isso, tem que ter comunicação, tem comunicação. Que ter essa vinculação. Uma vez feito isso, qual o limite diário de uma jornada? É 6 horas. Eu acho uma baboseira. Porque o estágio, ele tá ali para você aprender de verdade. Mas na legislação é 6 horas, com 15 minutos de intervalo, ele tem direito a férias remuneradas, né? Então não é 1/3. Ele vai ter direito a 30 dias de férias, seguro obrigatório, vale transporte, mas não assina carteira, não recebe 13º, certo? Ele tem direito a 30 dias de férias. Se ele recebe 2.000 de bolsa, ele vai receber 2.000 de bolsa. Férias. Descansando em casa naqueles 30 dias, certo? Então o contrato de estágio, ele é um contrato bem interessante, né? Para que você possa formalizar e evitar o risco de um vínculo, evitar qualquer outro problema que nós tenhamos, certo?
4: Certo.
6: Tá? A bolsa pode ser definida entre as partes, não existe critério, tanto que existe o estágio voluntário, né? Sem nenhum pagamento.
4: Cooperado.
6: Doutor. Esse é interessante, né? É uma lei a 12.690 de 2012. E vai integrar uma cooperativa. Vamos pegar a cooperativa dos médicos, dos caminhoneiros, cooperativa agrícola.
5: Mercados.
6: Né? Ele divide o resultado, participa da gestão e não tem vínculo empregatício direto com o tomador. Né? Então, digamos, o cooperado, ele não vai ter vínculo com a Unimed, um plano de saúde. Porque é uma cooperativa que eles fazem parte, todos eles são empregados e empregadores ao mesmo tempo. Fazem parte da gestão e também estão a serviço da cooperativa. Então é uma lei específica que muito acontece no ramo do transporte, né? No próprio médico, os caminhoneiros fazem as cooperativas e caminhão. Pra quê? Precisou de frete? Fala com a cooperativa, um dos caminhões vai fazer o frete.
5: Tá fazendo muito banco assim, né?
6: Banco?
5: Não. É que, por exemplo, Viacred, Unicred, esses bancos que são cooperativas. É, mas funciona assim ou não?
6: Não. Aí funciona no sentido, é feita a cooperativa. Ali, quem criou a cooperativa, os diretores, eles vão ter essa gestão e vão trabalhar para a cooperativa. Aí, diferente dos empregados contratados.
5: Entendi.
6: Aí é um pouquinho diferente, né? A cooperativa, eu tô falando das pessoas que fazem parte da sua criação e desenvolvem. Vamos pensar, cooperativa de caminhoneiros, né? Vai ter uma gestão, um presidente, um secretário, vai ter aquelas pessoas que trabalham na cooperativa para gerir.
5: Só que ela não pode visar lucro.
6: Não, visa, sem dúvida. Tanto que divide uma cooperativa.
5: Divide, tá certo.
4: Agora há pouco o secretário do Meio Ambiente falou sobre a cooperativa de materiais recicláveis ali na Caianduba, né? Que tem uma cooperativa que também tem os colaboradores.
6: Isso mesmo.
5: E aí, os ganhos.
6: Veja que interessante, né? Eu faço parte da cooperativa como motorista de caminhão. Então eu vou integrar a gestão da cooperativa. Se tiver um frete, eu também vou ser chamado para fazer o frete. E essa cooperativa pode contratar uma secretária com carteira assinada?
4: Pode,
6: é uma pessoa jurídica, é uma empresa, né? Os cooperados que estiverem na categoria vão estar sendo empregado e empregador ao mesmo tempo, mas eu posso contratar uma secretária, eu posso contratar uma pessoa que faça limpeza, porque é uma pessoa jurídica, né? Nós temos Unimed, cooperativa de médicos, nós temos cooperativas de caminhão, nós temos várias da agrícola, é muito comum, né? Então a cooperativa agrícola tem lá para fazer a produção de leite, de vários outros.
5: Setor pesqueiro aqui na nossa região,
6: Então é uma característica especial, certo? Que é muito utilizada para ter vários donos e dividir o lucro e prestar serviço a algum setor da sociedade, certo?
4: Claro, cooperado. E agora?
6: O último, que é o avulso, né? Acho que esse, não sei se
4: trabalhador
6: é,
4: avulso.
6: É o trabalhador avulso.
5: Estou curioso.
6: É curioso. Olha, por que é interessante? O trabalhador avulso não é essa pessoa que vem na nossa empresa de vez em quando. Não. Esse é um extra, esse é um freelance dentro de um restaurante. O trabalhador avulso é aquele que trabalha para o porto, é o estivador, certo? É o trabalhador portuário. Ele precisa estar cadastrado num sindicato ou num OGMO. O que é OGMO? Órgão Gestor de Mão de Obra. Então, geralmente no porto nós temos o trabalhador avulso. E a característica é tão interessante do trabalhador avulso que ele é cadastrado num sindicato ou num órgão gestor de mão de obra, ele é colocado à disposição para trabalhar no porto, ele não é empregado, mas recebe todos os direitos como se o empregado fosse. Olha que loucura.
5: Tudo, férias, décimo terceiro.
6: Tudo. Responde a questão do acidente de trabalho, muito comum. De ações bem caras, certo? Mas ele vai ser o quê? Ele é cadastrado, mas onde que está? Por que que ele não é empregado com carteira assinada? Certo? Porque ele é convidado a executar o serviço lá no porto. Então, nós temos um navio que vai ser descarregado. O órgão gestor de mão de obra vem, olha, eu preciso de 50 avulsos no porto para fazer a descarga. Você tá na fila dos avulsos. Você disse que não pôde aquele final de semana? Eu convido o próximo. Certo? É parecido, vamos dizer assim, com o intermitente.
4: Serviço concluído.
6: Ele recebe...
4: E
6: como se fosse empregado,
5: recebe
6: direitos
5: por serviço.
6: Por serviço. Por e serviço. Recebe todos os direitos daqueles dias que ele trabalhou. É muito parecido com o intermitente, só que o intermitente é um empregado com carteira assinada. O avulso, ele vai ser cadastrado num órgão gestor de mão de obra ou num sindicato.
5: Não tem carteira.
6: Não tem carteira, apesar de receber os direitos.
5: Recebe.
6: Recebe todos os direitos.
5: Só não recolhe FGTS, essas coisas, porque não tem carteira.
6: Isso, mas tá. Consequentemente ele vai receber férias, 13º, todos os direitos, vai executar aquele serviço 15 dias no porto, vai embora. Só que ele é sempre convidado e vai ser baseado na disponibilidade dele. E tem categorias especiais, né? O estivador, o conferente, que trabalha no porto. Geralmente são essas as classes que vai trabalhar com o trabalhador avulso. Muito específico, né? Ações muito caras quando acontecem acidentes. Acontece muito acidente, são ações bem caras. E onde o porto responde, né? O órgão responde, como supostamente o empregador, né? Mas ele não vai ter a carteira assinada dentro dessa característica, certo? Nós certo. Trabalhamos 15 tipos de contrato nessa série e vamos bolar uma outra bem interessante aí.
4: Vamos pra, lá, porque pra olha, trabalhar.
5: Bem legal,
4: é muito bacana, bom. Muito interessante, né? E com certeza a população que não sabia, assim como nós, que não sabíamos de muitas situações, ficamos sabendo.
6: E bom, fico muito feliz em contribuir com todos.
4: Contribui é sempre. Obrigado, doutor Leandro Cleto Righetto, professor, advogado, até a próxima.
6: Um abraço.
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4: Últimas do trânsito, de volta Gerson Felipe.
2: E tem acidente, rua Avelino Werner, Barra do Rio, em Itajaí, colisão entre carro e moto com motociclista ferido. Foi por volta das 8:10 da manhã este acidente. Também aproveito para falar sobre a movimentação de momento. Eu tô agora na Avenida do Estado e o trânsito vai fluindo com lentidão por aqui, porque nós temos ali próximo da Avenida do Estado, no cruzamento com a rua 1141, né, tem um caminhão ali que está realizando uma obra e por isso, então, o trânsito acaba fluindo com mais lentidão, uma faixa interditada aqui na Avenida do Estado. Também aproveito para destacar que essa lentidão na Avenida do Estado também está deixando o trânsito lento na Terceira Avenida. Ali próximo da ligação, né, a gente sabe que tem um trecho da Terceira Avenida que depois já vira Avenida do Estado, então nós temos lentidão também nesta região. Em Camboriú, trânsito lento sempre nela, Avenida Santa Catarina, na saída de Camboriú, Rua Peroba no bairro Tabuleiro também com lentidão e Avenida Santo Amaro e Rua Santo Antônio lá no bairro Barranco. Quero mandar um abraço pro Hélio, nosso ouvinte, que está informando que o trânsito de Balneário Camboriú até Itajaí está fluindo bem, né? Diz que passou há pouco por lá e o trânsito fluía dentro da normalidade. Lá em Itajaí, a gente tem alguns pontos de lentidão no sentido sul, principalmente para quem está circulando na região ali que vai entre o posto Santa Rosa e a rodovia Antônio Raio. Aí sim nós temos lentidão no sentido sul nesse trecho, e no sentido norte, trânsito um pouquinho carregado próximo da ponte do Rio Itajaiaçu. Ali na ponte do Rio Itajaiaçu é tanto no sentido sul como no sentido norte que tem lentidão. E também temos lentidão no sentido sul entre as cidades de Balneário Piçarras, Penha e Navegantes. Em Balneário Camboriú, né, a gente tem o trânsito fluindo bem em ambos os sentidos da 101 e esperamos que continue assim. As informações do trânsito com o repórter Gerson Felipe.
4: Valeu, Gerson. 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
5: 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Inclusive, Adilson, já assinou as suas férias?
4: Assinei faz tempo. Agora chegou a hora de desfrutar as minhas férias. É isso que vai acontecer a partir de às 10h30. Não ainda, né? Porque eu ainda fico até às 10h30 com o Bertoldo e depois, né, nos veremos e nos falaremos somente em 1º de outubro. Uns dias antes da eleição. Dia 4 a gente vai estar trabalhando na eleição, então já vamos chegar com tudo, né?
5: 1º de outubro.
4: Mas bom trabalho para vocês, né? Um abraço, hora de parar, hora de dar um tempo, pelo menos aqui do rádio, né? Porque ainda não dá pra parar lá, então o pessoal sabe onde é que vai me encontrar, né?
5: Se fosse contratado avulso, aí dava pra parar nos dois.
4: O que tem essa musiquinha aí? Vamos ver o que tu achou.

0: Santos também.
1: Ah, é verdade. Então, vambora. Obrigado, gente. Bom trabalho pra vocês, tá?
2: Valeu. Boas férias. Aproveite e volte com tudo dia 1º de outubro.
1: Voltaremos, se Deus quiser, em nome de Forte Atacadista.
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1: Ela não vai me desejar boas férias?
2: Pois é. Hã?
0: Boas férias, Adilson.
1: Ela tem que cobrar, né?
0: Curta bastante.
2: Eu acho que ela queria estar de férias.
0: Turma, pelo menos até 8 horas. E aí depois começa a sua jornada de trabalho.
1: Tchau.
2: Bom fim de semana. Tchau.

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2: O respeito pela vida abrange o sentimento de alta consideração por tudo quanto existe. Não apenas se detém na pessoa, mas sim em todas as expressões da natureza. Quando não existe essa manifestação, os valores éticos se enfraquecem e todos os anelos superiores perdem o significado. A criatura humana, impulsionada por ilusões da conquista, do sucesso aparente, tem se esquecido disso, sem se dar conta da gravidade de tal atitude. O egoísmo avassalador tem controlado os sentimentos, impondo seu interesse em detrimento de todos os valores mais dignos. Os membros da sociedade têm sido separados lamentavelmente, dividindo-se em classes medidas pelos recursos sociais, econômicos, porém recursos nunca morais. Surge então um inevitável abismo entre os seres. Reações de animosidade, de encrenca, convertem-se em ódios insanos, abrindo campo para as batalhas da violência doméstica e urbana. Mais adiante, apresentam-se como atos de terrorismo e como guerras nefandas. Alguns acreditam que, possuindo dinheiro e desfrutando de projeção política ou social, serão capazes de conseguir afeição e companheirismo. É um amargo engano. Afeto e amizade não se compram, nem tampouco se impõem. Alguns deixam-se seduzir por esses recursos transitórios. Iludem-se pensando que a criatura pode ser confundida pelo que possui e não pelo que realmente é. Essas fantasias, porém, são passageiras, porque as riquezas trocam de mãos rapidamente. A beleza e o poder não adornam por longos anos as mesmas frontes. Tocadas pela brisa do tempo, elas desaparecem a olhos vistos e cedem lugar à verdadeira essência dos seres. Então ninguém consegue ser feliz individualmente no deserto por onde perambula. Tentando ignorar essa verdade, muitos buscam no álcool, nas drogas químicas, na baixeza emocional e sexual, a fuga da solidão, do desconforto em que elas vivem. Eis aí outro equívoco que leva as pessoas a tragédias ainda mais dolorosas. A vida só se faz digna e próspera quando se estrutura na pedra fundamental do respeito. O respeito pela vida eleva o padrão de conduta, dignificando aqueles a quem é direcionado e elevando moralmente a quem o observa. A honestidade. A honestidade, por sua vez, indispensável no sucesso dos relacionamentos humanos, proporciona confiança e bem-estar aos seres. Concluindo, elabore uma lista de desafios íntimos que o levam a situações embaraçosas. Trabalhem item a item cada dia, experimentando as indescritíveis alegrias que decorrem do respeito pela vida. Você redescobrirá o amor e a satisfação de repartir e de compartilhar o sucesso com o próximo. Respeitando a vida, você passará a ser respeitado e estimado por todas as expressões dela própria. Notará em você mesmo a indescritível satisfação de estar em paz com a própria consciência. Lembre-se, a vida é sublime concessão de Deus e jamais, jamais poderá ser desconsiderada por quem quer que seja. Reflitam sobre isso e tenham todos os
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1: Ô, potência! Bom dia! Sextou, bebê! Sexta-feira, 11 de setembro de 2026. Começamos por aqui o nosso show da manhã e você, meu convidado, minha convidada, pra gente dar o play nesta sexta-feira, pra dar o play nesta manhã, no oferecimento de supermercado Imperatriz, churrascaria Boi Nobre, farmácia São João, cada vez mais perto de você, Bar da Brahma, BC Barimar, Outlet 1001, as melhores ofertas para o mesmo cliente. 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Vamos começar nosso show da manhã agradecendo a Deus por mais um dia.
2: Por isso eu digo:
1: obrigado, Senhor, por mais um dia. Obrigado, Senhor, por mais uma manhã. Por mais uma oportunidade que nós temos. Nem todo recomeço acontece depois de uma grande mudança. Às vezes, começa quando você decide pensar diferente, reagir melhor e acreditar novamente no seu potencial, do que você pode realizar. Deus pode transformar pequenas decisões em novos caminhos. E estes novos caminhos podem ser o caminho que você está buscando para realizar o seu sonho, para realizar o seu objetivo. Então, às vezes é necessário dar uma pausa, parar, pensar, analisar e ver qual é o melhor caminho a seguir. E acima de tudo, colocar nas mãos de Deus que a sua decisão seja a decisão certa, para que aquilo que você está buscando também seja o desejo de Deus. Por isso, agradeça a Deus por mais um dia, por mais uma oportunidade. Faça valer a pena cada instante do seu dia. Faça valer a pena cada momento que você tem com as pessoas que você ama, com as pessoas que você convive, e faça a diferença que você quer no mundo. Faça, seja a diferença que você quer no mundo. E aproveite o seu dia.

em Rom-Com The Promise. A primeira de hoje aqui no Show da Manhã. Pra dar essa carinha de sexta-feira. Vamos começando assim, mais de leve. Mas nessa baladinha, nessa levadinha gostosa. Pra gente ir embalando no decorrer da programação. Tá no ar o Show da Manhã. Seja bem-vindo. Seja bem-vindo. Seja bem-vinda e boa sexta-feira.

0: I Promise, mais uma das canções When We Home, mais uma que está aqui no nosso inverno, menina, coisa boa, né? Pra gente começar bem a nossa quarta-feira. E já que a gente está nesse clima, vamos chamar a turma do Jota Quest pra cantar um Tim Maia.
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0: Acende o farol, Jota Quest, vamos lá. No clima de Tim Maia, aqui na programação de sexta-feira da menina, bom dia.

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1: Maravilha, bom dia, boa manhã, uma excelente sexta-feira pra você. Que bom ter você com a gente aqui na programação que é gostosa de ouvir aqui na Rádio Menina, a rádio de 1 milhão de amigos. Vamos assim, Elton John, Dua Lipa, Cold Heart.

0: Relembrando, voz de Marília Mendonça, te amo demais. Música do Leonardo, né? Também teve Delon e a primeira com Elton John e Dua Lipa. As canções da sexta-feira aqui no inverno, menina. É bom demais ter você com a gente também. Já o um salve da galera, o Ivan em São José. Já tá na área, Ivan.
1: E Albertudo, adeus pra você também, um abençoado.
2: Opa!
1: E uma abençoada férias.
0: Quem mais? Nicolau Liari, bom dia! Adilson escapou, tá de férias? Não, ainda tá aqui. Ainda tá. Já vamos falar de futebol. Fica tranquilo, Nicolau Liari. Nádia Machado, ótima sexta-feira. O Alberto de Itajaí, fala, Alberto.
3: Bom dia, Beethoven. Bom dia a toda a Rádio Menina FM. Uma excelente sexta-feira abençoada. Tamo junto. Sempre ligadinho na melhor.
0: Boa.
3: Um abraço.
0: Ivanete Oliveira, bom dia, Ivanete.
4: Bom dia, Adilson e Beethoven.

0: Flávia, chegamos com o show da manhã. Pensei que eu ia voltar só depois das 9, mas então estamos aqui, né?
1: Pera aí, deixa eu voltar aqui, cara.
0: Segura o trem, então.
1: É, aqui, voltamos pra trilha.
0: Previsão de chuva pra hoje.
1: Pois é, inclusive com alerta, né?
0: Mas amanhã vai dar uma melhoradinha. Mas eu já tava esperando que essa madrugada ia dar uma apertada na chuva. Não aconteceu.
1: Vai ter uns 15 dias de tempo ruim agora?
0: É, não sei, né? Não sei, não. Porque quando eu saio de férias, geralmente o sol volta. Aparece.
1: Não, tem que aproveitar, tem que aproveitar.
0: Eu
1: boas férias
0: com você. Com chuva, sem chuva.
1: É, a gente dá um jeito, né?
0: Até porque eu vou estar meia férias, né? Meia férias. Tudo certo. É. Mas não tem problema, né?
1: Agora eu também posso... tá chegando o acampamento Farroupilha de balneário aí. É, dá pra, já tem essa.
0: Dá pra ir lá, dá pra ficar, dá pra dormir um pouco mais. Não
1: tem essa interação, né, que a gente tem aí com os grupos, com o pessoal que a gente conhece, principalmente o nesse meio tradicionalista, né?
0: Não consegui, não arrumei tempo de ir em Camboriú. Vamos ver se a gente arruma tempo de ir em Balneário Camboriú agora com as férias. É um pouco mais tranquilo. Nas férias da rádio, né?
1: Ah. Maravilha, vamos lá, vamos falar de futebol.
0: Vamos, porque hoje nada estraga o meu dia. Você pode falar bastante. 2-0 pro Flamengo. Tá de parabéns.
1: 2-0.
0: O Flamengo vai ser campeão da Libertadores, vai ser campeão do Brasileiro, vai
1: obrigado.
0: Ser campeão do mundo,
1: previsões
0: vai ser campeão do planeta,
1: de pai
0: vai ser
1: Adilson.
0: Campeão de tudo.
1: Obrigado,
0: né?
1: Pai Adilson.
0: Então tá tudo certo, eu tô de férias. Dale Flamengo, vai pra cima deles, Flamengo.
1: Escutou, Rubão?
0: Aí,
1: vamos,
0: ó,
2: bom
0: viu?
2: Bom dia, bom dia, bom dia, bom dia, bom dia, bom dia, bom dia, bom dia. Bom dia, Dilson. Tem algum secador aí? Tem algum secador aí? Podem desligar porque hoje o dia tá maravilhoso. Eu acho que esse ano ainda não teve uma sexta-feira mais linda que essa. Beleza, meus amigos?
1: Beleza.
2: Eu tenho uma coisa pra dizer pra todos vocês. Deixaram seguir, deixaram chegar. Agora aguentem. Pra cima deles, Flamengo. Segue o líder.
1: Segue o líder, pra cima deles. Valeu, valeu, Gilmara.
0: Que bacana a alegria da galera. Fico feliz. Damião, o argentino, que me presenteou com a cadeira do Grêmio.
1: Ô,
0: também.
1: Damião, é flamenguista também, né?
0: Flamenguista, aquele abraço pra todos os flamenguistas. Hoje é sexta-feira, maravilhosa sexta, com chuva, sem chuva, com sol, sem sol. Eu tô de férias daqui a pouco.

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2: E a Avenida Prefeito Meirinho, lá no bairro dos Municípios, está com o trânsito de veículos e a circulação de pedestres interrompidos desde ontem, quinta-feira. O bloqueio ocorre no trecho entre as ruas Blumenau e Concórdia e deve permanecer até a conclusão das obras na via. Por quê? Barreiras foram instaladas para impedir a passagem de veículos e pessoas pelo trecho em obras. As vias transversais entre as avenidas Quinta e Sexta permanecem abertas. Também está proibido estacionar ao longo da avenida. A matéria completa no Portal Menina, que tem também Orla de Itapema, terá 20 novos banheiros públicos com horário ampliado na temporada. Terreno de 19,7 milhões será leiloado para financiar obras em unidades escolares de Balneário Camboriú. Daqui a pouquinho às 10 tem mais Portal Menina.
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4: A CBF definiu ontem os mandos de campo dos jogos das semifinais da Copa do Brasil. O sorteio foi realizado na sede da CBF, no Rio de Janeiro. Ficou definido que o Grêmio será o mandante na partida de ida contra o Atlético Mineiro. O Palmeiras será o mandante no jogo de ida contra o Vasco da Gama. Os jogos têm datas base, os dias 1º e 8 de novembro, ou seja, daqui quase 2 meses. Depois das semis, haverá menos de 1 mês até a final única, marcada para o dia 6 de dezembro, em Brasília. Quem passar de Grêmio ou Atlético Mineiro vai pegar quem passar de Vasco e Palmeiras na grande decisão. Lembrando que os dois finalistas já garantem vaga na Libertadores 2027. Gerson Felipe para Esporte Total. 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
14: Boa potência. Bom dia, boa manhã pra você que tá com a gente. Sexta-feira mas, é diferente, ainda mais antes de sair de férias, né, Dilson?
15: Tem mais esporte pra gente falar, viu? Ah. Porque hoje tem pela Série A, tem Clássico Paranaense, Coxa e Atlético Paranaense.
14: Oh, peleia.
15: É, jogão de bola hoje aí no Paraná, hein? Bem pertinho da gente. E amanhã, sábado, sequência do Campeonato Brasileiro da Série A, tem Atlético Mineiro e Fluminense, Grêmio e Vasco, Chapecoense e Internacional.
14: Você pro Grêmio.
15: Palmeiras e São Paulo, Botafogo e Bragantino, Santos e Cruzeiro. Viu só? Tudo isso amanhã. Domingo.
14: Domingo.
15: E aqui tem Mirassol e Vitória, tem Flamengo e Corinthians. Olha só, outro jogão
14: outro
15: aí.
14: Clássico. Mano.
15: Outro clássico. Na Série B, domingo, tem o Atlético Goianiense e o Criciúma e o Juventude enfrentando o Atlético, os dois líderes, né? Criciúma, Juventude primeiro, Criciúma em segundo.
14: Então, aí.
15: Tem jogão aí pro final de semana inteiro, vamos aproveitar bastante, né?
14: Dá uma zapiada, dá uma secada, dá uma curtida, enfim.
15: Copa do Brasil já tá definido os jogos aí, que quem joga primeiro, aonde joga primeiro. O Atlético Mineiro se deu bem no sorteio, né? O sorteio que a gente não vê, sorteio.
14: É.
15: Primeiro jogo vai ser em Porto Alegre, nas semifinais da Copa do Brasil. O segundo jogo e definitivo, para quem passa a final, vai ser em Minas Gerais, lá em Belo Horizonte. E o Palmeiras e o... E aí, o outro time que dá também na Copa do Brasil?
14: O Gerson falou agora.
15: Santos? Não, agora me deu um branco. Nossa vida. Rapaz, Vasco. Aí, ó, Vasco. Primeiro jogo em São Paulo, segundo jogo, o Vasco vai decidir em casa. Aí, né? Então temos semifinais que vai ser só lá em novembro.
14: Início de novembro, né?
15: É, isso aí. Então, vamos ver o que vai dar.
14: Mandar um salve aqui pra galera que tá no aplicativo,
15: salve,
14: nos agregadores.
15: Hoje tinha gente, Balneário. Sabe aonde? Ouvindo pelo aplicativo, no Bote a Boca, no Trombone, Buenos Aires.
14: Buenos Aires. Ó, as 10 cidades com maior número de exceções agora: Balneário, Itajaí, São Paulo, Criciúma, Joinville, Itapema, Camboriú, Floripa, Blumenau e Curitiba. Abraço pra todos
15: no
14: que
15: digital.
14: Estão aí. Tudo no digital. Tem novidades, inclusive, digitalmente aí falando. Agora tem o Michelzito. Pelozito.

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1: Já já tem mais salve da galera, já já mais resenha por aqui no nosso show da manhã. Agora tem o Natanzinho Lima, até quando?
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0: dia, bom dia. Muito bom dia pra você, minha querida. Bom dia pra você, meu querido.
1: Ariana, ariano, hoje é dia de foco no trabalho e de colocar as pendências em dia com chances de conquistar um novo emprego. A energia de recomeço inspira autocuidado e melhorias na rotina. No amor, prepare-se para novidades e encontros especiais à noite, deixando o seu coração mais feliz. Sua cor do dia é branco e os palpites para hoje são 52, 61 e 11. Signo de Touro, hoje é um ótimo dia para dar o próximo passo nos seus projetos e esperar boas notícias no trabalho ou com clientes. Cuide da sua saúde adotando hábitos mais equilibrados. No amor, a paquera fica favorecida e pode se transformar em algo especial. Aproveite o dia com um bom humor. Hoje a sua cor é rosa e os palpites são 34, 61 e 52. Gêmeos. Oi, gêmeos. Hoje a lua em virgem incentiva a organizar a rotina e ajuda a resolver assuntos familiares com calma e delicadeza. A sorte chega à noite para quem tiver paciência, então vale esperar o momento certo. No amor, deixe o passado para trás e prepare-se para surpresas. Hoje a sua cor é lilás e os palpites são 53, 51 e 35.
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5: Adios, vamos falar de uma coisa muito importante, porque nós estamos vivendo esse momento, que é o momento de abraçar as pessoas, que é o Setembro Amarelo, né?
6: É verdade, né? É muito importante a gente lembrar que em setembro as atividades de abraço, as atividades de conversas estão à disposição para aquelas pessoas, e todas as pessoas vivem em algum momento da vida um momento difícil, que você não está afim de falar, ficar quieto, guardar coisas, isso pode ser perigoso.
5: É, e se você convive às vezes com pessoas que mudam, né? Às vezes o seu hábito, o jeito de ser, o jeito de falar, às vezes ficam mais ríspidas, mais bruscas nas próprias respostas, procure se aproximar dessa pessoa, procure ser um ombro amigo, que às vezes é isso que está faltando. Conversar com alguém, abraçar, né? Contar um pouco da história, dividir um pouco os momentos de forma mais amorosa.
6: E quando você não tem ninguém para conversar, tem o Centro de Valorização à Vida, o CVV, lá 24 horas, para todo o Brasil, através do 188, tem um voluntário, uma voluntária, que está com a empatia que você precisa para te ouvir, para saber o que você está sentindo e simplesmente te lançar uma palavra de carinho.
5: É, eu sempre digo aqui na programação da menina, quem tem um rádio ligado nunca tá sozinho. E esse é um dos nossos papéis como radiodifusores, como comunicadores, ser a companhia que você precisa, tentar levar para você alegria pro seu dia. E se você precisa conversar, manda uma mensagem pra gente. Nós também estamos aqui para te ouvir todos os dias, né? E participando da sua vida. E o mais importante, valorizando a vida de cada um, que é, a gente sempre diz, agradecendo a Deus pela oportunidade que a gente tem de estar vivendo mais um dia, e por que não fazê-lo junto de uma forma mais feliz, mais alegre, e através do rádio, isso não é diferente.
6: E a Rádio Menina e o grupo Narbal Souza abraçam também o Setembro Amarelo.
5: Aí, nossa mensagem para você que está nos ouvindo, nossa mensagem para você que também está no nosso digital. CNV.

0: sorriso no rosto e vamos porque vamos, bola pra frente, né? Quem mais tá com a gente aqui? Vamos lá, a Lenise Olhari, Dale, bom dia, Bertoldo Edilson.
1: Dia,
0: final
1: dia,
0: de semana
1: dia
0: pra vocês, Dale Mengo, ela disse, é o seu José, bom dia.
1: Dale Mengo.

0: dia. Maria Luísa, bom dia. O Estevam, bom dia.
1: Bom dia, Bertoldo, bom dia, Adilson. Vem, a alegria do Adilson vai acabar já já. Vasco e Grêmio. Vasco 3, Grêmio 0. Bom dia, tchau, obrigado.
2: É flamenguista ele?
0: Não, é vascaíno.
2: Ah, é vascaíno.
0: Tuti, bom dia. Gosto de desejar bom dia. Gosto mesmo. Se não conseguir fazer com que o dia do outro seja bom, fiz pelo menos o meu. A gente tem de volta o que deseja pro próximo. Que seja bom, que tenha luz, que haja amor e muito amor. Boa, Tuti.
2: Ah, ó o Tuti, hein? Hã? Ah, muito bem, hein?
0: Nair Bocuda. Olha, galera. Bom dia, Nair. Joana, bom dia. O vídeo da Nair voltou a circular aí, Dada. Viralizou, né, Nair? Abraço pra você aí, tudo de bom. Manequinha.
3: Bom dia, Bertoldo, dia Deus. Manequinha tá junto. Bertoldo, tá careca igual eu, né, Bertoldo?
0: Não, mas eu sou careca faz tempo.
2: É. Viu? Olha só, antes de tu sair aqui. Hoje se comemora também dia do Flamengo, sabia?
0: É?
2: Aproveita. Dia do árbitro esportivo.
0: Ah, eu achei que você ia falar que é o único time brasileiro que tá concorrendo ao melhor time do mundo.
4: Flamengo,
0: Chora, coleguinha. Vamos lá.

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3: Itapema começou a instalar 20 novos banheiros públicos que poderão funcionar até às 10 da noite durante a temporada de verão. As estruturas serão instaladas em diferentes pontos da cidade para atender moradores e turistas, principalmente nos locais com maior circulação de pessoas ao longo da orla. Atualmente, os banheiros públicos funcionam das 7 às 18 horas. Com os novos módulos, o horário poderá ser ampliado durante a temporada, quando o movimento da orla costuma continuar até a noite. Tem que ter vigia, porque senão o pessoal quebra tudo. Tá no portal Menina a matéria completa, que também tem Balneário Camboriú. Entra em alerta para temporais severos a partir de hoje, sexta-feira. E tem vídeo de câmeras que flagraram o abandono de 5 cachorros em Camboriú. Animais precisam de um novo lar. E às 11 eu tô de volta.
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19: Menina! Alô, Câncer, coloque ideias em prática e aproveite as oportunidades de sucesso. Reavalie o passado, tome decisões importantes e busque equilíbrio em casa. No amor, um gesto simples pode abrir portas para encontros e conversas que fortalecem relacionamentos com harmonia e novas possibilidades. Hoje a sua cor é violeta e os palpites são 27, 3 e 36.
20: Leão!
19: Hoje é dia de renovar energias e começar novos projetos impulsionado pela Lua na sua casa da fortuna. no amor, deixe velhos dramas para trás e aproveite o momento para fortalecer seus sentimentos ou até assumir compromisso. Aproveite a noite para conversar e se conectar de forma especial. Hoje a sua cor é amarelo ouro e os palpites são 19, 1 e 57. Virginiana, virginiano, dia de atenção aos detalhes financeiros e de cuidar do seu bem-estar. Aproveite para organizar suas contas e relaxar, priorizando sua saúde física, mental e emocional. No amor, a chance de uma mudança é grande e seu charme fica em alta para conquistar alguém especial. Hoje a sua cor é azul e os palpites são 36, 54 e 39. 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
0: 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Ô Potência, bom dia, boa manhã pra você nesta sexta-feira. Hoje tá valendo 2 ingressos pra curtir um filminho no Arcoplex Cinemas. E a enquete de hoje, no mundo tecnológico que a gente vive agora, você já diminui as suas atividades entre amigos, entre colegas, né? As suas atividades também ao ar livre, fica mais conectado, mais no celular, mais em casa. Conta pra gente aí, né, se a tecnologia hoje mudou também o seu hábito de reunir a turma, de reunir a família, de reunir a galera.

0: inferno.
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2: Existe uma teoria que se chama 90-10, onde uma pessoa tem 90% daquilo que você procura em alguém, só que você foca naqueles 10% que falta. Aí você sai pra rua, se aventura, e realmente você encontra aqueles 10%, mas não se deu conta que perdeu os 90%.

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1: 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Rádio Menina 10:26. Bom dia.
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12: Libriano, é um ótimo momento hoje para você refletir sobre sua carreira e agir nos bastidores, mantendo o foco nos detalhes importantes. No bem-estar, reserve um tempo para cuidar de si. À noite, com a lua no seu signo, seu amor próprio ganha força. O amor é ideal para apostar na sedução e no romance. Hoje, a sua cor é azul esverdeado e os palpites são 32, 14 e 13. Escorpião. Alô, escorpião. Hoje boas conversas e amizades verdadeiras ficam em evidência com encontros íntimos à noite. Aproveite para renovar a sua energia, eliminar o que não serve mais e investir em cuidados pessoais, tá? Suas esperanças amorosas se renovam com possibilidade de encontros especiais com alguém próximo. Hoje a sua cor é cereja e os palpites são 36, 25 e 54. Sagitário, hoje é dia de foco e organização no trabalho, revisão de objetivos e explorando novas oportunidades para impulsionar a sua carreira. Na vida pessoal, amplie seus contatos e aproveite as opções de diversão à noite. no amor, chances de renovar o relacionamento ou encontrar alguém especial no seu grupo de amigos. Hoje a sua cor é branco e os palpites são 38, 27 e 2.
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9: Bom demais, hein? É o show da manhã da menina nesta sexta-feira, minha gente. É bom demais sexta, né? Eita! Aumenta o som que tá chegando o Marcos Rebelucci.

0: Irmão da Lua, amigo das estrelas, mais um clássico da nossa música sertaneja que desfila aqui no inverno na programação da Menina FM, né? Maria de Fátima Luiz, bom dia pra todos, feliz sexta-feira. O Miguel Beck lá em Floripa, né? Boa sexta pra nós, abraço. Ana Carolina, do Bairro das Nações, hoje o esposo tá ouvindo o programa como Migo Mudança, abraço pra ele, né? O Cid. Ah, somos um casal que visitou. Ah, recebeu a visita premiada. Claro, lembro. Eu andei de bicicleta com ele, na garupa dele para chegar na casa, lembrei agora. Eu vou voltar a fazer a visita premiada. Passando a eleição, esse horário infernal gratuito, a gente volta a fazer a visita premiada e a gente vai aí nas casas da galera, nos estabelecimentos comerciais, para visitar. Inclusive, você que é cliente aqui da rádio, aguardem. Porque depois de outubro a gente vai fazer a visita premiada nos nossos clientes. Então você que é cliente da Rádio Menina, né? Você aguarde que a gente vai estar visitando você e levando presentes para você, para sua equipe, contemplando um pouquinho mais da confiança que você tem no nosso trabalho.
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0: Rádio Menina 10h44.
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16: Atenção para você do signo de Capricórnio, hoje é um ótimo momento para inovar na carreira, seja como uma novidade ou investindo no seu crescimento, tá? Cuide da sua mente com atividades que renovem as suas energias. No amor, foque em entender seus desejos e se abrir para novas possibilidades ou fortalecer os laços atuais. Aproveite a energia do dia. Hoje a sua cor é azul e os palpites são 25, 20 e 34. Aquariano, hoje é dia de organizar suas finanças e colocar tudo em ordem. Uma mudança de ares vai renovar seu astral e abrir espaço para novas experiências. No amor, atenção aos detalhes, pode fortalecer vínculos ou abrir portas para uma paixão. Aproveite esse momento de crescimento, tá? Hoje a sua cor é prata e os palpites são 36, 20 e 47. Você é do signo de peixes, hoje é um dia promissor para novas oportunidades no trabalho, especialmente com parcerias que podem impulsionar os seus planos. Aproveite para organizar suas finanças e explorar novas ideias. No amor, a energia fica em alta para novidades ou para fortalecer relacionamentos. Esteja aberto às mudanças que podem surgir. Hoje a sua cor é azul royal e os palpites são 43, 25 e 20. 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
4: Tá respondendo a enquete da gente hoje, né? Nesse mundo tecnológico de hoje, você diminuiu as suas atividades externas com seus amigos, com a sua família, na corrida, por exemplo, numa atividade física? Conta pra gente.

0: Lulu Santos, Sereia. Clássico é clássico, né? Bom demais ouvirmos mais uma das canções que desfilam aqui no Inverno da Menina. Seu Luiz Mazola, bom dia. Elias Moraes, churrasqueiro, bom dia. Dali Mengão, né, Elias? Tamo junto. Ah, mandou aqui mais um salve, né? A Priscila, sextou, meninos. A Sônia, oi, Sônia, bom dia.
1: Bom dia. Vasco!
0: Apareceu uma vascaína perdida aí, ó. Ai, ai. Vamos lá, galera, ó. Daqui a pouquinho, né, vai respondendo a enquete hoje. Você já mudou, né, algum hábito, alguma coisa, né, ou parou de fazer atividades com os amigos, com os colegas, com a familiar, em função das revoluções tecnológicas?

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2: Em Balneário Camboriú pode ter temporais severos a partir de hoje. A previsão indica risco de chuva intensa, ventos fortes, granizo e descargas elétricas. O município está em estado de observação desde quinta-feira e passa para o alerta laranja hoje, sexta-feira. Durante os temporais, a orientação é procurar um local seguro e evitar ficar perto de árvores, postes, placas e outras estruturas que possam cair ou ser danificadas pelo vento. Tá tudo no Portal Menina, hein? Que também tem. Saiba como se chamará deck de acesso à Praia de Taquarinhas. Obra deve ser entregue em novembro. Trem de montanha e estacionamento de 35 metros são previstos para o Morro do Careca. Segunda-feira tem mais Portal Menina.
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13: Maravilha, tá na hora de matar a saudade. Vamos de Cher. Essa é mais uma das canções da Cher que a gente gosta de ouvir, ó.

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0: Entrando no clima Henrique Juliano, gente. É, mês de outubro vai ser demais, né? 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Os ingressos já estão à venda. Você entra lá, Clube GDO, nas redes sociais da menina, nas redes sociais da GDO, para você ficar por dentro e participar dessa super festa, né? Tá bom? É só lá que você vai ganhar o seu ingresso. Ganhar não, vai comprar o seu ingresso, né? É... Quem mais aqui? Abraço. Oh, pergunta para os vascaínos se eles estão felizes do Coutinho ter ido pro pro Antártico. Manequinha, diga, Manequinha.
1: Dentro da Kombi.
0: Dentro da Kombi, olha aí. Ah, sempre trabalhando aqui na rádio de cidade de Ibiaçá. Entendi, abraço aí, rapaziada. Ana Lieda, bom dia. Sabrina, bom dia, bom dia. Ó, daqui a pouquinho, o sorteio de hoje.
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5: Vamos lá, fechando por aqui o nosso show da manhã desta sexta-feira, agradecendo a sua audiência, convidando você para ficar com a gente. Daqui a pouquinho, meio-dia e 25, tem o Jornal da Menina, né? Ó, quem tá ganhando aqui 2 ingressos pro Cinema Complexo hoje é a Gilmara Lourenço. Só entrar em contato com a Júlia aqui para pegar os seus ingressos, tá, Gilmara? 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Desejos de um excelente final de semana para você. É, fica ligadão aí sempre na programação da menina, sempre tem novidade para você. E a gente se fala então na segunda-feira, se Deus quiser, a partir das 8:30 da manhã. Vamos embora? Tá na hora, hein? Deus abençoe, grande final de semana, nos falamos na segunda, tchau, fui!

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0: Olá, muito boa tarde. Está começando mais uma edição do Jornal da Menina. É muita informação no seu rádio a partir de agora, 12:30. E antes de saudar a nossa equipe, a gente já começa com informação, e uma informação muito importante, porque o Hospital Marieta, ele está enfrentando um problema neste exato momento, uma movimentação muito grande de ambulâncias do SAMU, presença também do Corpo de Bombeiros, devido a um curto-circuito, uma pane elétrica, seguida de um incêndio no Hospital Marieta, que acabou ficando sem energia. Nós temos 10 ambulâncias do SAMU que estão fazendo o transporte dos pacientes para outras unidades. As pessoas estão bem, né? Não temos nenhuma pessoa ferida, mas esse trabalho, então, né, de translado dos pacientes do Hospital Marieta. É, inclusive, a nota do Hospital Marieta informa que o prédio novo da unidade do Complexo Madre Teresa está sem energia. A equipe de manutenção e eletricistas estão atuando para normalizar o fornecimento elétrico e, como medida preventiva para garantir a segurança dos pacientes, os atendimentos eletivos foram suspensos hoje e serão reagendados. O hospital ainda destacou que nenhum paciente de suporte à vida sofreu alguma consequência e todos foram levados para outras áreas do hospital. Os procedimentos que estavam previstos serão retomados assim que a energia for restabelecida. O hospital reforça ainda que está acompanhando o caso e manterá pacientes, familiares e a comunidade informados. Relatos de ouvintes indicam que equipes de socorro do Corpo de Bombeiros e do SAMU estão no local. Inclusive, a gente tem a confirmação do Reinaldo Marquato, ele que é o diretor do SAMU aqui de Balneário Camboriú, justamente falando, né, sobre essas 10 ambulâncias do SAMU, SAMU regional, que estão lá no Hospital Marieta para fazer então com que os pacientes sejam transferidos para outras unidades, né? Só do SAMU aqui de Balneário Camboriú, 3 ambulâncias básicas e todas as avançadas da região foram encaminhadas até o Hospital Marieta. A gente não tem ainda detalhes do que teria provocado esse incêndio, mas relatos, né, de pessoas que estavam no local e de ouvintes que nos encaminharam imagens e áudios falando justamente de uma explosão. E claro, a gente vai atualizar essa notícia muito impactante. Foi por volta de 11:30 da manhã, 11:40, e começamos a receber as primeiras informações, e a gente vai atualizando tudo aqui dentro do Jornal da Menina. Agora sim, vamos saudar a nossa equipe aqui também nesta sexta-feira, que já começa movimentada. No comando técnico da operação de áudio, ele, Lio Brasil, comandando tudo, e a nossa produtora é a Érica Guckert. Muito boa tarde, Érica. Hoje o programa já começa com muita informação.
1: Isso mesmo, Gerson Felipe, boa tarde. A gente vai ficar ligadinho aqui. Se os nossos ouvintes tiverem alguma informação, podem compartilhar com a gente aqui no WhatsApp, que eu tô olhando, para a gente trazer as melhores e as mais apuradas informações aqui para os nossos ouvintes.
0: Importante, eu volto a repetir, não tivemos nenhuma pessoa que ficou ferida neste incêndio no Hospital Marieta, né? Não foi algo grave em relação a isso, mas o problema foi justamente a queda da energia elétrica. Isso que acabou prejudicando o funcionamento do hospital. E por isso nós temos pacientes sendo transferidos pelo SAMU neste exato momento no Hospital Marieta, em Itajaí. Hoje, sexta-feira, dia 11 de setembro, nós teremos entrevista com Leandro Índio, secretário da Casa Civil de Balneário Camboriú, falando conosco sobre a reforma de 5 unidades educacionais com recursos de um leilão que vai acontecer aqui na cidade.
1: E no destaque de segurança, pitbull agredido em Balneário Camboriú volta para o tutor após decisão da justiça.
0: Reportagem com Érica Guckert. Feiras de Balneário Camboriú crescem 141% e movimentam mais de R$500 mil por mês. É R$500 mil, hein?
1: E no trânsito, a Avenida Prefeito Meirinho é bloqueada para garantir segurança e avanço das obras no bairro dos municípios.
0: No esporte, o Flamengo venceu na Libertadores e o Brasileirão começa hoje com o clássico Atletiba.
1: E na previsão do tempo, você vai conferir como fica o clima para o fim de semana com o Marinho Stringari Filho.
0: Então vem ficar bem informado, porque está apenas começando o Jornal da Menina.
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1: E nos destaques de trânsito, Gerson Felipe, a obra na Avenida Prefeito Meirinho foi bloqueada para passagem de pedestres e veículos aqui em Balneário Camboriú?
0: Exatamente. A Avenida Prefeito Meirinho, conhecida também como a Via Ecoparque, lá no bairro dos Municípios, é uma via que está em construção e ontem, quinta-feira, nós tivemos o bloqueio desta via. Ela não está pronta ainda, mas em alguns trechos havia, né, a passagem ali de veículos e também de pedestres. Só que a Prefeitura de Balneário Camboriú decidiu interromper o fluxo, tanto para veículos como também para pedestres, nos trechos entre as ruas Blumenau e Concórdia. E essa interdição deve permanecer até a conclusão das obras na via. Barreiras foram instaladas para impedir a passagem de veículos e também de pessoas pelo trecho em obras. As vias transversais entre as avenidas a quinta e a sexta avenida permanecem abertas. Também está proibido estacionar ao longo da Avenida Prefeito Meirinho. A decisão foi tomada após uma vistoria técnica realizada ontem, que identificou situações de risco envolvendo a circulação de pessoas e a movimentação de máquinas pesadas no local. Bom, se é pela segurança, importante que a gente tenha, assim, este bloqueio. Eu aproveito ainda para destacar aqui nas nossas informações de trânsito que nós tivemos um acidente que foi atendido pelos agentes de trânsito. Ontem, este acidente foi atendido na parte da noite, foi por volta das 8 horas da noite, uma colisão envolvendo um Onix e uma bicicleta na rua 2070, próximo da Marginal Leste. O carro era conduzido por um homem de 28 anos, enquanto o ciclista tinha 19 anos de idade. Ele dispensou atendimento médico. Os envolvidos, né, acabaram sendo orientados sobre o registro do boletim de ocorrência. Também tivemos um acidente que aconteceu na Avenida do Estado. Este foi na parte da tarde, às 4h20 da tarde, um acidente entre uma Honda CG 160 Start e um Ford Ka, bem próximo ali à rua 1451, na Avenida do Estado. O condutor do carro, ele informou que a moto teria cruzado repentinamente a sua frente e cortado a dianteira. Já o motociclista de 26 anos, ele relatou, né? Na verdade, ele relatou não, ele ficou bem alterado, brabo com a situação e tentou brigar com o motorista, xingou o motorista e foi necessário o acionamento da guarda municipal. Ele, assim como o ciclista da outra ocorrência, ele recusou o atendimento médico, né? Não quis ser atendido por nenhuma equipe. Pra gente fechar os destaques do trânsito, vamos falar da movimentação de momento, até porque a gente sabe que sexta-feira o trânsito acaba ficando um pouco mais intenso aqui na nossa região. Nesse momento, a gente tem em Balneário Camboriú, Avenida Brasil, com pontos alternados de lentidão, principalmente na região entre as ruas 2 e 200 e 2950. Também aproveito para destacar a movimentação intensa na Avenida Santa Catarina, em frente ao Balneário Shopping, em Camboriú. Avenida Santa Catarina, na saída ali de Camboriú, para Marginal, trânsito lento. BR-101 aqui em Balneário Camboriú, né, no trecho de BC. Por enquanto, a gente tem o trânsito fluindo dentro da normalidade, tanto no sentido sul como também no sentido norte. Eu gosto de falar por enquanto, porque a gente sabe que na BR-101, a qualquer momento pode acontecer um acidente, um veículo quebrado, e aí já começa a mudar tudo. Em Itajaí, a gente tem lentidão no sentido norte. Essa lentidão no sentido norte, ela começa no entroncamento da 101 com a rodovia Jorge Lacerda, ali próximo do posto Santa Rosa, e vai persistindo a lentidão no sentido norte até as proximidades da ponte do rio Itajaiaçu. Então, um bom trecho que vai apresentando lentidão lá na cidade de Itajaí, né? Vai chegando ali quase no município de Navegantes também. Ainda aproveito para destacar, falando das informações de trânsito, porque eu quero dar uma passada para ver como é que tá o trânsito em Itajaí, ali próximo do Hospital Marieta. E a gente tem, sim, muita lentidão naquela região próxima do Hospital Marieta, né, na Adolfo Konder, ali também na Joca Brandão, nós temos alguns pontos de lentidão, né? Atenção para quem estiver passando pela região central de Itajaí, porque vai sim acabar enfrentando esse trânsito mais intenso. Tem lentidão também de veículos ali próximo da Avenida ali próximo da Univale, na Abraão João Francisco, né? Trânsito bem complicado também para quem vai em direção ao bairro Fazenda. Estas as informações do trânsito aqui no Jornal da Menina.
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0: 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Meio de 40 minutos, Érica, momento de interatividade aqui no Jornal da Menina.
1: Vamos lá então, Gerson Felipe, porque já temos a participação dos nossos ouvintes aqui na transmissão da live do Facebook. A Pela Barrios mandou boa tarde, uma ótima sexta-feira com chuva e também um abençoado final de semana para todo mundo. O Sérgio Vargas também já deixou boa tarde dele, a Terezinha também. E no YouTube, a Heloína já passou desejando boa tarde e também estão todo mundo aqui acompanhando a nossa transmissão na live do Facebook e também do YouTube.
0: Perfeito, sexta-feira, tempo meio nublado, né? A gente começou, inclusive, já com aquela informação, né? Logo de início do Hospital Marieta, eu nem falei sobre a temperatura, né? A gente tem a temperatura em Balneário Camboriú na casa dos 20 graus, tempo nublado, não sei se está chovendo, né? Aqui o nosso estúdio, ele é fechado, eu não consigo visualizar se está chovendo, pelo menos aqui na região do bairro Pioneiros. Mas tem um clima ali, aquele chove, né? Uma garoa, depois volta. Tem sido assim durante boa parte da manhã e na madrugada choveu forte. Lá em Camboriú, acordei de madrugada com a chuva forte na área central de Camboriú. Daqui a pouquinho tem o Marinho também para mais informações do tempo e temperatura. 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
0: Érica Guckert com as manchetes do portal menina.com.br. Érica.
1: Agências da Caixa seguem fechadas em Balneário Camboriú e região durante greve dos bancários. Balneário Camboriú e região tem alerta de chuva intensa, vendaval e granizo nesta sexta-feira. Homem investigado por estupro, ameaça e maus tratos a animais é preso no município de Penha. E se você quer saber dessas e outras notícias aqui da nossa região, dá um clique aí.
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0: Vamos agora com imagens da conexão DCTV. Está respondida a minha pergunta. Pelo menos nessa imagem que mostra a Praia Central de Balneário Camboriú, não está chovendo. Né, Lio Brasil? Se eu estou bem de visão, não tem chuva, apesar do céu bastante encoberto. De um lado tá tentando abrir, mas do outro lado tá bem fechado mesmo o tempo. Inclusive a gente tem alerta da Defesa Civil para toda essa sexta-feira com a possibilidade de chuva forte aqui na região. Mas quem vai contar tudo pra gente é ele, Marinho Lopes Stringari Filho. Marinho, uma boa tarde. Eu quero começar conversando contigo, Marinho, sobre esta sexta-feira. Segue realmente a previsão de tempo fechado e de chuva? E já aproveito para perguntar também sobre o final de semana. Tá todo mundo aguardando o final de semana, querendo saber se o tempo vai dar uma melhorada.
5: Boa tarde, Gerson Felipe. Um ótimo almoço aos amigos aqui do Jornal da Menina. É, Gerson, a gente tem uma situação de alerta para todo o estado catarinense, já que nós temos dois sistemas meteorológicos atuando ao mesmo tempo. Tem uma frente fria, baixa pressão, e outra um ciclone em alto mar. A temperatura agora é de 20 graus e meio, mas a sensação térmica é de quase 23. Então esse calor com o fluxo de umidade, ele é perigoso, Gerson. E por isso há o alerta de tempestades severas ainda para a tarde e noite de hoje até a madrugada e amanhecer de sábado. Vamos ficar atentos aos avisos e alertas da Defesa Civil, já que nós temos as condições de tempestades severas. Não está descartado a possibilidade de queda e principalmente, viu, Gerson, o alerta para ventos fortes e intensos, já que o ciclone em alto mar vai trazer ventos fortes aqui para o nosso litoral. Risco à navegação, mar agitado, erosão, ressaca, tudo isso pode passar. Então nós temos ainda um pacote completo de mau tempo que pode passar nas próximas horas, especialmente entre hoje e amanhã. O fim de semana vai ser ainda com muita nebulosidade, chuva fraca e isolada, com alguns períodos de melhorias. Então, o momento crítico mesmo é hoje à tarde, à noite, onde podemos ter as áreas de instabilidade e a chuva mais intensa atuando aqui na região, Gerson.
0: Perfeito, Mari. Então, a gente tem que ficar bastante atento aos alertas, porque a gente pode voltar a ter, inclusive, temporais no final de semana.
5: Exatamente. Tempestade severa entre hoje e amanhã. Sábado e domingo, o tempo melhora um pouco, mesmo assim, muita nebulosidade e a circulação marítima deve continuar atuando. Então, os ventos intensos ainda seguem até amanhã, né? E nas próximas horas, possibilidade. O tempo até está querendo abrir. E esse calor, junto com a umidade, ele pode trazer temporais, chuva forte em curto período e todo esse pacote completo aí de tempestades severas em algumas localidades.
0: Perfeito, Marinho. Muito obrigado pelas informações da previsão do tempo. Lembrando que o Marinho volta ainda hoje, a partir das 18 horas, no Canal 100, com Luiz Carlos Tigrão. Marinho, forte abraço, bom final de semana para você e até a próxima.
5: Um abraço, Gerson. Boa tarde a todos. Até às 18 horas com o Tigrão no Canal 100.
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0: Quero mandar um abraço para nossa ouvinte, a querida Luzinete. Tá nos acompanhando, a Luzinete. Um beijão, minha querida. Tô devendo uma visita na casa da Luzinete, que há anos acompanha a programação da Rádio Menina, né? Conheci ela lá em Camboriú, no Monte Alegre. Agora ela já não tá mais por lá no Monte Alegre, mas tem que fazer uma visita para ela. Um beijão, Luzinete. Obrigado por estar conosco aqui no Jornal da Menina. 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
0: De volta com o Jornal da Menina, meio-dia e 52 minutos. E a gente vai acionar diretamente a repórter Érica Guckert, porque nós temos reportagem e é uma boa reportagem, porque as feiras de Balneário Camboriú estão com tudo. Cresceram 141%, movimentando mais de R$500.000 por mês. Érica, conta tudo pra gente.
1: As feiras de Balneário Camboriú cresceram 141% em menos de 2 anos e passaram de 51 para 123 expositores. O aumento veio acompanhado da criação de novos espaços, ampliação das estruturas e ações de capacitação para quem trabalha nas feiras. Segundo Ed Rocha Júnior, diretor-geral da Fundação Cultural, uma das primeiras medidas foi zerar a fila de espera das feiras e estabelecer um calendário para as novas inscrições.
15: Então a gente zera a lista de curadorias, a gente cada vez mais preocupa com a diversidade de produtos, então não é apenas o crescimento de números diferentes, mas é um crescimento de estruturas, então hoje nós temos muito mais barracas, nós temos mais feiras, então ou quando a gente assumiu, nós tínhamos a feira Barra, da Praça Bíblia e da Rua dos Ventos. Hoje nós já temos de novas feiras, nós temos a Feira da Orla, que é um dos grandes sucessos.
1: A Feira da Orla, que começou em 2025, passou a fazer parte da programação fixa do município. Já a Feira dos Pioneiros teve uma edição piloto e pode se tornar uma nova feira ainda neste ano. Dos 123 expositores, 66 são de Balneário Camboriú. Os demais vêm de cidades da região da ANFRE, já que a legislação municipal permite a participação dos feirantes de outros municípios, como explica Ed Rocha.
15: As nossas feiras não se limitam a só entre feirantes de Balneário Camboriú. Nós não temos esse critério. Nós estabelecemos, de acordo com o nosso decreto e com nossa lei municipal, ele estabelece que os participantes podem ser da região da ANFRE, ou seja, né, a região é em torno aqui nossa. Então, hoje, mas a maioria, isso é um ponto muito importante, isso, inclusive não é nem uma coisa que nós induzimos, é uma coisa que naturalmente aconteceu. A maioria dos nossos feirantes, então, se eu não me engano, são 66 na nossa última contagem, são de Balneário Camboriú. Os demais são de cidades vizinhas em torno nosso, né? A segunda localização acaba sendo Camboriú.
1: Além de ampliar o número de expositores, o diretor-geral da Fundação Cultural também afirma que o município passou a investir na capacitação desses feirantes. Entre as ações estão cursos de manipulação de alimentos, capacitações para as redes sociais e outras ações.
15: Então, hoje existe uma associação de feirantes fundada na nossa gestão. A gente ajudou, deu todo um amparo jurídico e de estrutura para que os feirantes hoje tenham uma própria associação. E nós temos também vários cursos. Ano passado a gente teve curso com a EPAGRE, onde foi realizado especificamente cursos de manipulação de alimentos, de boas práticas de alimentos. Fizemos cursos para rede social com os nossos feirantes.
1: O crescimento também tem impacto econômico. Segundo Ed Rocha, as feiras movimentam atualmente mais de R$500 mil por mês. O valor representa o dinheiro movimentado pelos próprios feirantes e não uma arrecadação tributária do município.
15: Hoje as nossas feiras, elas movimentam por mês mais de R$500 mil. Isso é muito importante ser estabelecido. A feira de Balneário Camboriú, ela não é apenas grande e bonita, mas ela também é lucrativa e ela também é uma geração de renda para o município. Ela faz a movimentação financeira do município atingir de uma forma muito bacana. Então é importante a gente entender que ela é uma feira cultural, ela é uma feira sendo um atrativo turístico, mas ela também é um fomento econômico para nossa cidade.
1: Érica Guckert para a Rádio Menina.
0: Valeu! Muito obrigado, Érica, pelas informações. E bacana, né? Realmente, a gente tem percebido o quanto as feiras de Balneário Camboriú ganharam destaque, né? E o Ed Rocha é um dos responsáveis por isso, né? Tomou a dianteira nesse trabalho das feiras. A gente teve recentemente aqui a primeira feira do bairro dos Pioneiros, a Feira da Orla é um sucesso, temos as outras feiras tradicionais também da cidade, é algo muito bacana, né? Dando vida a vários pontos de Balneário Camboriú. 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
0: Meio-dia e 57 minutos, vamos conversar agora com Leandro Índio, secretário da Casa Civil de Balneário Camboriú, e o assunto envolve a educação da cidade, porque a reforma de 5 unidades educacionais aqui de Balneário Camboriú será efetuada com recursos de um leilão público que será feito pela prefeitura. Esse terreno, ele está localizado na Avenida Brasil, é um terreno ali próximo da rua Miguel Mate, né, na esquina da Miguel Mate com a Avenida Brasil, nessas proximidades, avaliado em R$19,7 milhões. E esse valor justamente será utilizado para financiar as obras nas 5 unidades da rede municipal de ensino. Primeiramente, uma boa tarde, Índio. Um prazer conversar contigo aqui no Jornal da Menina.
11: Boa tarde, Arsio Felipe. Boa tarde a todos os ouvintes da Rádio Menina. Obrigado pela oportunidade.
0: Bom, primeiramente, importante que a gente tenha essa reforma nas unidades de ensino. São 4 centros de educação e um núcleo de educação infantil que receberão, então, essas melhorias. Poderia explicar pra gente, Índio, de que forma serão efetuadas essas reformas, se são manutenções, reformas mais amplas, pra gente poder entender um pouquinho melhor?
11: Perfeito. Na verdade, são 5 unidades de ensino, né? Seriam 2 centros educacionais municipais, que é o Ariribá e o Presidente Médici, e 3 núcleos de educação infantil, que são o Ariribá Gina Paquer Silva, o Vovô Alessio, que também fica no bairro Ariribá, e o Ney Meu Primeiro Passo, no bairro das Nações. A lógica deste leilão, que é uma alienação de um patrimônio municipal, ela vem no sentido de que aquilo que for arrecadado deva ser convertido, no caso do Ney Ariribá Gina Paquer Silva, aí não é reforma nem manutenção, é a própria reconstrução dessa unidade, porque hoje ela funciona num prédio alugado, em virtude de que na finalização da gestão anterior eles derrubaram a unidade porque houve a implantação da Avenida Martin Luther ali no Ariribá. Então temos também a reforma e ampliação do Ney Vovô Alessio, onde a prefeita Juliana Pavão está viabilizando a desapropriação de um imóvel limítrofe para que a gente possa ter maior área disponível para as atividades da educação infantil. Acredito que em termos de reforma, Gerson, você que anda muito na cidade, sabe muito bem que a situação do SEM Ariribá, ela é realmente urgente do ponto de vista de reforma, de manutenção. Não é somente uma pintura, você precisa de uma requalificação estrutural tanto externamente quanto dentro da unidade.
0: Uma revitalização,
11: é uma das,
0: né,
11: últimas, total, é uma das últimas escolas construídas no município, foi na gestão ainda do ex-prefeito Rubens Espernal, e quem é do Ariribá sabe que ela, né, precisa destes investimentos. Então não é só pintura, é porta, é manutenção, é rede elétrica, hidráulica, é a secretaria, é a troca do telhado do ginásio, que está com infiltração, acaba prejudicando todo o setor administrativo e embaixo do ginásio ali no térreo. Então é uma obra muito aguardada pela comunidade. Temos também a reforma e ampliação do Ney Meu Primeiro Passo na rua Síria, onde a prefeita Juliana Pavan determinou que nós iniciássemos um processo para desapropriar dois terrenos limítrofes para também ampliar a estrutura da unidade. E o SEM Presidente Médici, quero te falar que eu tenho muito conhecimento sobre essa última escola porque eu estudei lá desde o meu pré-escolar, e você que já deve ter ido na rua Paraguai sabe que atrás do ginásio do Médici tem um edifício, um prédio ali que está abandonado há mais de 30 anos, e o município está negociando a desapropriação para poder ampliar a área do Médici também. Então o presidente Médici deve receber
0: Desculpa te interromper, Indy, mas desapropriando aquele imóvel ali daria para fazer uma grande ampliação, inclusive.
11: Perfeito, e aí até com planejamento, porque tem ainda aquela parte antiga, a original da escola, que são no formato de Coab da época do prefeito Gislandi, né? Eventualmente a própria ampliação poderia ser feita nos fundos e depois na proporção você derruba e faz uma área de esportes na frente. Então se você tem a área disponível, expande-se a condição, né, as oportunidades para que se possa planejar como haverá essa ampliação, até porque o bairro das Nações, a região norte da cidade que será beneficiada por esse leilão, e vale lembrar o porquê, porque o terreno está na região norte da cidade, no bairro dos Pioneiros. Então, entendeu o governo e os vereadores, a quem eu quero agradecer aqui pelo apoio, acho que foi fundamental a participação da Câmara Municipal, porque esse processo de leilão desta área, que na verdade é uma via pública projetada, que nunca foi implantada, que não tem utilidade, não liga nada a lugar nenhum, ela já tramitou na Câmara em outras gestões e não logrou êxito. Então, agora, com entendimento político, houve a condição de possibilitar esse processo, que na verdade, Gerson, ele reverte um patrimônio público em melhorias para outros patrimônios da municipalidade, especialmente na área da educação. Vale lembrar que 19 milhões e 700 mil reais, eles foram avaliados pela Comval e retificados por laudo de avaliação judicial, porém trata-se do lance mínimo. Todo o valor neste leilão que for excedente ao que foi colocado como valor mínimo, ele vai ser depositado na conta do Fundo Municipal do Meio Ambiente. Então, vamos pressupor que no lance eles acabem pagando 25 milhões, né? Os 5 milhões e 300 mil excedente, isso aqui que eu tô falando é uma hipótese, né?
0: Claro.
11: Isso seria depositado no Fundo do Meio Ambiente para desenvolvimento de atividades de educação ambiental na rede pública municipal de ensino de Balneário Camboriú. Então, isso aqui na verdade era um abacaxi, né? Era um problema que estava enrolado aí há décadas. Então, com coragem da prefeita Juliana,
0: esse
11: decisão.
0: Terreno, ele era aquele eu até estou em dúvida entre duas áreas. É aquela área e fica praticamente naquele trecho ali de rua sem saída do comecinho da Brasil, ou é aquele trecho ali mais próximo do Marambaia?
11: Não, é esse lá, quando você tá na Miguel Mate, tem aquela ponta da Brasil que é a lateral da Academia Wave, né?
0: Isso, perfeito. Então é então, que pega até os fundos ali da Estrada da Rainha, né?
11: Isso, então no fim dela, antigamente aquela rua se chamava

0: gerir da melhor forma, tomar a decisão e, arrecadando esses recursos, converter em melhorias. Como disse, serão para unidades aí da região norte da cidade. E, para fins de esclarecimento, o edital deste leilão deve ser publicado até o fim do mês de setembro pela Secretaria de Planejamento. O secretário Secato está liderando isso pessoalmente. Aí um prazo de 60 dias no máximo para que a gente possa conseguir o resultado desse leilão e, a partir daí, formalizar a parte burocrática para que possamos avançar na transferência do patrimônio e na viabilização dessas obras. Só que tem uma informação que não está no release da prefeitura que eu acho importante repassar para o amigo em primeira mão. O Ney Ariribá, a reconstrução do Ney Ariribá, nós já estamos com os projetos arquitetônicos prontos. Então, dentro dessa parceria, vai caber a quem ganhar somente contratar os projetos executivos complementares e executar a obra. Só que essa obra já tinha dinheiro reservado, 5 milhões de reais de financiamento, 1 milhão via TAC com o Ministério Público e mais 1 milhão de emenda do deputado estadual Carlos Humberto. Estes 7 milhões que seriam direcionados para o Ney Ariribá, para a sua reconstrução, eles haverão de ser redistribuídos para outras demandas em unidades da rede municipal de ensino. Então, é um golaço da prefeita, né? Na verdade, entre o valor inicial do leilão e esses 7 milhões que vão ser redistribuídos, nós estamos falando aqui de quase 27 milhões de reais que serão garantidos em obras, melhoria e infraestrutura na rede pública municipal para 2027. Isso é uma grande conquista, a gente tem que celebrar.
1: Não deixa de ser também, como a gente costuma falar, de um dinheiro novo que o município acaba encontrando através desse leilão. Índio, você falou sobre alguns prazos e eu estava fazendo as contas aqui. Será que a gente vai conseguir ter todo esse trâmite formado para que essas reformas e ampliações e até mesmo reconstruções possam acontecer no período do recesso escolar?
0: Na verdade, o parágrafo 4º do artigo 2º da lei já traz esse dispositivo, prevendo que o edital deve estabelecer o prazo de 6 meses a partir da conclusão dessa licitação, porque o leilão é uma modalidade licitatória, para que inicie a execução das obras, tendo o prazo final de... desculpa, é que me ligaram aqui bem na hora. Tendo o prazo de 1 ano e 5 meses para que elas sejam concluídas. Então, isso automaticamente, acredito que já responde a pergunta do amigo. Nós teremos 2 meses agora de tramitação desse edital de leilão e, a partir da venda do imóvel, quem vencer terá 6 meses para iniciar as intervenções e, a partir daí, 1 ano e 5 meses para concluir. Então, seguramente, durante o recesso escolar, as obras não iniciarão. Elas vão iniciar durante o ano letivo de 2027.
1: Perfeito. Leandro Índio, secretário da Casa Civil da Prefeitura de Balneário Camboriú, muito obrigado pelas informações. Realmente uma ótima notícia que vem para contribuir muito, né, com a educação, em especial da região norte aqui de Balneário Camboriú. Um bom trabalho e até uma próxima oportunidade.
0: Obrigado, Gerson, pela oportunidade, para a Rádio Menina, por poder trazer em primeira mão essa informação, que para todos os pais de alunos, para os estudantes que estão matriculados nessas unidades, se constitui aí uma grande vitória. Todo mundo sabe da demanda, da necessidade de manutenção, de reforma, de melhoria, de dar condição também para que os nossos profissionais possam ministrar as aulas, e é o governo desatando nós e avançando. Então, eu fico muito orgulhoso de poder participar nesse momento do governo da prefeita Juliana Pavão, entregando essa conquista para a cidade. Muito obrigado.
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1: E essas unidades, né? Eu vou até repetir aqui as unidades que o Indy comentou, são unidades que realmente, né, estão precisando muito dessas obras. O Ariribá, né, inclusive é o local que eu voto, né, além de já ter ido como repórter, eu vou no Ariribá para votar e tá precisando muito. O presidente Médici também, ele tem um espaço pequeno pro tamanho da escola, né, pro tamanho do número de alunos que se tem, né, o vovô Alessio também, inclusive a gente já noticiou aqui no Portal Menina, na Rádio Menina, sobre problemas em dias de chuva, né, e claro, o Ney Ariribá, que agora vai ser reconstruído também, que era uma obra bem importante, além do Ney.

0: meu primeiro passo, que vai ter a reforma e a ampliação. 1:10, final de semana chegando. 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
6: Voltando com as informações do esporte aqui no Jornal da Menina, Camille Guckert. Vamos começar pela Libertadores da América?
7: Vamos lá, Gerson Felipe, porque a gente teve a rodada completa ontem. Independente Del Valle e Flamengo se enfrentaram lá na altitude. O Flamengo saiu vencedor, conseguiu vencer por 2-0 e os dois gols saíram no segundo tempo, aos 15 minutos do segundo tempo com Bruno Henrique e depois aos 29 do segundo tempo com Léo Pereira. A decisão fica para a semana que vem, aí sim no Maracanã, casa do Flamengo.
6: E o Flamengo com uma ótima vantagem no Brasileirão. Rodada começando hoje à noite.
7: Hoje com clássico, viu, Gerson Felipe? Atletiba, Coritiba e Atlético Paranaense se enfrentam hoje às 9 horas da noite no Couto Pereira, na casa do Coritiba, né? Dando início à 27ª rodada do Campeonato Brasileiro Série A, que vai ter amanhã também Atlético Mineiro e Fluminense na Arena MRV às 4 horas da tarde. Na Arena do Grêmio, Grêmio e Vasco às 4 horas da tarde. Este jogo, inclusive, com a presença da Erika Guckert na torcida vascaína. Na Arena Condá, Chapecoense vai receber o Internacional amanhã às 5 horas da tarde. E aí sim, amanhã à noite, às 6h30, Palmeiras e São Paulo fazem esse clássico paulista no Nubank Park. Amanhã, ainda às 8h30 da noite, no Nilton Santos, Botafogo e Bragantino. Na Vila Belmiro, Santos e Cruzeiro fazem esse jogo às 9 horas da noite de amanhã. E aí sim, nos jogos de domingo, Mirassol vai receber o Vitória às 4 horas da tarde. Flamengo no Maracanã vai receber o Corinthians às 5h30 da tarde. E para finalizar a rodada, somente na segunda-feira, Bahia e Remo fazem esse confronto na Arena Fonte Nova. E esses são os destaques do esporte para o Jornal da Menina.
6: Onde você vai estar domingo?
7: Domingo estarei no Augusto Bauer, porque o Brusque vai enfrentar a Inter de Limeira às 6h30 da tarde. Estarei lá acompanhando o Bruscão.
6: Muito obrigado, Camille Guckert, com as informações do esporte aqui no Jornal da Menina. 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Um ótimo final de semana a todos que estiveram conosco. Ótimo final de semana para o Lio Brasil. Boa viagem e bom final de semana também para Erika Guckert, né? Só que não seja com uma vitória do Vasco, né? Mas que a viagem seja espetacular, seja muito excelente e também com muito cuidado no trânsito. Estamos finalizando o Jornal da Menina, mas quem tá chegando agora é ela, Juliana Tormena, e o Show da Tarde. Ju, vem, vem, vem, eu vou, tchau, tchau.
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0: vai começar.
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0: Oi, galera, boa tarde. Sextou. 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Eu sou Juliana Tormena, esse é o nosso Show da Tarde, até às 4 horas, recheado de atrações.

0: Oi, Valdi!
1: Ligando, uma ótima tarde de quarta-feira para você.
0: Para você
1: para
0: também.
1: Todos os ouvintes, um ótimo final de semana para todos nós.
2: Boa tarde, Ju. Manequinha tá junto, Ju.
0: Abraço, Manequinha!
3: Música 3.
0: Nem

0: día abençoado por presente de Dios para todos nosotros. Un abrazo grande a este club de fans. Bora batallar personal. Oye, es esta feira y mi amor de mi vida está conmigo. Oye, mi neto. Juntos vamos a vivir un show de tarde y batallar. Abrazo, mi amiga linda. Beijo.
1: Beijo, perla. Beijo pro seu netinho querido que tá aí contigo também.
2: Boa tarde, Juliana Tormena. Aqui é o Leandro, bairro da Barra, Balneário. Estamos aqui, ó, na escuta aí do seu programa aí.
1: É nosso!
2: Testou, né, Juliana?
1: Testou!
2: Graças a Deus, mais uma semana abençoada aí. Ótimo! Sexta-feira abençoada a todos aí. Fica com Deus e toca pra nós aí. Inquilina de Violeiro. Valeu!

0: Com Panda, onde é o after? É o nosso sextor. Enquanto a gente conta os votos da primeira batalha, um Henrique Iglesias e Luan Santana bailando, dois Taylor Swift, The Fade of Ophelia Remix, e três David Guetta com Fred Hister, Joaquim Garraud, Love is Gone. O Raulino foi na 3, Avani 2, Minha Mãe Linda Dora 3, Mara 2, Maria 2, Diego 1, André 3, Manequinha.
1: Ô Ju, Manequinha vai na 1.
0: A Heloína foi na 2, Sirley foi na 1, o Alisson quer participar do sorteio. Valeu, Alisson. Boa sorte a Kailane também. Super beijo. A Perla mandou um vídeo.

0: Oliveira.
1: As músicas que a gente gosta dá certo. Mas se bem que são todas boas, né, Ju? Hoje eu vou botar na 3, tá bom?
0: Tá bom, foi na 3. Nádia foi na 1. David 2, Valde 2, Ivan.
2: Ela, número 2.
0: Amara foi na 3. Denise 2, Janice e Patrícia 1. Jonathan 3, Selma 2, Luiz André 2. O Marcos foi na 3. O Alberto foi na 1. A Chayenne do Nova Esperança foi na 3. William Cernan foi na 3. Ivonete Oliveira, tá com uma dúvida feroz?
3: Boa tarde, Juliana também, né? Ju, eu vou na número 3.
0: Foi na 3, a Ivonete, Perla 1, Júlio.
4: Ju, vamos de música 3. Boa tarde.
0: Boa tarde, Ana Lieda foi na 2. Maria de Fátima foi na 3. A Simone do Amaral foi na 3. Gente, foi por muito pouco essa batalha aqui, viu?
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0: Com 2 votos de diferença, 3. David.

0: quase ganhou a 2, viu? Mara Miguel acertou a perla, não acredito, ela foi na 1. Ivan.
1: Bate, já fui metralhar, coitado meu povo. Perdi, Ju, fui metralhar, Juju. Fazer o quê, né? O negócio é participar.
0: É isso aí, manequinha. Nádia, ela dúvida feroz. Foi na 1, Nádia. Mas eu vou te dizer uma coisa, as três receberam muitos votos, tá? Pra você ter uma ideia, ó, o David Guerra venceu por 2,

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6: Boa tarde, minha diva da minha
7: cidade. Oi, Mara, querida.
6: Tomena, bora pra essa batalha de sexta-feira, porque sabe o que, Ju? Sextou, bebê. Bora batalhar.

0: aqui na menina. Batalha musical. Um, dois ou três. Qual leva o seu voto?
1: Música 1. Primeira música dessa batalha de sexto, a segunda e última de hoje, né? Durante o período eleitoral fica assim, curtinha, mas muito legal. Luana Prado, cantando de São Paulo a Belém, mexe

0: Rincão 3, Rincão Ana Castela e DJ Boss. Não é pressa, é pressão. 1, 2 ou 3? Me conta lá no WhatsApp 47991381005.
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0: na 1. Oi, Vini de Tijucas.
1: Ju, cheguei, Ju. Oi. Meu Deus do céu, que gripe que eu tava esses dias. Misericórdia, ainda tô um pouco, né?
0: Ixi,
1: mas tá bom, hoje tá melhor. Bora de 3. Não é pressa, é pressão. Bora.
0: Bora. Fala, Ivan.
2: Juliana, vamos na número 3 agora.
0: O Diego Fonseca foi na 1, Lucas Bazan 2, Valde 3, Patrícia David 3, Maiara 2, Sirley 3, Jéssica Miller 2, Simone 3, Alberto 1, Mara 1, Ivonete.
3: Ai, Ju, tô numa dúvida feroz desta vez.
0: Dúvida
3: todas
0: feroz.
3: Muito boa. Eu vou na número 3, vou continuar com a 3. A dúvida é grande, mas eu vou na 3.
0: Tá bom.
3: Beijo, Ju.
0: Beijo, Ivonete. Brás foi na 3. Oi, Laila Chaves.
4: Oi, Ju. Boa tarde. Eu fico com a número 1.
0: Beijão, Laila.
5: Oi, Ju. Eu vou na 1.
0: Valeu, manequinha. Fran foi na 2. Priscila dos Santos deu boa tarde. Diego Rory falou 3, já ganhou.

0: aplicativo, você ainda não baixou, né? Beijo, Francinaldão!
1: 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E a campeã foi...
0: Claro que foi a 3, Rincona da Castela, DJ Boss. Não é pressa, é pressão!

0: você, Heloína diz. Gabaritei ao contrário. A Nádia tá fazendo passinho, Mara Miguel também. E você, Ivan?
1: Ah, Copim, vou te agradecer. Juliana tá dando uma chuvarada agora, controvada.
0: Então, pois é, aqui também a gente recebeu o alerta que vai ter chuva, até suspeita aqui de chuva de granizo que pode vir, viu, Ivan? E a Perla tá

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1: Rádio Menina, 2 horas.
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3: O complexo Madre Teresa, prédio novo do Hospital Marieta Konderbornhausen em Itajaí, está temporariamente sem energia elétrica desde o final da manhã desta sexta-feira. A situação mobilizou ambulâncias do SAMU e levou à transferência de pacientes para outras unidades hospitalares da região. Imagens encaminhadas por ouvintes à Rádio Menina mostram diversas ambulâncias do SAMU em frente ao hospital. Segundo informações apuradas pela reportagem, os veículos estariam sendo utilizados para encaminhar gestantes a outros hospitais. A comunicação do Hospital Marieta informou que a falta de energia está restrita ao prédio novo. Uma equipe de manutenção e eletricistas trabalha para restabelecer o fornecimento. Acompanhe também no portal menina.com.br. Pitbull agredido em Balneário Camboriú volta para a tutora após decisão da justiça. Homem investigado por estupro, ameaça e maus tratos a animais é preso em Penha. Com as informações do portal Menina News, Camille Guckert.
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1: A CBF definiu ontem os mandos de campo dos jogos das semifinais da Copa do Brasil. O sorteio foi realizado na sede da CBF, no Rio de Janeiro. Ficou definido que o Grêmio será o mandante na partida de ida contra o Atlético Mineiro. O Palmeiras será o mandante no jogo de ida contra o Vasco da Gama. Os jogos têm datas base, os dias 1º e 8 de novembro, ou seja, daqui quase 2 meses. Depois das semis, haverá menos de 1 mês até a final única, marcada para o dia 6 de dezembro, em Brasília. Quem passar de Grêmio ou Atlético Mineiro vai pegar quem passar de Vasco e Palmeiras na grande decisão. Lembrando que os dois finalistas já garantem vaga na Libertadores 2027. Gerson Felipe para Esporte Total. 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

0: cá também, né, Manequinha?
1: Meu Jupô, agora tá caindo pedra aqui, tô dentro da Kombi, ó, a pedra é chuvarada, tem cara de chuva.
0: Então, gente, eu sei, a gente recebeu até um alerta aqui da

0: Leandro.
1: Pessoa, mas chuva, e dali, mas dali chuva, meu Deus do céu. Vender o carro e comprar um barco.
0: Tá chovendo bastante mesmo. A Tati de Penha também, Ju, faxinando. E hoje, só por Deus, por lá também, né? Fechou o tempo, Tati. Beijo pra você. Vini de Tijucas também repercutindo a chuvarada. No para-brisa, daquele jeito, né, Vini? Beijo pra você, obrigada, carona. Muita paciência aí, pessoal do trânsito. Muito cuidado, proteção a todos. Mara Miguel, mais um beijão. E assim a gente segue no nosso show da tarde sensacional até às 4. Belo, cantando sonho por sonho.

0: E agora tá na hora de chamar nosso querido Leão Lobo.
1: Boa tarde, Juliana Tormena, tudo bem?
0: Tudo bem, e você, Leão?
1: Virgínia Passadilha.
0: Calma, Leão, como é que você tá? Me conta.
1: Ah, eu tô ótimo.
0: Então vamos com o aniversário dos famosos.
2: Aniversário dos famosos.
1: Alô, minha companheira, meu companheiro. Tô chegando, fofocas quentinhas. Mas antes, meu carinho, hoje é aniversário do Juno Andrade, querido ator, cantor, atualmente marido da Xuxa. Pepita Rodrigues, também a atriz, né? Roberto Pirillo, ator. A Gabriela Saraiva. Bom, vou lá, volto já já para contar as fofocas quentinhas e as novelas. Vou contar, ó. Após sair do SBT por baixo salário, Carol Lecker é contratada pela Record. Agora entendi. Fiuk cancela shows e anuncia pausa na carreira musical. Virgínia passa direto por fãs e gera comentários em São Paulo. E foi também bem horrorosa com a imprensa, né? Giovanni presenteia a nova namorada com rinoplastia. Já já eu conto tudo isso e as novelas. Já já.
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7: De volta, de volta. Agora pra contar mesmo as fofocas quentinhas. Vamos começar? Falando dessa treta entre Marina Lima, que criticou a Paula Burlamaque por fala sobre envelhecimento. Marina Lima usou as redes sociais para criticar a visão de Paula Burlamaque sobre a passagem de tempo e afirmou sentir pena da colega. Me dá uma pena dela, coitada, a não ser que ela morra cedo. A Paula está condenada ao seu inferno particular. Fica bem, escreveu Marina no X. A publicação foi uma resposta às declarações dadas por Paula Burlamaque ao podcast Vozes do Retiro, projeto ligado ao retiro dos artistas. Na entrevista, a atriz falou abertamente sobre a forma como encara o envelhecimento e disse não conseguir encontrar aspectos positivos nesse processo. As declarações repercutiram nas redes sociais. Antes de citar diretamente a atriz, Marina Lima já havia feito outra publicação criticando o debate e as reações em torno desse assunto. Olha, nunca ouvi tanta tolice e gente rasa. A vida é bem mais que beleza. Vocês podem acordar? Já estão na idade, escreveu Marina Lima. Maravilhosa. Netflix revela o nome de nova série brasileira. A Netflix anunciou ontem a série brasileira Dom de Iludir. Bom nome, né? Protagonizada por Marieta Severo, Alice Wegman e Nanda Costa, que promete misturar relações familiares, mistério e tensão. A produção acompanha Lúcia Rossetti, que é a Marieta Severo, colecionadora de obras de arte, que mantém uma relação difícil com a filha, Mayra, que é a Wegman, Alice Wegman. A dinâmica entre as duas começa a mudar com a chegada de Irina, Nanda Costa, né? Segundo a plataforma, a nova personagem provoca uma reviravolta na relação entre mãe e filha e dá início a uma sequência de mistérios e conflitos. A Netflix ainda não informou quando a série será lançada, mas o elenco recomenda, né? Parece que a história é interessante também. Bacana. Após sair do SBT por baixo salário, né, ela falou que foi por baixo salário, Carol Lecker é contratada pela Record. 2 dias após deixar o SBT e de reclamar do salário que considerava baixo, a influenciadora Carol Lecker foi contratada pela Record. Agora entendi. Ela é a nova apresentadora da Link TV, canal de entretenimento da emissora nas redes sociais. Lecker será apresentadora de programas relacionados ao reality A Fazenda 18. Lecker deixou Fofocalizando por não concordar com o valor que a TV da família Bravanel pagava a ela para participar do programa. Ela ganhava cerca de 10 mil reais, o que julgava insuficiente para viver em São Paulo. O ponto central, no entanto, foram as ações de publicidade. Nenhum apresentador do Fofocalizando ganha mais que R$25 mil. Contudo, eles chegam a quadruplicar os seus ganhos com propagandas feitas durante o programa. De todos os apresentadores, Lecker era a única que não fazia testemunhais de marcas na atração. E depois da polêmica envolvendo Eliana, ao menos 3 marcas deixaram de querer trabalhar com ela como garota propaganda. A Record chamou Lecker após ela se destacar como participante do reality A Fazenda 17. Ela ganhará agora R$30 mil na Record. Agora tá entendendo. Ela já sabia que ela ia pra Record, por isso que ela pediu demissão do SBT. Porque essa história de dizer, ah, eu não consigo pagar minhas dívidas. Quem tá precisando, né, pagar dívidas não larga emprego. Agora entendi. SBT tira Rodrigo Bocardi do ar provisoriamente após ex-secretário acusá-lo de extorsão. O SBT decidiu tirar Rodrigo Bocardi da apresentação do telejornal SBT Cidades. A medida valeu inicialmente apenas para ontem, mas uma reunião nos próximos dias deve definir o destino do apresentador na emissora. O motivo do afastamento foi uma denúncia realizada por Jonas Donizete, ex-secretário de Tecnologia e Comunicação de Embu das Artes, na região metropolitana de São Paulo. Donizete acusa o jornalista de cobrar prefeituras para falar bem de feitos na gestão municipal lá na Boca TV, o canal que o jornalista mantém nas redes sociais. Bocardi confirma que tem acordos de publicidade com cidades paulistas e nega que haja qualquer irregularidade neles. A acusação é semelhante à que fez Bocardi ser demitido da Globo em janeiro do ano passado. Na ocasião, a Globo afirmou que se tratava de um descumprimento de regras de compliance. Bocardi sempre negou que isso houvesse ocorrido. Eita, em cima de eita. Ju, daqui a pouco eu volto com mais fofocas, hein? Até já.
0: Até já, Leão. Leão.
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0: E aqui a gente continua com música, um beijão pra Yasmin Beck que tá curtindo, o Miguel também tá com a gente, Ismael Antônio, obrigado carinho da audiência, minha xará Juliana Romanel também tá aí, sextou com chuva, né Ju? Mas aqui tem muita música, até às 4 nosso show da tarde agora, Diego e Victor.

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1: Rádio Menina, 2h42.
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0: De volta agora para falar das novelas. Tem as novelas da Globo, A Nobreza do Amor. No capítulo de hoje, Omar tenta confortar a Lica e afirma que a guerra precisa ser vencida. Casimiro garante a Graça, a esposa, né, que não perdoará o filho Mirim. O Dr. Onildo aconselha Sebastião a manter em segredo sua noite de amor com Virgínia. Omar diz a Lica que pode ficar ao seu lado. Tonho e Dr. Onildo pensam em Lica e Niara. Mirinho provoca Tonho por conta de Lúcia e Lica ter ido embora, né? Que mais? Ana Maria termina seu namoro com Manuel e Januário gosta. Gendal assina o acordo para a exploração dos franceses em Batanga. Liderados por Dume, os rebeldes atingem Gendal com uma lança. Tchan, tchan, tchan, tchan. E vamos para Por Você. No capítulo de hoje, o peixe afirma a Bela que ele e seus irmãos não ficarão por muito tempo em seu prédio. Bela pede ajuda a Glorinha para encontrar uma diarista. Peixe lembra da mãe da Julie, né? Lucas apoia Sabugo. Gabriel e Peixe se aproximam. Bela convida Lucas para um passeio com ela e Samuca. E Tonton os acompanha. Suelen surpreende Peixe. A armação de Vanessa dá certo e Gabriel é convidado para palestrar em um evento importante. Silvia é rude com Hannah. Zé oferece dinheiro a Juarez e o ameaça novamente. Hannah e Ítalo se conhecem. Próspero conversa com Toy sobre Augusta e pede que ele faça uma entrega de pastéis no hospital. Lucas questiona Bela sobre seus sentimentos por Gabriel. Juarez se coloca perigosamente no alto de uma passarela. Eita! É isso aí, o capítulo termina aí deixando emoções. E vamos para Quem Ama Cuida. No capítulo de hoje, a Sueli avisa a Pedro que manterá seu discurso no depoimento. Liris fica desconfiada quando Nicolau pede o contato de Yuri. Flávia entra em choque ao flagrar Ulisses no cassino clandestino. Fábia conclui que Pilar usa o vício de Ulisses para manipular o irmão. Rosa tenta fazer, a cozinheira, né? Tenta fazer Helenice, a filha, enxergar que Tom está prejudicando a vida da menina, da neta, Daphne. Ulisses confessa a Flávia que não é mais sócio da joalheria e é expulso de casa pela mulher. Carmita se oferece para depor em favor de Ademir. Tom fica surpreso quando Helenice, a mulher, né, a esposa, avisa que assinou autorização para Daphne ir ao passeio da escola. Pedro pergunta a Adriana se ela foi a responsável pelo flagra que Flávia deu em Ulisses no cassino. O capítulo termina aí, deixando emoções.
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3: E aqui continua.
4: Boa tarde, Ju.
3: Oi, Diná.
4: Oi,
3: querida.
4: Tudo bem com você?
3: Tudo e você?
4: Demorei um pouquinho, tava trabalhando bastante, mas hoje deu um tempinho, estamos curtindo. Estamos viajando até, estamos indo lá pra Praia do Rosa num casamento e levando você de carona, hein?
3: Opa!
4: Beijo no coração, minha linda. Desejo um abençoado final de semana. E te amamos de montão. Eu, Ruth Paulo, aqui curtindo esse gostoso programa.
3: Beijo, Diná. Ruth Paulo.

0: Diego Rory, Eloína Cunha. Roseli, eu mandei um beijo rapidinho, mas ela mandou uma foto linda do Heitor. Heitor, um beijo pra você. Beijo, Roseli. Weber, ótimo final de semana. Alô, Dirlene do FEC, beijo. Simone Baju, que sextou. A Raquel Tamires está desejando ótima sexta. Ela diz muita chuva aqui no tabuleiro. E chove chuva. Já, já a gente volta com Grife Menina pra matar saudade. Muita música boa no nosso show da tarde da Rádio Menina. O tempo todo com você.
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2: O homem de 55 anos que foi preso após ser flagrado agredindo o próprio cachorro em Balneário Camboriú está em liberdade e conseguiu na justiça o direito de recuperar a guarda do animal. O pitbull chamado Fantasma estava sob os cuidados da ONG Viva Bicho desde o dia 20 de agosto, quando a agressão foi registrada. A decisão foi proferida pela Vara Regional de Garantias de Balneário Camboriú na terça-feira. Segundo a ONG Viva Bicho, o homem foi buscar o cachorro ainda no mesmo dia. A justiça determinou a devolução do animal ao tutor enquanto continua em andamento o processo que apura a denúncia de maus tratos e agressão. Acompanhe também no portal menina.com.br. Falta de energia no Hospital Marieta mobiliza ambulâncias e suspende atendimentos eletivos em Itajaí. Homem investigado por estupro, ameaça e maus tratos a animais é preso em Penha. Com as informações do portal Menina News, Camille Guckert.
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8: Vamos pra 2001 com Paul McCartney, Freedom.
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1: Ah, canção rei!
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0: Ativa, antes teve Wesley Safadão, Rei Vaqueiro, Displicente, Skank Acima do Sol e Sir Paul McCartney, Freedom na grife menina. Um beijão, Gorete, pessoal que tá lá no Cristo Luz, curtindo todo dia, a Maluzinha também, a Mônica, o Jefferson, o Norberto. Beijo na família, Gorete, ela diz boa tarde, chegando mais tarde hoje, sextou com muita chuva, verdade. Oi, Maison.
1: Boa tarde, aqui é o Mais Cambuco que tá participando do sorteio, mandar um abraço a todos os ouvintes aí, tá? Sexta-feira chuvosa aí. Uma boa tarde a todos, valeu.
0: Valeu, Maison. Diego Rory, programa passa rápido, né? Passa voando. Já estamos

0: Francinaldo de Manaus, ele diz: manda um oi pros meus amigos Márcio e o Barba, que estão comigo na batalha, ligado na programação. Alô, Márcio e Barba! Aquele abraço pra galera de Manaus, valeu, Francinaldo. O Paulo Ferreira de Navegantes também deixou um forte abraço pra você também, Paulo. Oi, Manecão!
1: Parte um braço, João Sexta!
0: Ah, bonito!
1: Ô, bonito!

0: Pinóquio, Naru, Adriel, pai Chuchu, mano, Paçoca, que estão tudo ali no galpão aí de molho com essa chuva, não dá pra fazer buraco. Tá doido?
1: Tá doido?
0: Tá bom, Boneta? Tudo de bom, tchau, obrigado.
1: Tá bom, querido, beijão pro pessoal todo aí, viu?
2: Boa tarde, Juliana.
1: Oi, Lourdes.
2: Tem tempo doido de chuva e vai chover muito.
1: Pois é, mulher.
2: Um grande

0: Lourdes, aqui é a Lourdes do bairro do Rio Pequeno, Camboriú, muita chuva.
1: Beijão, Lourdes querida, David Luca, tá aí ligado sempre, obrigada. Cici também tá aí, beijão, já já eu volto com a segunda parte das fofocas do Leão Lobo.
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21: É o leão, lobo chegou. 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
22: Oi,
0: Oi, Juliana Tormena.
3: Oi.
0: Tô de volta aqui no Show da Tarde pra contar mais um.
3: Conta, Leão.
0: Fiuk cancela shows e anuncia pausa na carreira musical. A fase de Fiuk continua rendendo assunto, viu? Depois de dizer que foi deserdado, revelar problemas com o pai Fábio Júnior e contar que estava vendendo seus carros para colocar as contas em dia, ele tomou outra decisão importante. Fiuk cancelou os próximos shows e anunciou que vai parar a carreira musical por tempo indeterminado. Será que ele descobriu que não agrada como cantor? Só uma apresentação foi mantida, dia 18 agora de setembro em Campinas, que será a despedida dele dos palcos. Quem será que vai assisti-lo lá em Campinas, hein? Rico Melquiades chama Anitta de macumbeira e gera polêmica. O influenciador Rico Melquiades passou do ponto ao falar de Anitta durante a festa de Virgínia. Em um vídeo publicado por Carlinhos Maia, ele chamou a cantora de macumbeira, mandou recados e ainda disse que queria tirar uma selfie com Virgínia para provocar Anitta. Ai, ai, ai. Que timezinho, hein? Carlinhos Maia, Rico Melquiades. Anitta deve estar tão preocupada, né, com eles. A fala repercutiu mal e Rico passou a ser acusado de intolerância religiosa nas redes, claro. Dias antes, ele já tinha defendido Virgínia na troca da coroa da Grande Rio. Eita, que povinho, hein? Que povinho. Virgínia passa direto por fãs e gera comentários em São Paulo. Virgínia Fonseca deixou uma festa da We Pink em São Paulo e acabou chamando atenção na saída. Foi uma festa cara, tal que ela fez, né? Para comemorar o aniversário da We Pink. Fãs que esperavam por fotos chamaram pela influenciadora, mas ela entrou no carro sem abaixar o vidro e continuou mexendo no celular. Teve gente dizendo que ficou na chuva, passou fome e até faltou trabalho só para vê-la. Bom, esses merecem, né? Porque ficar na fila para ver Virgínia Fonseca é demais. Depois disso, muita gente começou a questionar a atitude de Virgínia com os fãs. É, e parece que a imprensa também foi super maltratada nessa festa, viu? É isso aí. A gente fala. É, Virgínia, gente, o que você esperar de Virgínia? Herança de Ângela Rorô pode ter nova herdeira. Um ano após a morte da cantora Ângela Rorô, cantora e compositora maravilhosa, né? A herança ainda está sem dono definido. Ela morreu sem filhos e sem testamento, mas deixou imóveis e direitos autorais. Agora, o advogado quer reconhecer na justiça uma união estável com uma mulher que Ângela mantinha longe dos holofotes. Se conseguir, essa companheira poderá entrar na divisão dos bens. Ah, que bom, né? Giovanni apresentei a nova namorada com rinoplastia. O namoro de Giovanni e Flávia Correia já começou com presentão. Pouco tempo depois do fim polêmico do seu casamento de 26 anos, o sertanejo levou a nova namorada a uma cirurgia plástica em Brasília e vai bancar uma rinoplastia. Depois da repercussão, Flávia ainda foi às redes dizer que trabalha, estuda e paga as próprias contas. Então tá, né, Flávia? Então tá. Ai, gente, essa é a última de hoje, viu? Mas segunda tem fofocas. Beijos, beijos, beijos, Ju.
3: Beijo,
0: até
3: Leão.
0: Até segunda.
3: Dignidade
0: já.
7: Eita, babado!
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3: Ah, o Valdemar tá aí também. Oi, Valdemar.
13: Boa tarde, Ju.
3: Boa tarde.
13: Aqui, na área aqui, ó. E chuva, ah, né, que Deus manda.
3: É
13: aí,
3: chuva.
13: A programação tá boa. Olha uma sãozeira massa aí pra nós aí. Aqui tá um escuridão do cão aqui no São Judas, Tadeu, aqui, cara. Tá uma chuvarada. Eu tô tomando um... Não é bem um uísque, é um daqueles mais baratos demais. Tô tomando uma
3: coisa aqui,
13: agora sextou, tá chovendo, dá pra trabalhar, bem de boa em casa. tomando um golezinho aqui, bem tranquilo.
3: Valeu, Valdemar.
13: Vai chover, então eu não saio de casa. Não se incomodar.
3: Beijo, querido. Beijo pra Cristiane Fidelis também. Obrigado, carinho da audiência.
7: Tudo que eu

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0: Patrícia Moura. Beijo, Nicolau Oliari, Luiz André de Floripa, Mara Miguel de Indaial. Beijão, Ivan. Fala, Ivan.
1: Juliana, até amanhã, se Deus quiser. Vai e volte sempre com Deus.
0: Valeu, Avani.

Macabaú. E o Show da Tarde volta segunda-feira, 1h25, por aí, durante o período eleitoral. A gente tá começando mais tarde. 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
2: Um homem foi condenado a mais de 30 anos de prisão pelo crime de latrocínio contra uma mulher com autismo em um motel de Brusque no dia 24 de fevereiro de 2026. A sentença foi proferida na última sexta-feira pela vara criminal da cidade. Segundo o Ministério Público, o homem encontrou a vítima no local e praticou o assalto, agredindo a mulher. Depois, roubou o celular e outros pertences e fugiu em uma moto após pular o muro do motel. A vítima foi encontrada desacordada no quarto por funcionários do estabelecimento. Os primeiros atendimentos foram realizados pelo SAMU e pelo Corpo de Bombeiros. A vítima sofreu lesões graves, foi internada e permaneceu em tratamento, mas não resistiu aos ferimentos e morreu meses depois. Acompanhe também no portal menina.com.br. Falta de energia no Hospital Marieta mobiliza ambulâncias e suspende atendimentos eletivos em Itajaí. Pitbull agredido em Balneário Camboriú volta para o tutor após decisão da justiça. Com as informações do portal Menina News, Camille Guckert.
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Tranquilo, como você está? Um dia lindo, maravilhoso, de chuva sim, mas o dia quem faz é você. O seu dia quem faz é você. Não adianta, porque tá chovendo, o dia pode estar o maior solão, coisa linda, dia claro, céu de brigadeiro. Se você quiser o teu dia ruim, não adianta.

Ah, vou fazer uma sopinha hoje à noite. Ah, é bom, né? Sopinha com chuva. Acho que vou dormir mais cedo, aproveitar pra cochilar bastante, pra dormir bastante. Ah, não, eu vou trabalhar. Eu quero render, não importa, pode chuva aqui, chove acolá, não tem problema, eu quero estar na peleia. Então, é você que decide o seu dia, percebeu? Em nome de Oral Singula Mania, está começando a partir de agora o Pôr do Sol Sertanejo. Eu sou Nilo Deitos e eu quero o seu olá, eu quero o seu boa tarde, eu quero a sua mensagem pra mim aqui. 479-9138-1005. Ah, você tá jururu? Hã? Não, de jeito nenhum. Depois eu vou conversar, porque... Ana Castela, se a casa cair... Deixa que caia!

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1: Muito bem, estamos por aqui na Menina de BC, Balneário Camboriú, a rádio de 1 milhão de amigos, eu, você e mais 1 milhão espalhados nesse mundão de meu Deus, né? Vamos lá, tá começando o pôr do sol, já tivemos o primeiro bloco e agora é o abraço pra essa turma toda que tá curtindo a programação. Alô, Assis Cordeiro, boa tarde, amigão. Alô, Diego Rory, tudo bem, Diegão? Super abraço pra você, meu querido, na boleia, sempre ligado com a gente, a Heloína também, né? É isso aí, Nilo, quem faz o nosso dia somos nós mesmos, sextou com alegria, Heloína. Alô, Ana Lieda, beijão pra você em Camboriú, curtindo a gente. E o Alberto?
2: Boa tarde, Nilo.
1: Alberto.
2: Boa tarde, Rádio Menina FM, uma excelente sexta-feira abençoada.
1: Amém.
2: Tamo junto.
1: Tamo junto.
2: Ligadinha melhor, um abraço. Tudo de bom.
1: Tudo de bom, Alberto. Alô, Nicolau Oliari, aquele abraço, meu querido. Tudo de bom pra você. É, na verdade, é você que faz o teu dia, tá certo, Nicolau. Marli Otília, tudo bom? Sextou de beber, não é de beber. Avaniqueu.
3: Boa tarde, Nilo.
1: Boa tarde, tô ótimo.
3: Um ótimo final de tarde.
1: Obrigado.
3: Pra, rádio,
1: pra ti também.
3: Abençoado final de semana pra todos.
1: Amém.
3: Nós. Abraço e tudo de bom.
1: Tudo de bom, queridona. Beijão, Ivete Santos. Tudo bem, Ivete?
4: Tarde, seu Nilo.
1: Tarde, meu bem.
4: Tarde, sexta pro senhor.
1: Pra ti também.
4: Da rádio menina.
1: Amém.
4: Tá chovendo bastante.
1: Valeu,
4: aí,
1: querida.
4: Tá chovendo.
1: Aqui tá chovendo.
4: Valeu, um abraço, um beijo, senhor.
1: Aqui tá chovendo. Selma, tudo bem, Selma? Beijão pra você, minha querida. Tudo de bom. Já encomendou minhas bolachinhas? Um beijo, meu bem. Vó Cici, tudo bom? Ligada com a gente também, a Vó Cici. A Maria Aparecida Feltz, todo mundo com a gente. A Priscila, oi, Pri, tudo bom? A Paula lá de Itajaí. Ela, o Cleiton e a Miriam estão curtindo a programação. Karina Borges, um beijo, minha querida, tomando um cafezinho ligadíssima com a gente. Dirlene do FEC também aqui. Alô, Maria Goretti, tudo bem? Ótima tarde pra todo mundo, pôr do sol no ar.
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0: 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Aproveitar e mandar um beijão pra mais bela das Isas. Como o papai dela diz, né? Abraço, Isa, abraço, Renato. Tudo de bom pra vocês, meus queridos.
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5: É isso aí, estamos de volta, 4h49. Tudo bem aí? Abraço especial pra quem tá trabalhando, né? Você que tá na sua, no seu trabalho, no seu ofício aí. Eu falei antes, né? Vamos acordar aí, que esse tempinho assim, o pessoal não tem muito o que fazer de repente, né? Tem gente que tá atolada em serviço, tem gente que tá mais tranquila. Aí bate um sono, uma preguiça. Ai, ai, ai, Ivonete Oliveira, fala meu bem, boa tarde.
6: Virou alucinação.
5: Olha e não vejo ninguém.
6: Boa tarde,
5: Ivo.
6: Um abraço, Milo.
5: Abraço, minha querida. Um beijão pra você, Ivonete. Um abraço pro meu querido baiano também, ligadíssimo com a gente. O Ivan, esse é o Ivan Henrique.
7: Boa tarde, meu amigo Nilo. Rapaz, chuva.
5: Chove lá fora.
7: Trovada. E ele parece que deu um capotamento na carreta na Morro dos Cavalos.
5: Eita, só falta isso, rapaz. Será que será? Não acredito! Em Palhoça, eu sei que tem aí trabalho de remoção e limpeza de pista após tombamento de uma carreta, né? Ali em Palhoça, isso sim, a polícia rodoviária tá indicando, né? Que tem fila em ambos sentidos, lá perto de Palhoça, quilômetros 231. Bora ver, bora ver. Alô, André, tudo bem, André Felipe? Como é que você tá, amigão?
8: Olá,
5: tudo bom, queridão?
8: Boas tardes, minha amiga.
5: Buenas.
8: Tá chovendo aí, tá chovendo?
5: Tá chovendo.
8: Tá chovendo na Puleia aqui, indo pra Bombinha, de Balneário pra Bombinhas agora.
5: E o movimento?
8: Bem intensa na BR. Uhum. Ligado, hein, galera? Fica ligado.
5: Tem que se cuidar, verdade.
8: Aqui, eu tô de moto. Fica ligado que tá. Abreu, sexta-feira louca. Valeu,
5: é, se cuida aí, amigão. Aquele abraço, um abraço pra Roseli Weber. A Eloína falou, tá se comportando hoje. É que hoje é sexta, né? Daqui a pouco eu judio. Calma, calma. Valdeci, amigo velho, você tá bem? Adoro essa aqui também, ó.

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2: Um homem de 20 anos foi preso por volta das 6:30 da manhã desta sexta-feira em Penha. Segundo a Polícia Civil, havia um mandado de prisão contra ele pelos crimes de estupro, ameaça, auxílio à instigação ao suicídio e maus-tratos aos animais. O mandado foi expedido pela Justiça do Paraná. O homem foi encaminhado inicialmente à delegacia de Penha e depois ao complexo penitenciário de Itajaí. 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Falta de energia no Hospital Marieta mobiliza ambulâncias e suspende atendimentos eletivos em Itajaí. Pitbull agredido em Balneário Camboriú volta para o tutor após decisão da justiça. Com as informações do portal Menina News, Camille Guckert.
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8: 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Muito bem, é o pôr do sol sertanejo. Ô Bralho, boa tarde pra você, tudo bem aí na Itália? Rapaz, por aqui a chuva tá assustando, Bralho. Simone do Amaral, tudo bom contigo? Arrô, Lemundo velho. Quem mais tá ouvindo a gente? O Buenanilo Deitos. Estamos aqui, quem me diz da costela pra nós fazer na Chácara Alabama. Fala, Ziel! Ô, Ziel! Essa tá do jeito, hein? Tá do jeito, tem que fazer derreter a bichinha. A delícia, hein? Coisa boa demais. Abraço, Ziel, tudo de bom. Pessoal na Chácara Alabama, aquele abraço, tudo de bom. Vamos que vamos, meu povo, tem música boa, música bacana, quem gosta aí. Hoje é dia, ó. Hoje é sexta.
9: Lembrei de uma, hein? Serjão Reis.

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14: A CBF definiu ontem os mandos de campo dos jogos das semifinais da Copa do Brasil. O sorteio foi realizado na sede da CBF, no Rio de Janeiro. Ficou definido que o Grêmio será o mandante na partida de ida contra o Atlético Mineiro. O Palmeiras será o mandante no jogo de ida contra o Vasco da Gama. Os jogos têm datas base, os dias 1º e 8 de novembro, ou seja, daqui quase 2 meses. Depois das semis, haverá menos de 1 mês até a final única, marcada para o dia 6 de dezembro, em Brasília. Quem passar de Grêmio ou Atlético Mineiro vai pegar quem passar de Vasco e Palmeiras na grande decisão. Lembrando que os dois finalistas já garantem vaga na Libertadores 2027. Gerson Felipe para Esporte Total. 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

Agora são 5h28, rapaziada. Esse tempo passa rápido, esse tempo voa, né? Esse tempo voa. Alô, Luiz André Martins, meu querido, tá por onde? Aqui tá chovendo, e aí, tá chovendo? Eu falei pro pessoal lá do Paraná, tá chovendo. Falei pro pessoal lá de São Paulo, tá chovendo também. Lá no Rio Grande, tá chovendo também, uma loucura. Um abraço, Luiz André, tudo de bom pra você, amigão. Patrícia Moura, beijo no coração. Leandrão, Rurro. Comprovando a audiência, sextou. Tá em Joinville, hein? Hoje demora pra chegar em casa, hein, Luizão? Hoje vai demorar um pouquinho, né? Sabe que tempo assim é... Não é fácil, não, velho. Um tempo assim, ele é mais delicado, né? A galera vai mais devagar, tem que ter mais cuidado. Espero que tudo de tranquilo aí role, né? No teu retorno também. E diz o Bralho Nilo, aqui na Itália tá chovendo também. Mamma mia! Tá chovendo aí também, né? Um abraço, meu querido. Tudo de bom pra você aí na Itália. Pronto, queria. Tá aí. Instinto Animal, essa é boa demais da conta. Ê, mundo velho sem porteira.

0: hoje. Alô, Sandra Stins, tudo bem?
1: Zé Henrique Gabriel!
0: Olha só na produção de morangos cravejados hoje. Oh, oh, oh. Coisa linda, hein? Capricha aí, Sandra, vai ficar uma delícia com certeza.

0: confere. 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
5: Muito bem, 5h49. Que tal mais música aqui na programação da sua rádio, menina? Alô, Diego Rory, hoje tem sim. Tem som na caixa, meu querido. Se prepara que só tem musicão, tá bom? E aí, turma? Preparados pra tomar uma bem devagarzinho, bem de leve hoje à noite? E amanhã ainda trabalha, amanhã é sabadão. Sabe como é que é, né? Se você consegue tomar só uma ou duas, então pode. Se você é daqueles que não tem limite, não pode, tá bom? Combinado?

0: Muito bem, agora 5:56, 5:56 da programação da sua Rádio Menina, está na hora de nos despedirmos. Deixar um abraço bem carinhoso, bem especial para você que está com seu radinho ligado, para você que está acompanhando a gente e tá chegando por aí nosso querido amigo Tigrão, né? O Tigrão que vai trazer o canal 100 pra gente aqui na programação do da sua Rádio Menina. E nós já temos os destaques inclusive do canal 100, não é mesmo? Meu querido amigo Luiz Carlos Tigrão, como é que está o senhor? Boa tarde, tudo bem?
1: Tudo bem, Nilo Dei?
0: Que susto, tudo bem.
1: Ai, ai, ai. Tudo bem?
0: Tudo bem, tudo
1: Saúde, bem. Enfim, mas o trânsito está infernal, tivemos muitos acidentes na BR-101, principalmente na região de Biguaçu, Palhoça, Morro dos Cavalos, 470, enfim, por causa da chuva. Já já o Marinho faz um apanhado pra gente. Canelinha já decretou, inclusive, situação de emergência. Tem muita chuva nesse momento. Tivemos problemas também na cidade de Chapecó, tá? Muita chuva, tem veículos arrastados por fortes correntes, né? Invadiram algumas ruas, enfim. Cara, tá difícil, tá chovendo muito ainda. Daqui um pouquinho o Marinho vai fazer esse apanhado pra gente aqui no início do canal 100. Tirando isso, tá tudo bem? Hoje escureceu por volta das 2:30, né?
0: Umas 2:00 da tarde, tava escuro.
1: Mas muito escuro mesmo. Na economia, o dólar fechou em alta nesta sexta-feira, hoje. A Fundação Cultural abre inscrições para a feira de verão. Arteres Litoral Sul vai realizar interdições para manutenção do sistema no túnel do Morro do Boi na semana que vem, né? Na terça-feira, vou passar os detalhes para você. Falar de túnel, falar de BR, o pedágio da Arteres Litoral Sul fica mais caro a partir de segunda-feira. O básico vai ser R$4,90. Juiz decreta que arrozeiros de Camboriú sabiam que não podiam plantar ao assinar contrato com a Emasa. Uma decisão do juiz. Itajaí abre a segunda-feira de negócios da Associação Comercial com foco na geração de negócios. Lançamento da licitação do parque inundável vai ser na próxima segunda-feira. Eu vou estar lá. A Polícia Federal suspeita que o Dias Toffoli seja dono dos 35 milhões de reais de fundo de Vorcaro em paraíso fiscal. Há essa suspeita. Na política, o Moro lidera todos os cenários de primeiro e segundo turnos no Paraná. Aqui a gente vai falar sobre uma pesquisa da como é que é o nome? Agora a nova sigla? ND? É isso? É a antiga Record. Enfim, Jorginho Melo na frente em todos os primeiro e segundo turno. Carol Detone e Espiridião Amin no Senado, são os mais votados, os mais preferidos, por enquanto nessa pesquisa vou passar os detalhes. E no Brasileirão da Série A, o destaque sem dúvida para Coritiba e Atlético Paranaense, jogão
0: Atletiba hoje, né?
1: Hoje, sexta-feira. Alguns destaques para a gente conferir na edição desta sexta-feira do canal 100, meu caro Nilo Deitos.
0: Muito bem, canal 100 desta sexta-feira, muita informação, inclusive a presença do Marinho trazendo notícias sobre a previsão do tempo e a situação atual da nossa região com relação a essas fortes chuvas. Não tá nada fácil e continua perigoso. Atenção.
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14: Olá, muito boa noite. Estamos iniciando a partir de agora mais uma edição do Canal 100. Sem dúvida, você já sabe, o verdadeiro canal da informação que é transmitido para você através da nossa Rádio Menina 100.5, a rádio de mais de 1 milhão de amigos, e a nossa TV Mocinha para você que tem TV a cabo CCS 18.1. Muita informação, a sua participação, ela é primordial. Anote o WhatsApp do jornalismo para você interagir com a edição do Canal 100. Anote aí, 99174-1005, 99174-1005, meu WhatsApp que é só textos, 992-25-8543, ou ainda Nilo Deitos. Boa noite, Nilo, tudo
15: boa
14: bem?
15: Noite. Boa noite, Grão, tudo bem sim, tudo bem, boa noite Daiane Valentim, boa noite pro Marinho que já está na linha para falar com a gente também, boa noite você que acompanha a programação do Canal 100. A partir de agora, você participa junto com a gente através do 479-9138-1005, que é o telefone aqui da mesa de som do estúdio da Rádio Menina e do Canal 100, e também pelas redes sociais, pelo Facebook e o Instagram da sua Rádio Menina.
14: E nós estaremos aqui aguardando a sua manifestação na crítica, no elogio, na reivindicação, né? No elogio também, reivindicar, na crítica, enfim, né? Se neste exato momento, né, com essa chuva toda, você tiver alguma informação, seja o nosso repórter, mas sempre com muita responsabilidade. Vamos juntos? Até que enfim ela chegou, sexta-feira, 11 de setembro de 2026. Nós estamos vivendo o nosso chuvoso inverno brasileiro.
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14: As informações do tempo, da temperatura aqui na edição do Canal 100, você sabe, você confere todos os dias, de segunda a sexta, com o nosso especialista, que é o coordenador de monitoramento e alerta da Defesa Civil de Itajaí, nosso meteorologista Marinho Lopes Stringari Filho. Prazer ouvi-lo, tê-lo no Canal 100. Marinho, Tem inclusive uma convocação das secretarias para ações diante de agravamento do tempo em Itajaí neste fim de semana. Qual é o relato de momento? Qual o balanço de momento, Marinho? Boa noite, um abraço.
12: Um abraço, Tigrão. Boa noite, Nilo, Tigrão, todos os ouvintes. Daí, nós tivemos aí uma reunião hoje cedo, convocada pelo prefeito de Itajaí, né, para acionamento do grupo de ações coordenadas, já que nós tínhamos aí já a previsão de tempestades severas e realmente isso se confirmou no início da tarde de hoje aqui para a nossa região, trazendo transtornos, queda de granizo e aquilo que a gente falou ontem aqui. Ventos intensos ainda pode passar entre hoje e amanhã. Nós temos dois sistemas meteorológicos importantes, são elementos fundamentais para as tempestades severas, viu, Tigrão? Que é um ciclone em alto mar e a passagem de frente fria e baixa pressão. Então são elementos meteorológicos que podem trazer tempestades severas, queda de granizo, como a gente falou, ventos intensos, e deve continuar. Nas próximas horas há previsão de chuva forte ainda, pelo menos até a madrugada e amanhecer de amanhã, sábado. Seguimos aí com alerta meteorológico para tempestades severas que podem ocorrer. E tempestade é aquele pacote completo, né, Tigrão? Vento forte, queda de granizo. Para você ver, a gente está com 20 graus de temperatura agora e os ventos estão soprando em noroeste. Mesmo com toda essa instabilidade, essa chuva intensa, Tigrão, o clima está abafado. Então, calor e umidade são os elementos, o gatilho para as tempestades severas que podem voltar a ocorrer nas próximas horas. Então, o município de Itajaí se preparou, convocou o GRAC, né, que são todos os órgãos.

0: e também a Defesa Civil Estadual, que está monitorando essas condições. Além dessa chuva toda, Tigrão, o nível dos rios já estão bastante elevados e com maré alta, 2 da madrugada, 2 da tarde, pode trazer transtornos aqui para as praias da região. A boa notícia, Tigrão, é que amanhã essas áreas se afastam para o mar. Vamos ter muito vento passando por aqui, mas é o vento que deve limpar o tempo. Não devemos ter um tempo totalmente firme, mas em relação a hoje, amanhã já começa a apresentar melhorias e até algumas tímidas, curtas aberturas de sol para a nossa região, Tigrão.
1: Marinho, a Defesa Civil de Itajaí, nós temos algumas imagens e nas redes sociais, enfim, foi acionada hoje para acompanhar a situação no Hospital Marita Condorbornoz. Qual foi a avaliação feita pela equipe sobre os riscos para pacientes e funcionários, Marinho? Foi preocupante, né?
0: Na própria reunião de hoje pela manhã, nós comentamos aí que os órgãos, né, principalmente hospitais, Semasa, outros órgãos aí, não podem ficar sem energia elétrica. A gente sabe, sim, que já vivemos aqui, né, Tigrão, as grandes inundações, e sabemos que no momento crítico de crise precisamos de geradores, precisamos que nesse momento ele funcione, principalmente nos hospitais que não tem como ficar sem energia elétrica. Então tudo isso deve ser trabalhado num plano de contingência juntamente com o Hospital Marieta e outros órgãos, postos de saúde, unidade de saúde. Então é isso tudo que tem que ser trabalhado. Para isso é que temos que trabalhar o plano de contingência, para que a gente preventivamente possa já estar se preparando para esses eventos extremos, não ficar sem energia, como um caso que já ocorreu hoje no Hospital Marieta. Ficou muito tempo sem energia elétrica e isso não pode acontecer, e por isso nós temos que nos preparar e ver onde é que está o problema, né? Não podemos ficar à mercê de um gerador que não funcione ou coisa parecida. Então a Defesa Civil foi chamada para acompanhar essa situação. Não é uma situação que é direta do município que está cuidando, mas esse plano de contingência do próprio hospital, ele tem que existir também, para que a gente possa não deixar isso acontecer, né, Tigrão?
1: Perfeito. Você sabe que inclusive eu comentei com a Dayane e com o Gerson, na hora que a gente fez, ficou sabendo da informação, falei, meu Deus, mas o hospital não tem gerador? Fiquei preocupado, viu, Mari? Então pifou o gerador, né? No caso, né?
0: Tigrão, nós vamos pedir também uma explicação do que ocorreu, né? Não estou ainda bem a par dessa situação.
1: Daqui um pouquinho, inclusive, a gente vai ter daqui um pouquinho a gente vai ter essa informação, né, Daí? É isso? Então tá.
0: Isso.
1: Mas é preocupante, né?
0: A gente também vai apurar por aqui. Tigrão, eu tô falando até porque tem um delay aqui, né? Então a gente acaba falando junto. Mas então é essa situação. A gente precisa saber o que ocorreu, né? Para que não ocorra mais, né?
1: Perfeito. Marinho Lopes Stringari, final de semana abençoado a você, família, e a gente vai sempre fé nele lá em cima. E nada vai acontecer de grave, com certeza. Um abraço, Marinho, bom final de semana.
0: Um abraço, Tigrão. Só um último aviso aqui.
1: Ventos
0: intensos, não é recomendada a navegação. O mar vai ficar muito agitado, e só esse recado que a gente não havia passado aqui. Bom fim de semana a todos, que Deus abençoe, Tigrão.
1: Algum recado, Nilo? Você fez? Não? Então tá bom. Canal 100, que tem textos e interpretação de Luiz Carlos Tigrão, o apoio técnico é de Nilo Deites, para atender você na recepção nos nossos telefones. A Bianca, a previsão do tempo é sua, Marinho Stringari, e a produção do canal se encontra sempre com a competência de Diana Ross Valentim. A propósito, Dai, boa noite. Seus destaques para o canal 100 desta sexta-feira.
2: Boa noite, Tigrão. Boa noite, Nilo Deites. Boa noite aos nossos ouvintes. Inclusive, Tigrão, daqui a pouco a gente vai trazer essa informação, né, do gerente de manutenção do Hospital Marieta, né, sobre essa situação que aconteceu ali. Vamos trazer todos os detalhes. E hoje nós vamos receber, Tigrão, aqui no estúdio, Evaldo Hoffman, ele que é diretor-presidente da BC Trânsito, porque um levantamento do Detran, Tigrão, apontou 317 ciclomotores registrados em Balneário Camboriú. Nós vamos conversar também aqui no estúdio com Fábio Quintana, gerente de marketing do Balneário Shopping, sobre a corrida Night Run, que terá after party com o DJ Zetax. Vai ser amanhã, Tigre, lá no Balneário Shopping. A repórter Erika Guckert fala sobre as feiras de Balneário Camboriú, que crescem 141% e movimentam mais de R$500 mil por mês. Tigrão, a gente vai trazer algumas atualizações também da PRF, né? Que aconteceu um acidente no morro dos cavalos, né? A gente tem as informações aqui, Tigre, que a PRF passou, né? Então, foi esse acidente no Morro dos Cavalos, né? Daqui a pouco a gente já fala aqui com mais detalhes, que foi uma carreta que tombou.

0: e acabou interditando a BR-101, foi na altura do quilômetro 231 em Palhoça. O acidente, Tigrão, foi 15 para as 2 da tarde, mas reflexos no trânsito aí durante toda a tarde de hoje. As equipes da Arteries Litoral Sul e PRF atendendo, né? Para quem seguia no sentido sul, o tráfego ficou totalmente bloqueado. A gente tem uma informação da PRF que uma faixa no sentido sul foi liberada, né? Isso foi por volta das 5h37, pouco antes da gente entrar no estúdio, Tigrão. Inclusive, tinha populares ali ajudando a PRF, né? Vou tentar colocar a imagem aqui. Populares ajudando a PRF a fazer a limpeza ali da pista, né? O caminhão ficou atravessado, Tigre, nas faixas do sentido sul, né? E aí veio então essa informação que já tem uma faixa liberada, né? A gente vê as imagens, né? Equipes da Teres, PRF, os motoristas, né? Próprios ali desceram e acabaram ajudando ali também, Tigrão. Além deste acidente, a gente teve outros acidentes na BR-101, infelizmente, Tigrão, inclusive com vítimas graves, né? Com vítimas fatais. A PRF passou aqui informação, então, que além deste acidente no Morro dos Cavalos, houve outras duas ocorrências com morte na Grande Florianópolis, além de um acidente com múltiplos feridos. Aconteceram, então, no contorno da BR-101, quilômetro 8, em Biguaçu, um automóvel capotou, 5 feridos e variadas gravidades de lesões. No contorno da BR-101, quilômetro 22, em Biguaçu, também, saída de pista de uma carreta, infelizmente, criou duas vítimas fatais. No quilômetro 181, também em Biguaçu, né? Hoje perigoso ali o trânsito nessa região da Grande Florianópolis, né, Tigre? Acidente com motocicleta e o condutor acabou morrendo, Tigre. Então, né, a gente vê que houve a chuva forte hoje à tarde, infelizmente, essas situações, né, acidentes com morte e feridos, enfim, na BR-101, Tigre.
1: Prudência, calma, tranquilidade, pista molhada, óleo na pista, né? Infelizmente, né? Acidentes, impressionante.
2: A PRF acabou de informar que está liberado nos dois locais, já, as duas pistas lá em Biguaçu.
1: Vamos conferir essas e outras informações quando são 18 horas mais 15 minutos.
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1: A economia, o dólar fecha em alta com novos dados de inflação aqui no Brasil.
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1: O dólar fechou com uma alta de 0,44%, foi cotado a R$ 5,12. O principal destaque da sessão fica com os novos dados da inflação no Brasil. O mercado também acompanha a queda no petróleo, conforme investidores realizam lucros após uma forte alta da commodity em meio à guerra no Oriente Médio. O quadro eleitoral brasileiro também segue no radar. O Brasil registrou uma deflação de 0,32% em agosto, na maior queda de preços em 4 anos. Dados devem reforçar a perspectiva de que o Comitê de Política Monetária, o Copom, continue a cortar os juros na reunião deste mês. O euro 5,94, a libra 6,93. Já a Bolsa Brasileira, o principal índice, subiu hoje 1,42%, 188.268 pontos. 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Fundação Cultural abre inscrições para a Feira de Verão.
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1: A Fundação Cultural de Balneário Camboriú está com inscrições abertas para a Feira de Verão 2026-2027, com vagas nos segmentos de artesanato e cultura alimentar. A feira começa no dia 13 de novembro, né? E segue até o dia 14 de fevereiro, na Praça da Bíblia, às sextas, sábados e domingos, das 16 às 22 horas. Lembrando que as inscrições podem ser feitas até o dia 10 de outubro, através do protocolo UNDOC. Podem participar feirantes residentes em Balneário Camboriú ou na região da ANFRE, que é a Associação dos Municípios da Foz do Rio Itajaí, e que preencham os requisitos necessários à sua própria atividade. 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Em destaque, Diana Ross, o espaço é seu.
0: Olha só, Tigrão, a gente está acompanhando, né, desde mais ou menos o horário do almoço ali, meio-dia, né, um pouco antes, a situação ali do Hospital Marieta Conde, né? A gente tem imagens, Tigrão, né? Isso foi ali por volta do meio-dia, né? As ambulâncias estavam se mobilizando ali para transferência dos pacientes, porque o hospital ficou sem energia elétrica, né? Então a gente foi acompanhando durante a tarde, né? E agora, no fim da tarde, o hospital divulgou, então, né, uma nota dizendo que o curto-circuito em um barramento de baixa tensão deixou o complexo Madre Teresa, que é o prédio novo do Hospital Maternidade Marieta Conde Bornhausen, sem energia elétrica. Medida de segurança, Tigre, pacientes da unidade de terapia intensiva neonatal e adulto foram realocados para outros dois andares dentro da própria unidade e 10 pacientes foram transferidos, né? Então, razão dessa mobilização das ambulâncias, foram transferidos para o Hospital Rui de Cardoso, aqui em Balneário Camboriú, e para hospitais de Navegantes e Florianópolis. O curto-circuito atingiu, então, esse barramento de baixa tensão, que integra ali o sistema responsável por distribuir a energia da subestação da Celesc e dos grupos geradores para os diferentes andares do prédio. Essa unidade, Tigre, possui geradores com autonomia de até 72 horas. Mas aconteceu ali que a ocorrência atingiu o ponto de transferência e distribuição que impediu que a energia, então, chegasse normalmente ali às áreas afetadas. O fornecimento de energia está sendo restabelecido gradualmente, seguindo protocolos de segurança. O pronto-socorro segue funcionando, mas com limitações temporárias em razão da ocorrência e os atendimentos eletivos, que são aquelas cirurgias que não têm urgência, né, Tigrão, foram suspensos e serão reagendados. A gente tem uma sonora que é do engenheiro eletricista Celso Piccoli, ele que é gerente de manutenção do Hospital Marieta. Tigre.
5: Tudo bem, Tigrão?
6: Esse sistema aqui é o sistema que traz energia elétrica da subestação do Hospital Marieta, né? Lá onde a gente tem a entrada de energia elétrica pela concessionária e também dos grupos geradores ao prédio, né? O prédio já foi religado, todos os sistemas vitais já estão funcionando, mas nós mantivemos aí a transferência dos pacientes para o prédio mais antigo do complexo por questões de segurança e também para prevenir e preservar a saúde e a vida de todos os pacientes que estão aqui. Então, em resumo, não temos nenhum risco assistencial e mantivemos agora a equipe no local para corrigir o sistema para que tudo volte a operar normalmente nos próximos dias. Sobre a subestação do Hospital Marieta, sobre os geradores, eu venho também esclarecer que nós temos subestações adequadas e funcionando. Nós temos 9 grupos geradores que abastecem todo o complexo e todos eles estão funcionando. Mas, claro, o problema que aconteceu hoje no Hospital Marieta, ele está depois dos grupos geradores, entre o gerador e as cargas que estão no prédio principal. Portanto, não adianta o gerador estar gerando energia, que essa energia não consegue chegar nos andares onde a gente tem a assistência. Então, o grande problema foi isso. Esse ponto de conexão aqui ele foi rompido, então nós não temos como ligar os geradores e abastecer as cargas. E é importante salientar, né, e agradecer o apoio da Celesc, que está aqui na instituição nos apoiando. VEG também está nos apoiando aqui com a parte técnica. E a equipe do Estado, Secretaria do Estado da Saúde, que nos apoiou com as ambulâncias, com os técnicos do SAMU e também os bombeiros municipais aqui, bombeiros militares, na transferência dos pacientes e no apoio técnico necessário na logística interna de transferências.
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1: A EMASA está ampliando as ações de educação ambiental desde 2025. Investimento mínimo da autarquia em preservação, recuperação e educação ambiental dobrou o percentual, passou de 1% para 2% da arrecadação bruta anual. Na prática, isso significa mais recursos para projetos que ajudam a proteger os rios, mananciais e a água que abastece a população. A EMASA também criou uma gerência exclusiva de educação ambiental e leva atividades para escolas, comunidades e eventos da cidade. Na estação de tratamento de água, um novo espaço foi preparado para receber estudantes para realizar ações educativas. O trabalho aborda temas como ciclo da água, saneamento, preservação dos rios, descarte correto de resíduos. A proposta é ampliar a conscientização, mostrar que cuidar da água também depende das atitudes de cada um. 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Anote aí, prepare o seu bolsinho, porque as tarifas de pedágio nas rodovias administradas pela Arteris Litoral Sul serão reajustadas a partir da zero hora de segunda-feira. Com a mudança, a tarifa básica passará de R$ 5,70 para R$ 5,90. Por exemplo, um carro vai pagar R$ 5,90, motocicletas R$ 2,95, caminhão leve, ônibus R$ 11,80, carro com semi-reboque, três eixos R$ 8,85, caminhão trator R$ 17,70, três eixos, carro com reboque, caminhonete com reboque, R$ 11,80, quatro eixos, caminhão com reboque, caminhão trator com semi-reboque, R$ 23,60. Aí são quatro eixos, né? E o caminhão com reboque, trator, semi-reboque, R$ 29,50, tem cinco eixos. Mas a tarifa básica, né, do carro que mais se utiliza, sem dúvida alguma, a partir de segunda-feira vai ser R$ 5,90. 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Rápido intervalo e a gente volta na sequência. Tem tanta informação para a gente conferir. Já, já, voltamos.
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4: Voltamos na edição do Canal 100 desta sexta-feira. Olha só, em Balneário Camboriú são 317 ciclomotores registrados, números do Detran, aqui na nossa cidade.
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4: E a gente recebe hoje para conversar um pouquinho, trocar algumas ideias, algumas informações. Esse assunto achei muito interessante. O diretor-presidente da BC Trânsito, o eterno comandante Evaldo Hoffmann. Primeiro, prazer revê-lo, tê-lo aqui no Canal 100 da Rádio Menina, TV Mocinha. Tá tudo bem, comandante? Tudo em paz? Boa noite.
6: Boa noite, Grão, né? Forte abraço a quem tá de casa ouvindo o Canal 100, essa bancada técnica que tá aqui do nosso lado, né, Tigrão? Duas pessoas maravilhosas. E o Matheus falou: ah, o Tigrão vai fazer uma entrevista pra ti, contigo por telefone hoje, o Matheus Silva. Eu disse: não, eu vou lá dar um abraço no meu.
4: A chuva
6: meu
4: toda, amigo, né, Dai? Será que ele vem?
6: Vem. Manda quem pode, obedece quem tem juízo.
4: Esse número, comandante, representa 3,20% dos 9.920 ciclomotores que são registrados em todo o estado de Santa Catarina. E no ranking apresentado, a nossa cidade, Balneário Camboriú, aparece na oitava posição. O que explica, comandante Evaldo Hoffmann, Balneário Camboriú ter tantos ciclomotores registrados, comandante?
6: Vamos lá, Tigrão. Primeiro, para quem tá de casa, né? Diferenciar o que é um autopropelido de um ciclomotor. Então, todo equipamento tem mais de 70 centímetros de largura, mais de 1,30 m entre eixos, mais de 1.000 watts de potência e que ultrapasse 32 km/h, ele é um ciclomotor.
4: Isso é um ciclomotor, irmão.
6: Aí é um ciclomotor. Esse equipamento, ele tem comportamento de motocicleta. Ele precisa estar devidamente registrado, né? Emplacado, para quem tá de casa nos ouvindo, ele tem que estar emplacado. O condutor dele tem que ser habilitado, ele tem que estar de capacete e ele tem que respeitar as regras como se uma motocicleta fosse.
4: Sim. Esse é o...
6: Isso aí resulta de uma ação do município em janeiro de 2025. A prefeita mandou para a Câmara de Vereadores uma lei regulamentando, baseada na resolução 996 do CONTRAN. Então a gente endureceu a fiscalização. Repito, o município de Balneário Camboriú, ele não é contra a micromobilidade. A gente entende que esse equipamento desafoga o trânsito, porém, quando é mal utilizado, ele dá dor de cabeça, né, Tigrão?
4: Verdade, ó. Não é fácil, a gente vê cada imprudência que, né?
6: A gente caminhou para as rádios no início dessa semana, um autopropelido, né? Daí esse, com características diferentes do ciclomotor, mas zigue-zagueando entre os veículos e furando sinais vermelhos aqui na Avenida do Estado, né? Num risco danado, né, Tigrão? Sim. Expondo ele a um risco da integridade física dele e outras pessoas, pedestres, quem está circulando. Então, a gente aumentou bastante a fiscalização. Esse ano a gente já recolheu mais de 400 autopropelidos.
4: Tudo isso, comandante?
6: Já. Meu Deus. Justamente pelo... Tem um artigo específico do Código de Trânsito, Tigrão, que é o artigo 255, que ele diz assim, ó. Ele fala da condução agressiva desse equipamento.
4: Sim.
6: Então, quando você tá zigue-zagueando, quando você tá furando o sinal vermelho, quando você tá colocando a sua vida em perigo ou a de outra pessoa, cabe ao poder público fazer o recolhimento desse equipamento pela condução agressiva. Então nós já guinchamos mais de 400.
4: E o que que acontece? O cara vai ter que pagar a multa, enfim, o que que acontece, comandante?
6: Bom, esse equipamento, ele vai pro pátio de veículos apreendidos, o proprietário do equipamento, ele tem que ir lá na BC Trânsito, ele faz a liberação, ele recebe uma multa de postura. Perfeito. Recebe uma multa de postura. Perfeito. E ele vai lá e libera. Aquele equipamento que a gente flagrou, por exemplo, transitando a mais de 32 km/h, ou que tem aquelas características que eu falei agora para você, de largura e comprimento, Aí esse já tem que ir pro Detran para fazer um emplacamento dele para poder tirar do pátio.
4: Emplaca e tu retira, senão não.
6: Senão não. Então olha só, a gente tem feito esse trabalho para disciplinar.
4: Uhum.
6: Nós estamos fazendo para disciplinar. Hoje eu li, até coincidentemente, antes de vir para cá, não tinha nem. Não tinha sido, a produção não tinha feito o convite para nós. Eu estava lendo que está tramitando na Câmara dos Deputados um projeto de lei proibindo a utilização do autopropelido por menores de 15 anos. Eu ainda acho pouco, Tigrão.
4: É pouco, não é, não, Evaldo?
6: 15 anos eu acho pouco.
4: É pouco, eu também concordo contigo.
6: Com 16 anos, desde que ele passe por algum tipo de treinamento,
4: sim,
6: que ele entenda das regras de circulação, ele vai contribuir com a mobilidade da tua cidade. Mas antes disso, aí a gente vai estar, novamente, nós vamos estar expondo e incorrendo a um risco desnecessário. Não somos contra a micromobilidade.
4: Sim.
6: Nós somos a favor da utilização consciente desse equipamento.
4: Aqui eu tenho uma... está fazendo uma pergunta aqui. Ela... temos visto muitas pessoas sem capacete, principalmente na Brasil e Atlântica. Fazendo um questionário aqui, ó.
6: Olha só. Aí nós temos que... Na lei que a prefeita encaminhou para a Câmara de Vereadores... previa idade mínima de 16 anos e o uso do capacete.
4: Perfeito.
6: Infelizmente, a gente, sim, acabou sofrendo um revés por uma ação do Ministério Público, nós temos que retornar atrás. Então a gente não pode cobrar o capacete nem a idade mínima em Balneário Camboriú.
4: Que coisa.
6: É normal.
4: Mas é para segurança, comandante. Eu sei que.
6: Tem alguns municípios aqui da região, Brusque, por exemplo, que o autopropelido não pode ser conduzido por menor de 18 anos e é obrigatório o uso do capacete. Então, essa falta, né, de uma unidade entre as comarcas faz com que você saia de Camboriú, entra em Balneário Camboriú com regra diferente, vai a Itajaí com regra diferente, vai a Navegantes com regra diferente. Então a gente precisa, né, normalizar isso, normatizar isso para que a gente consiga criar um padrão. Aí vem o que a gente espera da Câmara dos Deputados, que faça essa regulamentação. Ou o próprio Senatran.
4: Certo.
6: Enquanto isso não acontecer, a gente vai ter essa insegurança jurídica de lidar. Lembrou que o artigo 22 da Constituição, Tigrão, ele diz que é competência privativa da União legislar sobre transporte. É nisso que o MP aqui local, ele acabou se baseando, né? E entrou com um processo administrativo e a procuradoria acabou daí orientando a própria prefeita a reeditar o decreto dela.
4: Perfeito. O que mais na fiscalização, qual é a principal irregularidade, comandante, que vocês encontram?
6: A gente tem ainda, né, Tigrão, algumas pessoas ainda que insistem, por exemplo, no estacionamento sobre calçada, né? Tive uma reclamação esse final de semana, e pessoas que foram para um equipamento novo de turístico lá na Vila Real, lindíssimo de passagem.
4: Sim,
6: né?
4: bonitão.
6: Muitas pessoas estacionando em cima de calçadas, que faz com que o próprio equipamento ou vizinhos liguem para o 153 por conta do estacionamento. Então você tem um estacionamento em cima do passeio que obriga o pedestre a caminhar no meio da rua.
4: Absurdo, né?
6: Enquanto o veículo está em cima da calçada. O veículo estacionado em área de entrada e saída de garagem, impedindo, né, que o morador ele saia da sua garagem ou entre na sua casa, né?
4: Nós
6: temos essa parte de fiscalização, a gente tem feito bastante. E no mês de agosto, Tigrão, as operações elas diminuíram um pouco por conta das obras que a gente está fazendo. A obra da 3700 terminou agora, né? Recentemente, aí faz uns 15, 20 dias que terminou a obra, mas ficou bastante tempo lá, aquela obra de drenagem lá na 3700. Uma obra bacana, importante para a cidade, mas que atrapalha a mobilidade. Agora estamos com uma obra grande no início da Avenida do Estado.
4: Também.
6: Bem no início da Avenida do Estado. Então nós estamos ali. Então o agente de trânsito ele acaba ficando ali o tempo todo para que a gente faça o controle de tráfego. E não está dando ainda para a gente fazer aquelas operações que nós gostaríamos de fazer, principalmente de lei seca. Uhum. No mês de agosto a gente acabou fazendo apenas 14 operações de lei seca aqui na cidade.
4: Antigamente fazia mais, uma questão da obra, né?
6: Sim.
4: Comandante, ainda tem muitos ciclomotores sem registro, sem emplacamento na cidade, ainda tem muito ainda, Walter?
6: Tem bastante.
4: Tem bastante, mano?
6: Tem bastante, principalmente, Tigrão, porque o adolescente, infelizmente, né? Ele tá buscando num tutorial de YouTube, ele aprende a destravar o equipamento dele. Então, qualquer uma das características que você ultrapassa, esse equipamento, ele vira um ciclomotor. Então, eu tenho uma dezena de fotos de adolescentes furando o sinal vermelho a 60, 65 quilômetros por hora. Então, o pai, Tigrão, ele tinha que ver essa situação, porque ele colocou na mão do filho dele um equipamento que pode estar tirando a vida do filho, né? Um acidente num cruzamento desse, furando um sinal vermelho.
4: Vejo coisas que você não imagina.
6: Isso vai causar daqui a pouco um dano irreversível à integridade física desse adolescente que está conduzindo esse equipamento.
4: Aí também vem, no caso, o pai, né? A mãe, né? Os pais, né, gente?
6: É, porque
4: eu vejo coisas absurdas.
6: É um equipamento de quase 10 mil reais.
4: Se bate no meu carro, por exemplo, ou qualquer outro carro em alta velocidade, quem que vai sofrer? Infelizmente, né, comandante?
6: Então a gente infelizmente. O pai, ele tem que. Os pais, né? O responsável desse adolescente tem que ver essa condição, porque é um equipamento de 10 mil reais, não é todo mundo que tem acesso a esse equipamento. Então, para que a gente possa estar fazendo. A gente está agora, a prefeita mandou fazer uma plataforma para a gente iniciar um trabalho diferenciado nas escolas de ensino médio.
4: É bom.
6: Vai assistir videoaulas e vai fazer uma prova para que ele entenda como é que comporta o trânsito. A gente já está agora finalizando, na Semana Nacional do Trânsito, nós vamos estar lançando isso em Balneário.
4: Nós vamos conversar, Dai. Já deixa agendado com o comandante para a gente. Tem muito acidente. Teve aumento do número de acidentes ou não?
6: Com o ciclomotor teve sim, a gente tem um registro maior, eu não tenho um número de cabeça, mas a gente tem um número expressivo desse acidente de trânsito na cidade em razão da condução equivocada desse equipamento. Quer seja ele em cima de calçada, que é proibido, na ciclofaixa a velocidade máxima é de 20 km por hora e muitas vezes você vê adolescente transitando a mais do que isso, né? Você às vezes emparelha o teu carro com um autopropelido desse que está trafegando, ele está mais rápido que a gente. Então, mais uma vez, eu chamo a atenção do pai, do responsável, que está dando o equipamento desse para o seu filho, está transitando na via pública de Balneário Camboriú sem o devido preparo, né? A gente se preparou para conduzir o nosso veículo, né, Tigrão?
4: Sim, meu Deus, Evaldo.
6: A gente se preparou, além da experiência, a gente ainda passou por todo um treinamento, a gente fez autoescola, a gente fez os testes e a gente começou a transitar com o nosso veículo. O adolescente, muitas vezes, ele está pegando o veículo com comportamento de bicicleta e ele está zigue-zagueando entre veículos aqui na cidade.
4: Estou pensando aqui que você falou do projeto lá em cima, lá em Brasília, para ser a partir de 15. Câmara de Vereadores, ou que alguém possa fazer um movimento, né? Algumas entidades, para aumentar o número. 15 mil, para mim é muito pequeno, muito novinho, para 15 anos.
6: No mínimo 16.
4: No mínimo 16. Não sei o que a gente pode ajudar nesse sentido. Um autopropelido na velocidade de 32 km por hora pode transitar na via normal, nas ruas e avenidas, comandante?
6: Excelente a pergunta. Ele pode transitar no bordo direito da via, bem do ladinho direito da via. Ele pode transitar como se fosse uma bicicleta, não ultrapassando os 32 km por hora. Se ultrapassar, ele vira um ciclomotor. Aí tem que emplacar.
4: Perfeito. Semáforos. Cada vez que eu te encontro, a gente fala sobre semáforos. Alguma novidade ou não?
6: Instalamos um na Martin Luther com a Rua Dinamarca para mostrar, né, o ganho. Eu estava com o vereador Samir hoje saindo do gabinete da prefeita. Nós estávamos parados do ladinho ali da prefeitura, acompanhando o semáforo. Mostrei pro vereador Samir a funcionalidade do semáforo. É um semáforo com inteligência artificial, ele faz a leitura do cenário, não tendo carro para descer na Dinamarca, ele está aberto para Martin Luther.
4: Que legal, cara.
6: O vereador Samir, até questione ele, o vereador Samir ficou impressionado com a agilidade e com o ganho do fluxo de veículo naquele semáforo. Nós vamos comprar mais, nós temos que comprar mais, nós temos muitos entraves ainda na cidade e esse semáforo com inteligência artificial vai ajudar e ajudar bastante.
4: Perfeito, quer dizer, ele espera, ele faz a leitura, pode ir que não tem ninguém. Vai facilitar e muito, né?
6: Muitas vezes, não tendo veículo para descer, ele está aberto o tempo todo para Martin Luther. Também chegou alguém ali na faixa de pedestre, ele também vai fazer a leitura e ele também vai abrir conforme o movimento que está ali. O software dele é muito bacana. Nós conhecemos esse equipamento em Curitiba esse ano e acabamos adquirindo uma, nós vamos adquirir mais. Nós vamos aderir uma ata de registro de preço. Quero colocar antes da temporada de verão pelo menos mais três aqui na cidade. Sim. E daí no ano que vem fazer uma programação bem bacana junto com a prefeita para que a gente possa estar instalando esse equipamento aqui em Balneário.
4: A nossa região aqui, igreja, Unimed, presidente do hospital, há possibilidade de um semáforo, comandante?
6: Não, na frente da paróquia São Sebastião, é um compromisso do município com o padre Francisco, já quero mandar um abraço para ele, ele deve estar te ouvindo. Nós vamos colocar uma travessia com inteligência ali. É uma empresa do Paraná que veio para cá, a gente vai estar instalando, ele vai botar o equipamento, a parte física é nossa, da BC Trans. Sim. Nós vamos começar a instalar e para a gente testar esse equipamento e comprar mais para a cidade. O cruzamento mais complexo da nossa cidade é a Terceira Avenida, Avenida do Estado e Avenida Central. Perfeito. Ali nós vamos trabalhar com esse equipamento também, mas o primeiro vai ser aqui na paróquia São Sebastião, que é um compromisso do município com a paróquia. No final de semana, Tigrão, uma viatura nossa ajuda a fazer a travessia ali.
4: É?
6: Porque ficou longo, né? Quatro pistas na Avenida do Estado, antigamente você tinha o canteiro, você fazia a travessia em duas etapas, né?
4: Uhum.
6: Agora com quatro pistas ficou um pouco mais difícil. Nós tínhamos o semáforo aqui na Isidoro Caetano, que não tem, sim, mais, não, sim, tem mais, e ficou muito longo, né? Da 1901 até a Miguel Mate. Então nós vamos instalar esse equipamento que vai ganhar. A dona Adélia Pavan, nossa eterna vereadora.
4: Conheço, querida.
6: Ela me cobra todo final de semana. Obviamente que o serviço público ele é lento em algumas situações, sim, e isso é uma novidade aqui para nós, para Balneário Camboriú. A gente já finalizou tudo, nós já fizemos o acordo de cooperação técnica e agora estamos nos trâmites agora para instalar.
4: Chegam umas perguntas, nós temos um tempinho ainda, né? Temos. No caso do semáforo em frente à prefeitura, né, que é a Dinamarca ali, como é feita a identificação para essa conversão? A leitura do sinal de pisca, como é que é feito isso,
6: né?
4: Curiosidade minha também, além do ouvinte aqui, ó.
6: Pô, legal, é uma pergunta muito inteligente. A câmera, ela vai fazer a leitura, eu tenho aqui imagens em tempo real aqui ali, ele vai traçando o carro e ele vai identificando esse veículo que tá chegando ali. Enquanto tem fluxo na Martin Luther, ele tá aberto, o próprio sistema dele, ele reconhece que o fluxo tem que estar liberado para Martin Luther. Chegou um veículo na descida saindo da prefeitura para acessar a Dinamarca, ele vai contabilizar esse veículo ali, o veículo vai passar, ele vai abrir a faixa de pedestre e vai ficar 8 segundos para fazer a faixa de pedestre transitando. Não tem mais veículo ali, ele fecha o semáforo e abre automaticamente para quem está no fluxo da Martin Luther.
4: Dai, você.
5: Boa noite, coronel. Esses dias, eu moro ali no bairro das Nações, né? Esses dias até um vizinho me cobrou essa situação. A gente tem um semáforo ali na Martin Luther, na esquina com a rua Uruguai, né?
6: Certo.
5: Uruguai sobe, né? E ali da Martin Luther, aí antes tem a Venezuela, que é a última que desce, né? Pra Avenida do Estado, antes da Gaivotas, né? No caso. E ali na Venezuela, o que que acontece? Os carros vêm da Martin Luther pra parar ali no semáforo, né? E aí tem aquele retângulo amarelo, né?
6: Sim, pra não bloquear.
5: Mas eles acabam parando em cima, né? Então quem tá descendo na Venezuela não consegue acessar, muito, né? Existe a possibilidade de trocar esse semáforo da Uruguai pra Venezuela ali?
6: É inteligente, né, Tigrão?
4: Explica bem, hein, Igor?
6: É, mulher inteligente. Vou passar pro Eduardo Domingos, que é nosso diretor de sinalização. Para ele já verificar isso aí. Se tiver que trocar, passar pro lado de lá, obviamente que nós temos a engenharia de tráfego, ela vai simular, vai através, a gente tem um software que faz simulação, ele vai simular e a gente vai verificar. Se for pertinente, obviamente que nós vamos fazer.
4: Eu acho que é o Barbosa que daqui, o Babá. Né? Tigrão, liguei a rádio para ouvir o seu programa agora. Pergunta pro coronel como é que fica. Aquele semáforo, a sinaleira da 2550 com a marginal para quem dobra para a direita. Tem algum estudo aí, comandante?
6: Esse é o Rio Demar Barbosa.
4: Rio Demar Barbosa.
6: Da Câmara.
4: Da Câmara, é verdade.
6: Rio Demar.
4: Eu vou te contar por que o nome é Rio Demar, quando ele nasceu lá. Marzinho. O pai dele é que chamava ele Marzinho.
6: O Barbosa sabe, nós temos que fazer um binário, isso já está em estudo lá no planejamento. Nós queremos deixar o túnel da 2.500 em sentido único e da 3.100 outro.
4: Ah,
6: idêntico o que é na Avenida das Flores e na Avenida do Estado. Então essa é uma ideia que nós estamos trabalhando com a engenharia de tráfego lá do planejamento e da ABC Trânsito para a gente fazer isso daí. A gente vai resolver esse problema aí, Barbosa.
4: O Tiago, aproveite e pede para colocar esses semáforos, sinaleiros com inteligência artificial na Quinta Avenida para agilizar o fluxo. É muito travada essa avenida, é o Tiago que está fazendo essa observação aqui.
6: Olha só. Ah. Tigrão, nós temos.
4: Aqui nós vamos até amanhã.
6: Não. A pergunta dele é extremamente pertinente, né? É extremamente pertinente. Nós temos três tipos de semáforo em Balneário Camboriú. Tem esse com inteligência artificial, tem três equipamentos instalados, tem um na frente do Boca Mafra e outro na Alvin Bauer com Avenida Central.
4: Central.
6: Nós temos hoje, Tigrão, 40 equipamentos digitais, ou seja, ele tem um chip de celular e eu consigo fazer a programação desse equipamento lá da central.
4: Uhum.
6: E ainda nós temos ainda 20 equipamentos analógicos.
4: Ainda?
6: Eu tenho que ir com controle remoto embaixo do semáforo fazer a programação. Aí eu quero agilizar o tráfego na Quinta Avenida. Eu tenho que ir com controle remoto. Todos os semáforos da Quinta Avenida são analógicos.
4: Analógicos, é.
6: Isso. A gente está agora no processo de compra. Quero mandar um abraço aí pro secretário Neto, que é o responsável pelas compras setor, do município, né? Baita cara. Nós estamos ali com um processo de compra para modernizar os semáforos e transformar todos eles, no mínimo, em equipamento digital.
4: Eterno, né? Coronel, comandante Evaldo Hoffmann, diretor-presidente da BC Trânsito, foi um prazer te receber aqui hoje na edição do Canal 100 da Rádio Menina, TV Mocinha. Eu sempre digo aqui, né? Sou regido pelo tempo, senão o assunto a gente ia até amanhã de manhã, pode ter certeza. Obrigado, meu comandante.
6: Obrigado, Tigrão, pela oportunidade de estar aqui. Eu estava com saudade de sentar aqui.
4: Você tem que ele não conversava, né? Pensei que me abandonou, né, Dai?
6: Não, mas a Dai eu sempre respondo.
4: Ah, então tá bom.
6: A Dai, uma...
4: É?
6: A Dai tá sempre em contato. Um abraço, Dai, bom final de semana. Meu amigo Nilo, grande abraço. E a todos que estão de casa, um final de semana abençoado.
4: Obrigado, querido. Deus te abençoe. Você veio hoje...
6: Monitorado.
4: Monitorado, né? Também tá com controle remoto.
6: Eu
4: né?
6: tô.
4: Amada,
6: Dona Josiane.
4: Dona Josiane, né? Veio monitorado hoje. Obrigado, meu comandante. Vamos fazer um rápido intervalo, Daiane. A gente volta na sequência, ainda tem muita informação pra gente conferir na edição de hoje do Canal 100. Eu queria fazer um bem rapidinho, alguém me questionou, eu fui um dos caras aqui em Balneário Camboriú, posso dizer isso, tem lei que acabou com o movimento, os carros de som na cidade, antigamente. Tem lei, tá lá na Câmara, e eu fui um dos caras que eu provoquei isso para acabar com esse inferno que era carros de som. Imaginou? Vocês não imaginavam o que era. Na Brasil, aquele paredão de prédios e o cara fazendo publicidade com alto-falante em cima de carro. Eu ajudei, se não me falha a memória, o falecido Nelson Nitz encampou na minha época da rádio lá onde eu trabalhava e virou lei, não pode. Só que, gente, eu fui questionar, tio, que você fez, ajudou a fazer a lei. É que, na época, que eu também acho um absurdo, mas é lei também, quando é eleição, pode. Eu ainda tô achando, graças a Deus, que tem pelo menos, eu acho, tomara que continue assim, não tem muito. Porque as pessoas questionam, tá, mas tu ajudou a fazer a lei, proíbe, não tem mais carro de som. Eu não vejo isso, né? Não ouço isso. Só que na campanha eleitoral, gente, se é lei, a lei permite, né? Quando é campanha política, ela permite carro de som, infelizmente, tá? A gente volta já já.
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4: Voltamos na edição do canal 100 desta sexta-feira. Olha só, hein, que nós temos o nosso Balneário Shopping, Night Room. Nós vamos ter o After Party com DJ Zetax. É o nosso assunto agora, Nilo Deitos e Diana Ross.
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4: Fábio Quintana, gerente de marketing do nosso Balneário Shopping. É, essa prova ela vai acontecer amanhã, tá? Concentração a partir das 23h30 no nosso Balneário Shopping. Primeiro, você sabe da alegria sempre de te entrevistar, tê-lo aqui na edição do Canal 100 da Rádio Menina, TV Mocinho. Um abraço, Fábio. Tudo bem? Tudo em paz?
0: Tudo ótimo, boa noite. Obrigado aí pela oportunidade de estar vindo trazer mais uma novidade aqui do nosso Balneário Shopping. Dessa vez aí estimulando as pessoas a fazer uma atividade física, Tigrão.
4: Sabe que tu estás até olhando, eu estou meio sendo indicado de repente de participar. Fábio, mas antes, nós fizemos essa matéria, Dai, sobre os animais.
0: O Zul, que tá lá, é o último final de semana.
4: Não, quando é que nós fizemos a matéria? Acho que foi terça-feira, essa notícia que a gente deu. Eu ainda não fui lá, mas eu antes de fechar eu quero ver. Diz que é maravilhosa a exposição, é isso,
0: Fábio? Sim, é uma exposição que traz aí o universo do zoo, né? Então os animais da nossa savana, da África, e eles estão ali em exposição e animação. Então tem desde gorila, girafa, elefante, tigre, leão e até pinguins também estão ali nessa exposição, nessa interação no nosso Balneário Shopping.
4: Meu filho foi, a minha filha foi, ficaram maravilhados com essa exposição. Amanhã é o último dia?
0: Domingo é o último dia.
4: Domingo é o último dia, dá tempo de ir lá.
0: Ficou com a gente aí 30 dias, né? Então tá encerrando aí a temporada da exposição.
4: Fábio, o que que motivou, tô vendo aqui, interessante, o que que motivou o nosso Balneário Shopping, por exemplo, esse aqui para mim é novidade, criar uma corrida, percurso, mas vai ser dentro do próprio Balneário Shopping? Explica, por favor.
0: Exatamente, a ideia foi criar uma experiência diferente dentro do shopping para os amantes de atividade física, de correr. A nossa cidade tem aí uma vocação para corrida de rua, né? Então, acompanhando, eu sou um corredor, eu tô ali na orla praticamente todos os dias fazendo meus quilômetros.
4: Ah, uma corridinha, hein?
0: Dou uma corridinha, acabando aqui de dar essa entrevista aqui, eu vou cumprir minha agenda, legal. Meu calendário. Então, a ideia foi trazer essa experiência que hoje todo mundo tá curtindo, né? Pra dentro do shopping. Então, fazer uma corrida com o shopping aberto não seria possível. Então a ideia foi então depois que o shopping fechar. Então a gente criou o circuito contemplando o nosso estacionamento, as áreas internas e os nossos corredores. Então a ideia é criar essa atmosfera diferente para quem já frequenta no shopping, para quem já corre ou para quem não corre, Tigrão. A gente tem essa edição dessa corrida já acontecendo em outros shoppings do Grupo Almeida Júnior.
4: Sim.
0: E grande parte dos corredores estão correndo pela primeira vez. Isso é muito bacana. Então, o projeto, ele estimula quem ainda não teve coragem de começar a correr. E então, o projeto Night Run, ele convida essas pessoas que estão aí escutando a gente agora, pensando, vou ou não vou? Então, é o convite para...
4: É a oportunidade. Qual é a expectativa de público para essa primeira... É a primeira edição, né,
0: É Fábio? A primeira edição que está acontecendo aqui. A gente tem uma limitação até de segurança, né?
4: Uhum.
0: Eu queria colocar aqui 5 mil pessoas, mas aí o pessoal falou, não, a gente tem que ter um limite de segurança para a prova ser confortável e as pessoas realmente ter essa experiência bacana, porque o objetivo não é o time, né? Eu não quero ser o primeiro a chegar. É conseguir fazer esse circuito de uma forma prazerosa, que a pessoa curta, vá com a família, possa filmar, que a gente vai ter intervenções durante o trajeto.
4: É surpresa?
0: Essas novidades vão ser só para quem estiver lá com a gente. Mas a ideia é isso, é que seja uma experiência mesmo diferente dentro do Balneário Shopping.
4: E tem uma parceria com a GV Life, né?
0: É a Green Valley. Nossa Green Valley, o Tiagão aí, que é um dos nossos parceiros. Tá fazendo uma programação, né, de atividades físicas dentro do complexo que chama GV Live. E dentro, então, desse projeto, eles estão junto com a gente aqui também conectando esse público que tá buscando atividade física, experiência, para também estar aqui junto com a gente.
4: E como é que faz, só para responder aqui, como é que faz para participar, Fábio? É aberta? A pessoa pode ir? 11:30 da noite, isso?
0: Tigrão, a participação é só para quem está inscrito. Então,
4: quem está inscrito,
0: só para quem está inscrito. Então, a partir das 10 horas da noite, o shopping fecha. E a partir desse horário, fica quem for participar da corrida. Óbvio, o corredor, sim, que tiver, claro, com a família, claro, a família, enfim, pode estar acompanhando.
4: E aí nós vamos ter o DJ Zetax, é isso?
0: Isso daí é após a prova, né?
4: Terminou a prova.
0: A gente tá fazendo um after party, é uma coisa ali interna dentro do shopping. Então vai ter esse DJ fazendo junto com a gente aí, agitando as picapes. E tem várias surpresas. Depois que acaba uma corrida, você já correu? Teve oportunidade?
4: Não. Então vou te dar. Faz muito tempo, mas aí, quando eu tinha o cabelinho preto ainda, faz tempo, Fábio. Lá em Camboriú, participei de uma corrida.
0: Hoje
4: e ganhei, hein? Fui vencedor.
0: Que beleza. Hoje as corridas, quando elas acontecem, no final, você tem massagem, você, sim, tem ali uma bebida, uma fruta, você tem aquelas banheiras para você emergir no gelo.
4: Sim.
0: Exatamente. Então, isso daí é um pouco do que a gente vai ter ali no final da corrida.
4: A ideia é transformar a prova numa experiência além do esporte, Fábio? Essa é a ideia, não?
0: Exatamente, por isso que a gente está conectando essa atividade dentro do shopping. É para que ela seja realmente uma experiência para aquilo que os clientes já estão habituados hoje quando vão ao shopping.
4: E outro detalhe, é muito dinâmico. O shopping, ele pretende transformar, por exemplo, o Night Room num evento fixo, o calendário do nosso Balneário Shopping, não?
0: Já.
4: Fez essa ideia, sim, de transformar?
0: Sim, eu tenho certeza que já entrou para o nosso calendário. Esse circuito já começou em outros shoppings do grupo, da Almeida Júnior.
4: Sim.
0: Já um exemplo lá no Continente Shopping, em Floripa. Já está indo para a segunda edição agora em novembro. E nós estamos aqui então realizando a nossa primeira edição. E tenho certeza que o ano que vem estaremos aí com a segunda edição. Isso tudo vai depender do público, né?
4: O
0: cliente aí, os participantes que vão dar esse retorno pra gente, do que gostou, do que não gostou, sim, o que querem.
4: Sugestões,
0: Sugestões na próxima edição. A gente já escutou gente que falou, que legal a Night Run, também pode fazer uma de manhã dentro do shopping, né? Antes do shopping abrir, então, a gente já começou a

0: não, né, Fábio? Não. Eu, se eu fizer isso, me dá um piança, pode ter certeza. Mas vou fazer, tá?
1: Tigrão, no início, sim. Eu não conseguia fazer 5K direto.
0: Mas agora.
1: Mas aí o corpo vai criando a resistência. Então hoje eu faço tranquila, é uma terapia. É assim, deixa a gente no final com muita energia, o sono fica bom. Tudo melhora.
0: Fábio Quintana, gerente de marketing do nosso Balneário Shopping. Você sabe sempre do prazer, da alegria de te receber aqui na edição do Canal 100 da Rádio Menina, TV Mocinha. Obrigado por estar ao vivo aqui, né? Apesar desse tempo ruim. Obrigado. Você tira um tempinho para estar aqui conosco, viu, Fábio? Obrigado, irmão.
1: Se você me permitir, claro, só que sim, queria trazer uma única oportunidade. 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
0: quero
1: vai
0: participar.
1: Dar, quero participar. Então, quem tá escutando a gente se interessou, é só entrar agora na bio do perfil do Instagram, então, @balneário shopping. Lá na bio tem um formulário, você não vai pagar nada agora, você só vai se inscrever. 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
1: A bio do Instagram?
0: A bio do Instagram, né? 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
1: Arroba Balneário Shopping.
0: Arroba Balneário Shopping. Obrigado, Fábio. Boa corridinha agora, tá?
1: Depois eu mando uma foto para você ver aí que completei o circuito.
0: Manda que segunda-feira eu quero. Não, vamos colocar na tela aqui, segunda-feira, correndo lá.
1: Fechado.
0: Mas tem que ser no final, quero ver se tu tá meio com piança ou não.
1: Não, e ainda com essa chuva vou estar todo molhado.
0: Obrigado, Deus te abençoe. Bom final de semana.
1: Prazer sempre estar aqui.
0: Vamos fazer um rápido intervalo comercial e na sequência a gente volta, até porque nós temos tanta informação pra gente conferir na edição de hoje. Um instantinho só.
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10: Voltamos na edição do canal 100 desta sexta-feira. Gente, estou feliz hoje, porque sem dúvida, eu acho que para mim é o principal acesso ali, aquelas praias agrestes maravilhosas, aquele ali no Estaleiro, enfim, que é aquela região da Interpraias, né? No vereador Domingos Fonseca. Ele teve aqui ao vivo esses tempos e falou: não, nós vamos fazer. E a obra começou. E é a rua Vereador Domingos Fonseca, tá? Vamos conferir.
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10: Para quem não conhece, é o quilômetro 143 BR, sentiu o Morro do Boi, um dos principais acessos ao bairro Estaleiro e às nossas praias agrestes. Aldemar Bola Pereira, nosso secretário de obras, na última vez que você veio aqui, você falou: Ana, vamos fazer, enfim, e a obra começou. Boa noite, tudo bem?
12: Boa noite, Tigrão, tudo bem, sim. Bom, muito bom, né, estar aí com vocês, mais uma vez, e para trazer notícias boas, né, que nós passamos um período aí, chuvoso, tinha muitas notícias que não eram tão boas, mas agora, graças a Deus, as notícias são boas, as coisas estão acontecendo e a cidade transformando, toda florida, toda pronta para a primavera e também início de pavimentações.
10: Perfeito. E começou o trabalho de drenagem ali da Domingos Fonseca, começou ontem, quarta-feira, aliás, quarta-feira passada. Isso, Bola?
12: Isso. Na mais
10: precisa. Que tudo vai ser feito aí, Bola?
12: Bom, nós vamos arrancar todo o asfalto ruim, tudo que aquele asfalto ruim que tem lá, a rua é feita com asfalto e foi feita em fevereiro de 2008, né? Por coincidência, eu era o prefeito em exercício e autorizei fazer e não passou, não foi melhorado, só foram fazendo remendos e remendos e a prefeita Juliana Pavani disse: nós vamos acabar com o que chamam de remendão. Então, o apelido do morro lá tinha sido passado para remendão. Nós agora estamos tirando todo o barro que a gente considera borrachudo, barro podre, colocando o que a gente chama rachão, pedra. Nós estamos botando pedra e base e vamos deixar nivelado de cima até embaixo com 14 travessas, né? 14 travessas de água para escoamento de água, uma calha para escoar água rente ao morro, uma ciclovia. A COSIP vai já nos próximos dias colocar as lâmpadas de 180 watts. Depois que nós terminarmos todo o nosso trabalho de pavimentação, né? Nós pretendemos pavimentar ainda em setembro, não podemos garantir por causa do tempo, né? Uhum. Mas ali de cima do morro, né? Do alto do morro do Boi, ali da rua, Estrada Sutepa, Rua Vereador Domingo Fonseca, até lá na Igreja Católica, nós vamos pavimentar com asfalto de 8 centímetros, né? E o BC Trans vai fazer toda a sinalização de trânsito. Então o trabalho nosso é tirar tudo o que não presta e colocar material bom para fazer finalmente a pavimentação que ali merece.
10: Aliás, nós temos imagens, Bola, temos imagens agora das máquinas, enfim, tem ali o rachão, as pedras, vai ser, ali a gente, muita gente conhece como Morro do Estaleiro, não é? É ali, né, Bola? Muita gente conhece, né?
12: Exatamente, é o Morro do Estaleiro. É a principal entrada do Estaleiro e acaba sendo uma das principais, um dos principais acessos para Taquaras, Pinhos, Laranjeiras, Estaleirinho, fica no meio do caminho, mas são todas bem propriedades lindíssimas, né? Tem a
10: muito bacana
12: legislação ambiental da APA lá, então é um lugar muito lindo, é um dos lugares mais lindos do Brasil, a Intervalo de Balneário Camboriú. E
10: eu agora tô só
12: vai
10: vendo
12: um dos melhores acessos de Balneário Camboriú.
10: Quer dizer que desde 2008 não tinha nenhum trabalho ali nesse acesso, não. Bola? Desde 2008?
12: Não,
10: bola.
12: Só colocando asfalto inadequado de forma, né?
10: Perfeito.
12: Tanto é que tá tudo solto, tudo virando casca, é até depreciativo, sabe? Você, do jeito que tava, você ia para pro estaleiro e ver como é que estava. Prefeita já queria ter feito no ano passado, não conseguiu.
10: Sim.
12: Mas esse ano nós viabilizamos, tem uma emenda aí do presidente da Assembleia, né? Que tá vindo para nós. E não tem só essa rua, não, o Tião. Posso falar das outras?
10: Pode, claro. Ó, antes, deixa eu fazer um registro aqui, ó.
12: Programa,
10: deixa eu só fazer um registro.
12: Viabilizou.
10: Tá me ouvindo?
12: A prefeita já viabilizou a Domingos Fonseca, a Avenida dos Tucanos.
10: Sim.
12: A Avenida Arapongas, aquela que vai lá pro Automóvel Clube, onde você
10: me apresento.
12: O pessoal jogar futebol.
10: Onde eu me apresento?
12: A Rua 100, ali no centro, e a Rua Maria de Souza, Alameda Maria de Souza Pereira.
10: Sim.
12: Que fica aqui, acesso pela Rua Amapá, ao lado da rodoviária.
10: Perfeito.
12: Todos esses aí que eu falei, Alameda Maria de Souza, Rua 100, Avenida dos Tucanos, Avenida Arapongas, Rua Vereador Domingos Fonseca, a prefeita já viabilizou em cima daquela licitação de 21 milhões que acabou ganhando uma empresa por 13 milhões e meio, né, para fazer a mesma quantidade de asfalto, e já começa então na terça-feira a empresa a trabalhar, vai começar a trabalhar na Avenida dos Tucanos.
10: Olha aqui, ó, Roberto Rudolf.
12: Desculpa, errei.
10: Oi.
12: Terça-feira é a Rua 100.
10: Pia 100. O Roberto Rudolf, meu amigo, meu conterrâneo da República Independente de Luiz Alves, ele mora aqui no Balneário, claro. Ele diz o seguinte: só vou por ali pro estaleiro. Só vai ali pela Domingos Fonseca. Vai ficar feliz quando tiver pronto, viu, Bola? Roberto Rudolf.
12: Tá bem iluminada, bem sinalizada, bem drenada, sabe? Um asfalto com qualidade. A prefeita tá exigindo o máximo ali, sabe?
10: Bacana.
12: Acabamos de sair de uma reunião com ela. Ela tá assim fiscalizando, tá em cima. A prefeita Juliana Pavan está bem atenta, porque ela quer um trabalho de primeira ali.
10: Aldemar Bola Pereira, nosso secretário municipal de obras de Balneário Camboriú. Sempre é um prazer te ouvir aqui na edição do Canal 100 da Rádio Menina, TV Mocinha. Obrigado pelas informações. Bola noite.
12: Ô, Tigrão, bola noite, mas antes disso eu quero dizer, a chuva daqui uma hora e meia, duas horas, acabou, tá? Deus quiser. Deus.
10: Então tá bom. Vamos lá, vamos torcer para que isso aconteça. Um abraço, Bola.
12: Abraço.
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10: Vértice que é muito rápido, né? Sai na cara do gol, tá bom? Ótima notícia. Ele tá dizendo que agradecendo que em uma hora não vai ter mais chuva, segundo o Bola, tá? Eu quero mandar um abraço muito especial porque foi uma das primeiras pessoas que eu também fiz amizade, grande empresário, ele, a família, seu Gustavo, toda a família dele, e estava de aniversário nessa semana. Eu sempre tenho um respeito muito grande pelo meu querido Álvaro Santos, né? Álvaro Santos, obrigado Álvaro sempre pelo teu carinho. O Álvaro, se ele segue, estava na Fórmula 1 hoje, botava aquele Tsunoda no bolso, né? Obrigado Álvaro. Eu te respeito muito, você sabe disso, como eu digo sempre, né? Tem um homem de Deus. E parabéns pelo teu aniversário. 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O último e rápido intervalo, a gente volta na sequência. Ainda vamos conferir algumas informações na edição de hoje no canal Sem. Um instantinho só.
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10: Voltamos na edição do canal 100 desta sexta-feira. Feiras de Balneário Camboriú crescem 141%, movimentam mais de R$500 mil por mês. A reportagem especial é de Érica Guckert.
29: As feiras de Balneário Camboriú cresceram 141% em menos de 2 anos e passaram de 51 para 123 expositores. O aumento veio acompanhado da criação de novos espaços, ampliação das estruturas e ações de capacitação para quem trabalha nas feiras. Segundo Ed Rocha Júnior, diretor-geral da Fundação Cultural, uma das primeiras medidas foi zerar a fila de espera das feiras e estabelecer um calendário para as novas inscrições.
30: Então a gente zera a lista de curadorias, a gente cada vez mais preocupa com a diversidade de produtos, então não é apenas o crescimento de número diferentes, mas é um crescimento de estruturas, então hoje nós temos muito mais barracas, nós temos mais feiras, então quando a gente assumiu nós tínhamos a Feira Barra, da Praça Bíblia e do Rio dos Ventos. Hoje nós já temos de novas feiras, nós temos a Feira da Orla, que é um dos grandes sucessos.
29: A Feira da Orla, que começou em 2025, passou a fazer parte da programação fixa do município. Já a Feira dos Pioneiros teve uma edição piloto e pode se tornar uma nova feira ainda neste ano. Dos 123 expositores, 66 são de Balneário Camboriú. Os demais vêm de cidades da região da ANFRE, já que a legislação municipal permite a participação dos feirantes de outros municípios, como explica Ed Rocha.
30: As nossas feiras não se limitam a só entre feirantes de Balneário Camboriú. Nós não temos esse critério. Nós estabelecemos, de acordo com o nosso decreto e com a nossa lei municipal, ele estabelece que os participantes podem ser da região da ANFRE, ou seja, né, a região é em torno aqui nossa. Então, hoje, mas a maioria, isso é um ponto muito importante, isso, inclusive não é nem uma coisa que nós induzimos, é uma coisa que naturalmente aconteceu. A maioria dos nossos feirantes, então, se não me engano, são 60 46 na nossa última contagem, são de Balneário Camboriú. Os demais são de cidades vizinhas em torno nosso, né? A segunda localização acaba sendo Camboriú.
29: Além de ampliar o número de expositores, o diretor-geral da Fundação Cultural também afirma que o município passou a investir na capacitação desses feirantes. Entre as ações estão cursos de manipulação de alimentos, capacitações para as redes sociais e outras ações.
30: Então, hoje existe uma associação de feirantes fundada na nossa gestão. A gente ajudou, deu todo um amparo jurídico e de estrutura para que os feirantes hoje tenham uma própria associação. E nós temos também vários cursos. Ano passado a gente teve curso com a Epagre, onde foi realizado especificamente cursos de manipulação de alimentos, de boas práticas de alimentos. Fizemos cursos para rede social com os nossos feirantes.
29: O crescimento também tem impacto econômico. Segundo Ed Rocha, as feiras movimentam atualmente mais de R$500 mil por mês. O valor representa o dinheiro movimentado pelos próprios feirantes e não uma arrecadação tributária do município.
30: Hoje as nossas feiras, elas movimentam por mês mais de R$500 mil. Isso é muito importante ser estabelecido. A Feira de Balneário Camboriú, ela não é apenas grande e bonita, mas ela também é lucrativa e ela também é uma geração de renda para o município. Ela faz a movimentação financeira do município atingir de uma forma muito bacana. Então é importante a gente entender que ela é uma feira cultural, ela é uma feira sendo um atrativo turístico, mas ela também é um fomento econômico para nossa cidade.
29: Érica Guckert para a Rádio Menina.
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10: Menina. Obrigado, Érica. Aliás, ontem em Buia, né? As Misses em Buia, ontem tava em festa, em Buia, ontem tava de aniversário, 64 anos, cantamos o hino de Imbuí aqui na redação. Dá uma olhada no desfile, olha aí, olha os tratores, um tratoraço na avenida principal de Imbuí. Aquela ali é a Camille, não? Tá pedindo, essa é atrás aí é a Camille, a outra é a Érica. Estão fazendo zigue-zague, não pode, vamos montar, hein? Tá bom? Obrigado, meninas, ontem em Imbuí. Gente, deixa eu mandar um abraço muito, segunda-feira eu quero falar sobre o absurdo, né? De o cara entra com 39, 40 anos, 50, fica até os 75 no Supremo Tribunal Federal. Tá na hora de acabar com essa mamata. Segundo, eu vou falar sobre isso. Quero mandar um abraço muito especial ao meu querido Eládio Cardoso, um grande goleiro, né? Passou aqui no Marcílio Dias, jogou lá em Joinville também, aniversariante de hoje. E eu queria ter um cunhado assim, Nilo Deitos e Diana Rose Valentim, Marco Antônio Bastos. Marco Antônio ontem, o Marco, parceiro, amigo, irmão, ontem o nosso aniversariante. Mas tadinho, tomou com moderação, viu, Marco? Parabéns e que Deus continue te protegendo, te iluminando, tu, a Flávia, né? Família, tudo de bom pra ti, meu irmão, ok? Queria ter um cunhado assim, Deus me deu esse privilégio. Fiquem com Deus, segunda-feira, 18 horas, a gente volta para mais uma edição do Canal 100, tá? Mas não se esqueçam, quem sabe onde quer chegar, escolhe o caminho certo, o jeito de caminhar. Na sequência, aquela alegria, aquele bom humor, alto astral de Nilo Deitos e o som na caixa. Bom final de semana, bye bye.
4: Quem? I'm so happy.
10: Esse inglês.
4: Rio Galeta.

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1: Muito bem, vamos começando o nosso Som na Caixa a partir de agora. Tudo bem com você? Uma ótima noite. Obrigado pelo carinho, pela audiência e pela sintonia. Tudo bem, tudo certo, tudo legal. Vamos lá, chegando com o nosso super Som na Caixa a partir de agora. Aumenta o volume. Eu, você, você e eu. 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Uma noite linda, maravilhosa, embora de chuva, mas é uma noite de sexta-feira. E como eu digo sempre, você faz a sua noite, você faz o seu dia, você faz o seu momento. Aproveite e bora viver, meu povo! Sou Nilo Deito, estou contigo. E a Bonnie Tyler canta pra gente.

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1: 8:01.
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1: Opa, vamos lá! 8:06, 8:06 da menina de Balneário Camboriú. Grande abraço pra Lu, ligadíssimo com a gente, tudo de bom. Luiz André, vamos que vamos, diz ele, passando Tijucas. Tá certo, como é que tá o Rio Tijucas aí? Me fala, Luiz André. Tá bombando, né? Deve estar com um volume bastante grande de água, né? Já passou por ele. Alô, Ivan, tudo bem?
15: Boa noite, meu amigo Nil.
1: Boa noite, alô, Selma, tudo bom, Selma? Um beijo pra você, tudo de bom, minha querida, ligadíssima com a gente, Diego Rony também ligadão. Boa noite, alô, Deja, alô, Marlene. Ah, vocês estão tomando uma geladinha ouvindo a rádio? Aí que eu me refiro, um beijo no coração, Marlene. Marlene da Sax, o Deja tá ouvindo a gente. Um beijão pra Dani e pra Ias também, tá bom? Não esquece não, manda um beijo que eu mandei. Entrega esse beijo aí. É sexta-feira na vida de todos nós. Vamos aumentando o volume do radinho pra conferir. Essa é boa, hein? Essa é legal, ó.

0: Muito bem, muito bem. Cidade Negra, pode crer.
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0: Quero mandar um grande abraço, um beijão pra Bianca. Alô, dona Bianca. Beijo no coração. Alô, Tyron. Tudo de bom. E vai um abraço pro Santista lá de Orleans, rapaziada sangue bom, o Igor Arroz, Thay, o Prima da Hilton, a galera tá junto, estão aí na Yellow, aquele abraço turma, tudo de bom, quer dizer que a festa do título do Santos, do Santista não para, é isso? Tá bom, tá bom, tá bom, aquele abraço turma, vamos que vamos, aqui na Menina de BC.

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1: Agora 8:21, boa noite.
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1: É isso aí, o nosso Som na Caixa. Mandar um grande abraço pra Dirlene do FEC, Luiz André, levando a gente de carona. Obrigado pela audiência aí, tá bom, Luiz? Já passou aí o Tijucas, né? Me falou que o Rio Itajaiaçu tá com nível bastante alto, realmente, tá bastante alto, né? E o Ivan, o que que deu, Ivan? Esfriou ou choveu?
2: Meu amigo Nilo, se podia rodar aí, ó, do Duque Dalvan, massa falida.
1: Ai, ai, tá bom, amigão, um abraço pra você, tudo de bom, na programação da Rádio Menina, só as mais top. Heloína tá curtindo a gente também, tá na escuta, o Bralho, a Simone, a Selma, a turma. E eu acabei de receber, de ganhar aqui, né, na rádio, moranguinho cravejado, morango cravejado, é uma novidade, né? É a vibe do momento aí, diz que a galera tá apaixonada por isso e eu vou experimentar. Minha querida amiga Sandra Estias trouxe pra gente aqui, né? Trouxe pra mim experimentar esse morango cravejado. Teve aquele morango do amor que virou febre, né? Morango do amor, até água na boca. Mas aqui é o morango cravejado, é uma novidade, já passou além do morango do amor, agora é morango cravejado a parada. E a Sandra trouxe pra mim aqui, né? Obrigado, Sandra, beijo pra você, minha queridona. Tudo de bom, de bom, de bom.

0: Rádio Menina, 8h43, boa noite.
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0: Menina FM com Pizzaria Big Itália, Casa de Café Montebeller, eu sou Nilo Deitos, agora 8h48. Você tá comigo, tá bem, hein? Boa noite, turma! A gente se fala amanhã às 16h. No Tchê Menina.
16: Você está no
0: aquele abraço, valeu! Tchau.

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2: Em Brasília, 19 horas.
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3: Olá, boa noite.
2: Boa noite para você que nos acompanha em todo o país.
3: Sexta-feira, 11 de setembro de 2026.
2: Vamos ao destaque do dia.
3: Inflação de agosto fica negativa em 0,32%, segundo o IBGE.
2: Redução do índice foi impulsionada por setores de habitação, transportes, alimentação e bebidas.
3: Conab aponta queda de valor de produtos da cesta básica, Graziele Bezerra.
4: Os maiores descontos ficaram com a batata inglesa, cenoura, cebola, tomate, ovo de galinha e café moído.
2: Dia do Cerrado.
3: Dados do DETER mostram queda de 19% do desmatamento no mês de agosto, em relação ao mesmo período do ano passado.
2: E o levantamento aponta que 51% do Cerrado é considerado prioritário para a segurança hídrica do Brasil. Gabriela Noronha. E educação.
3: Estudantes do ensino médio têm até 15 de setembro para se inscrever na Olimpíada Nacional de Empreendedorismo. Natália Koslick.
5: A competição começa no dia 18 de setembro com uma prova online. As questões envolvem raciocínio lógico, inovação e empreendedorismo com situações do cotidiano.
2: Hoje na apresentação da Voz do Brasil, eu, Mariana Jungmann e Nazi Brum.
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2: A pesquisa mensal do IBGE, divulgada hoje, mostrou uma queda de 0,32% na inflação oficial do país no mês de agosto.
3: Impactaram o resultado de descontos na conta de luz, nas passagens aéreas, nos preços de combustíveis e de alimentos.
4: O Índice Nacional de Preços ao Consumidor Amplo, que mede a inflação oficial do país, teve queda de 0,32% em agosto. O valor ficou 0,39 ponto percentual abaixo do registrado em julho. Os grupos que exerceram maior impacto sobre o resultado foram habitação, transportes, alimentação e bebidas e comunicação. Em relação à habitação, Fernando Gonçalves, gerente do IPCA, explica que um fator que influenciou foram os descontos na conta de energia elétrica.
6: Aquele registrado no grupo habitação veio da contribuição de menos 0,33 pontos percentual da energia elétrica residencial, que recuou 7,63% no mês, em decorrência da incorporação do bônus Itaipu, creditado nas faturas emitidas no mês de agosto.
4: O preço dos alimentos também recuou em agosto. Os maiores descontos ficaram com a batata inglesa, cenoura, cebola, tomate, ovo de galinha e café moído. A tendência de queda foi confirmada por um levantamento realizado em parceria com a Conab, Companhia Nacional de Abastecimento. De acordo com a diretora de Política Agrícola e Informação da companhia, Nayara Andreoli Bittencourt, a queda no preço desses itens influencia o valor da cesta básica no país.
7: O custo da cesta básica caiu em 25 das 27 capitais pesquisadas pela Conab e alguns alimentos importantes na mesa dos brasileiros contribuíram para esse resultado. O café e o tomate tiveram queda em 23 capitais, o feijão carioca ficou mais barato em 19 e o açúcar em 16 capitais. Boa parte desses alimentos tem a queda relacionada ao aumento da oferta e ao avanço das safras desses produtos.
4: Pão francês e óleo de soja, por outro lado, registraram variações acima de 2%, de acordo com o levantamento da Conab. Os preços mais altos são explicados pelo aumento da demanda global por esses itens, além dos possíveis efeitos climáticos do El Niño sobre a safra 2026-2027. Reportagem Graziele Bezerra.